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2: 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As notícias do governo federal que movimentaram o país no dia de hoje.
3: Olá, boa noite.
4: Boa noite para você que nos acompanha em todo o país.
3: Quarta-feira, 12 de agosto de 2026.
4: Vamos ao destaque do dia.
3: Decreto regulamenta a escolha do fornecedor de energia elétrica por consumidores de baixa tensão.
4: Isso significa que escolas, hospitais, pequenos comércios e indústrias de menor porte vão poder decidir quem vai prestar o serviço.
3: Consumidores residenciais também terão essa opção a partir de 2028. Graziele Bezerra.
5: Também foi regulamentado o mercado de hidrogênio de baixa emissão de carbono no país. O decreto prevê a estruturação do Sistema Brasileiro de Certificação de Hidrogênio.
4: Plano Nacional de Logística orienta o planejamento da infraestrutura de transportes para as próximas décadas.
3: O documento destaca a integração como um dos principais desafios. Pablo Mundim.
6: O plano reúne 31 eixos prioritários para os próximos 24 anos. São 12 rodoviários, 8 ferroviários, 4 aquaviários e 7 intermodais, que combinam diferentes formas de transporte.
4: E ainda, a Agência Nacional de Proteção de Dados suspende por 3 dias a funcionalidade de transmissão ao vivo do Discord.
3: A ação faz parte do processo que apura falhas na proteção de crianças e adolescentes no ambiente digital. Thaís de Araújo.
7: A suspensão será mantida até que a empresa comprove a adoção de medidas técnicas de segurança e de governança que sejam adequadas para proteger os menores de 18 anos.
4: Hoje, na apresentação da Voz do Brasil, Mariana Jungmann e Luciano Seixas.
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4: Foram regulamentados 4 decretos na área de energia e transição energética.
3: Entre as medidas está a regulamentação das atividades de captura e armazenamento de carbono e também a abertura do mercado livre de energia.
4: Os detalhes você vai ouvir agora na reportagem de Graziele Bezerra.
5: Um dos decretos assinados nesta quarta-feira regulamenta o uso de tecnologias de captura e armazenamento de carbono. A medida contribui para a redução das emissões de gases de efeito estufa e para tornar o Brasil um país carbono negativo, como explica o ministro de Minas e Energia, Alexandre Silveira.
8: Capturar o carbono, colocá-lo onde é possível colocá-lo de forma segura, nas rochas, e tornar a produção de petróleo e a produção de outros biocombustíveis com captura e estocagem negativa de carbono.
5: Outro decreto estimula a produção e consumo de combustível sustentável de aviação no país. O ministro Silveira também anunciou a regulamentação da abertura do mercado de energia, permitindo que consumidores de baixa tensão escolham seu próprio fornecedor de energia elétrica, o que alcança consumidores residenciais, pequenas indústrias e comércios.
8: Até dezembro de 27, todo comércio e toda indústria poderá escolher de quem comprar energia. E até novembro de 28, todos os consumidores brasileiros.
5: Também foi regulamentado o mercado de hidrogênio de baixa emissão de carbono no país. O decreto prevê a estruturação do Sistema Brasileiro de Certificação de Hidrogênio, que tem como objetivo comprovar o desempenho ambiental do hidrogênio em comparação com outros combustíveis. Reportagem Graziele Bezerra.
3: Estradas, portos, aeroportos e hidrovias. Um documento aponta os principais desafios no modal de transportes do Brasil.
4: O Plano Nacional de Logística mapeia problemas atuais, prevê demandas que devem crescer e aponta onde a infraestrutura de transportes precisa avançar em até 2025.
6: O plano reúne 31 eixos prioritários de transporte para os próximos 24 anos. São 12 rodoviários, 8 ferroviários, 4 aquaviários e 7 intermodais, que combinam diferentes formas de transporte. Outros 11 eixos integram um banco de projetos para estudos futuros. Com 112 objetivos prioritários, o Plano Nacional de Logística identifica problemas que precisam ser enfrentados hoje, demandas que podem crescer até 2050 e oportunidades de desenvolvimento regional. O plano também identifica a necessidade de ampliar o uso de ferrovias, hidrovias e cabotagem e de melhorar a integração entre diferentes modos de transporte. Entre os desafios estão os gargalos para o transporte de produtos importantes para a economia brasileira, como soja, milho e carnes. O ministro de Portos e Aeroportos, Tomé Franca, defende novos modais para ampliar o escoamento.
9: O grande gargalo do setor portuário hoje não é mais a sua capacidade, mas o acesso aos portos para que a gente possa ter maior eficiência. A gente precisa integrar esses modos de transporte. Portanto, eu acho que o PNL ele aponta para esse futuro da infraestrutura brasileira.
6: Hoje, as rodovias respondem por mais da metade do transporte de cargas e o setor emite cerca de 217 milhões de toneladas de CO2 por ano. O ministro dos Transportes, Jorge Santoro, explica que o PNL vai ser o principal instrumento de transformação do setor para a próxima geração.
10: Então, isso é um investimento que tem um efeito multiplicativo na economia muito relevante, muito importante. E a gente, com esse PNL, está procurando propor um olhar diferente para o país nos próximos anos.
6: O documento foi elaborado pelos Ministérios dos Transportes e de Portos e Aeroportos, com participação dos estados, do setor produtivo, da sociedade civil e de especialistas. Reportagem Pablo Mundim.
4: Como a gente ouviu na reportagem de Pablo Mundim, o Plano Nacional de Logística prevê ações até o ano de 2050. Cerca de 5.300 empresas brasileiras foram diretamente afetadas pelas novas tarifas de importação anunciadas pelos Estados Unidos contra o Brasil.
3: Para ajudá-las a enfrentar as dificuldades causadas pela perda do mercado norte-americano, a Agência Brasileira de Promoção de Exportações, Apex Brasil, anunciou uma série de ações.
4: Elas envolvem atendimento individualizado para encontrar outros países compradores e auxílio para adaptação a novos mercados.
3: Mais cedo, eu conversei com o presidente da Apex Brasil, Laudemir Miller, sobre essa atuação. Acompanhe.
11: Presidente Laudemir Miller, um prazer ter o senhor com a gente aqui na Voz do Brasil, seja bem-vindo. Então vamos falar pra gente, explica pra gente, por favor, sobre esse plano de diversificação de exportações. O que que é essa nova estratégia criada pela Apex para ajudar as empresas que foram afetadas pelas novas tarifas dos Estados Unidos?
12: Oi, Mariana, um prazer estar aqui. É um plano de socorro, de atendimento às empresas que estão sendo impactadas pelo aumento de tarifas pelo governo americano. Nós temos hoje vários setores, mais de 2 mil produtos estão com tarifas elevadas. Você imagina que de uma hora para outra o empresário brasileiro está enfrentando um imposto a mais, uma tarifa a mais de 40%. Então nós vamos apoiar diretamente as empresas brasileiras, vamos trabalhar com 5.300 empresas para que essas empresas, o empresário, possa encontrar, ficar frente a frente com o comprador internacional do mercado dele, né, do produto dele, em mercados alternativos. Então é isso que a gente vai fazer. Nós vamos fazer isso por meio de feiras internacionais, rodadas de negócios, trazer compradores ao Brasil, e o nosso objetivo é realmente fazer com que, apoiar esses empresários para que eles diversifiquem, encontrem um novo caminho, encontrem um novo mercado.
11: Pois é, o senhor mencionou aí 5.300 empresas, né, afetadas, que podem ser ajudadas por esse novo plano. São 35 setores econômicos. Quais são esses setores, presidente? Onde é que o problema é mais grave? E o plano, ele tem mecanismos aí para priorizar alguns setores onde entre esses 35, onde o problema seja ainda pior?
12: Nós vamos atender a todas as empresas impactadas, né? 5.300 empresas, todas as empresas impactadas pelo tarifaço. Claro que a gente tem algumas prioridades, são setores que estão sofrendo mais, né? Porque a gente tem muitas empresas, por exemplo, do setor de rochas, que pega muito, né, aí a região do Espírito Santo, que os Estados Unidos é o mercado principal. A gente tem o setor de madeira, que pega a região sul, que os Estados Unidos é o mercado principal. Móveis, a gente tem calçados, têxteis, enfim, de várias regiões do Brasil. Nós vamos priorizar estes setores numa estratégia também setorial. A Apex Brasil, que é a Agência Brasileira de Promoção de Exportação, nós temos uma parceria com 29 entidades setoriais, empresariais, que estão conosco nesse grande movimento, né, de apoiar essas empresas. Então a gente tem prioridade, mas nós vamos atender todas as empresas, cada uma delas individualmente. E aí, Mariana, até para as empresas, né, as pessoas que estão ouvindo a Voz do Brasil e acompanhando a gente, o Brasil, neste mês de julho, nós exportamos 35 bilhões de dólares. E de janeiro a julho, a balança comercial brasileira já registra 220 bilhões de dólares de exportação. Ano passado, nesse período, a gente estava em 200 bilhões. E o que está acontecendo, né? Nós temos, portanto, 20 bilhões a mais em relação ao ano passado. Nós caímos a exportação para os Estados Unidos em 3 bilhões de dólares, mas nós tivemos um aumento para a Europa de 3,1 bilhões de dólares, para a Índia, que é um mercado que agora a gente está tracionando mais as nossas exportações, nós crescemos 2 bilhões e 700 milhões, nós crescemos 11 bilhões e 300 milhões para a China. Então, a exportação brasileira está num caminho muito importante. A gente já tem um superávit da balança comercial no Brasil deste ano, nessa metade do ano, de 50 bilhões de dólares, mas tem setores que estão sofrendo com o mercado americano. Então, nós estamos num movimento geral para trabalhar a diversificação das exportações brasileiras, com um foco específico nas empresas que estão sendo afetadas. E a gente vai trabalhar com vários mercados. Vamos trabalhar com o Canadá, com o México, a gente vai trabalhar a África, vamos trabalhar com a Europa, que a gente tem esse acordo tão importante, com a Alemanha, vamos trabalhar com a Ásia, principalmente, né? Não só China, mas Filipinas, Indonésia, Malásia, Singapura, que o Brasil acabou de assinar um acordo. Então é um grande movimento de ampliação das exportações do Brasil, de diversificação das exportações brasileiras, mas principalmente, sabe, Mariana, para pegar na mão, para atender aquele empresário que de uma hora para outra está enfrentando um imposto de 40%. É para esse empresário que é esse plano. E o que, que a gente vai fazer? Nós vamos colocar compradores internacionais do produto dessa empresa frente a frente para que ele possa negociar. E a gente vai fazer isso, inclusive, com isenção de taxa. Nós não vamos cobrar os serviços que geralmente a Apex Brasil cobra, né? A gente tem algum subsídio, mas dessa vez a gente vai fazer com uma isenção total de taxa para esses setores, porque realmente as empresas estão precisando. E ainda mais, muitos empresários nos falam assim: mas eu estava preparado para os Estados Unidos.
11: Sim, inclusive, uma alegação, né? Ah, é um mercado específico, eu tinha que vender para a demanda da forma como eles apresentam. É possível adaptar isso para outros mercados?
12: Muitos, por exemplo, falam assim: ah, mas a minha máquina, ela está certificada para o mercado americano, né? O meu produto tem uma certificação específica, eu fiz uma adaptação, eu mudei minha embalagem, seja específico para os Estados Unidos. Nós vamos poder atender também essas empresas, inclusive com apoio financeiro para a certificação, para mudança de embalagem, num valor de até R$40 mil. Então, as empresas que trabalharem com a Apex Brasil, que se inscreverem, que entrarem nesse nosso plano de diversificação, vão ter uma série de medidas de estar frente a frente com um comprador internacional, mas também de se preparar. E o empresário vai poder ele buscar uma certificação, vai poder ele, por exemplo, fazer uma adaptação no produto, e aí a gente vai ter uma metodologia, inclusive, de fazer um ressarcimento de até R$40 mil para realmente a gente trabalhar nos próximos 12 meses para que essas empresas encontrem um novo mercado. Nós não queremos e não vamos, Mariana, abandonar os Estados Unidos. Estados Unidos é um mercado muito importante, nós vamos continuar trabalhando trabalhando nos Estados Unidos, junto com as empresas brasileiras, inclusive junto com as empresas americanas. Nós temos um escritório, a Apex Brasil tem um escritório em Washington, onde nós vamos trabalhar para que o setor privado estimule, negocie um aumento das isenções. Nós queremos que mais produtos brasileiros fiquem isentos. Os produtos já isentos, nós queremos aumentar a nossa participação no mercado americano. Mas o nosso ponto principal agora é diversificar as exportações brasileiras e pegar na mão, apoiar esses empresários que estão sofrendo com esse aumento de tarifa repentina, né? O que muda os negócios, muda toda a estratégia. E a Apex Brasil, a Agência Brasileira de Promoção de Exportações, junto com 29

0: eles podem procurar diretamente a Apex Brasil, que é apex.com.br. Então a gente já está preparado para atender essas empresas, e o atendimento é individualizado, Mariana. Sabe por quê? Porque cada empresa tem a sua realidade, tem o seu produto, tem a sua estratégia, tem a sua maturidade. Então nós vamos atender uma por uma, montar uma estratégia para o seu produto, para um mercado alternativo. A gente tem uma base de inteligência muito importante de oportunidades dos mercados internacionais, para cada um desses produtos, mas também toda uma estratégia com 29 entidades do setor. Então a empresa também pode procurar a sua entidade, empresa de calçado, de móveis, de plástico, enfim, de 29 setores que nós estamos trabalhando nessa parceria, nesse grande movimento, nesse esforço extraordinário. Toda a nossa equipe tá mobilizada. É a hora de a gente se unir para diversificar as exportações brasileiras, para apoiar os nossos empresários que tanto trabalham, que têm orgulho do seu produto. A exportação muitas vezes é um sonho para o empresário, né? E esse sonho, em alguns casos, está interrompido. Então a gente quer voltar a sonhar com outro mercado, para que esse produto, que é tão bom, que é resultado do trabalho de muitas pessoas, de homens, mulheres, empresários, empresárias, possam encontrar um novo caminho, possam encontrar um novo mercado. E aí esse é o trabalho que a gente começa a fazer a partir de hoje.
1: Muito bem, nós conversamos com o Aldemir Miller, presidente da Apex Brasil. Presidente, muito obrigada pela sua entrevista à Voz do Brasil.
0: Obrigado, Mariana, e obrigado aí a todos os ouvintes que acompanham a Voz do Brasil.
1: E uma pequena correção, o endereço da página da Apex é apexbrasil.com.br.
2: A Agência Nacional de Proteção de Dados determinou que o Discord suspenda as transmissões ao vivo na plataforma no Brasil.
1: A medida preventiva foi tomada após a identificação de falhas na proteção de crianças e adolescentes.
2: A decisão faz parte de uma fiscalização iniciada na semana passada, após episódio que resultou na morte de um adolescente de 13 anos.
3: As transmissões ao vivo, as famosas lives, realizadas dentro da plataforma Discord, serão suspensas após determinação da Agência Nacional de Proteção de Dados, a ANPD. O bloqueio deve começar em até 3 dias úteis e vale também para outros recursos de compartilhamento de vídeo. Segundo a agência, foram identificados riscos graves relacionados ao uso das lives para violência, assédio, automutilação e incentivo ao suicídio envolvendo crianças e adolescentes. O Discord é uma plataforma que permite a troca de mensagens por texto, voz e vídeo. O serviço também reúne comunidades em que os usuários podem conversar e interagir em tempo real, sobretudo por meio das lives em jogos online. De acordo com a ANPD, pela forma como o serviço funciona, o Discord não consegue analisar o conteúdo das transmissões em tempo real. A plataforma depende de sistemas automatizados e de denúncias dos próprios usuários para identificar possíveis violações, como explica o superintendente de fiscalização da ANPD, Fabrício Lopes.
4: Se o Discord não consegue ter acesso ao conteúdo transmitido, ele não consegue, de maneira espontânea e automatizada, agir em tempo para evitar essas violações que acontecem ali dentro, como exposição de crianças e adolescentes a conteúdo violento, a incitação à automutilação, a maus tratos e até tortura de animais, entre outros conteúdos proibidos pelo artigo 6º do ECA Digital.
3: A agência ainda apura outras possíveis falhas, como problemas na verificação de idade e na remoção de conteúdos que violem os direitos de crianças e adolescentes. O superintendente de fiscalização da ANPD, Fabrício Lopes, explica ainda que a suspensão será mantida até que a empresa comprove a adoção de medidas técnicas, de segurança e de governança que sejam adequadas para proteger os menores de 18 anos.
4: Essa suspensão ela vai ser por prazo indeterminado, porque o motivo que justificou essa suspensão precisa ser vencido antes de que a plataforma possa restaurar essas funcionalidades. Enquanto permanecerem as razões técnicas que justificaram essa suspensão, a gente não entende como possível a restauração dessas funcionalidades.
3: O Discord tem 3 dias úteis para comprovar o cumprimento da determinação e 10 dias úteis para apresentar recurso. Caso sejam confirmadas as irregularidades, a empresa também poderá sofrer sanções previstas no Estatuto Digital da Criança e do Adolescente, o ECA Digital, incluindo multa de até R$50 milhões por infração. A decisão faz parte de uma fiscalização iniciada na semana passada, que investiga um grupo criminoso suspeito de incentivo ao suicídio por meio do Discord, resultando na morte de um adolescente de 13 anos no último dia 22 de julho. Segundo a plataforma Discord, uma investigação interna

0: identificou evidências de que a atividade criminosa foi coordenada em outras plataformas e afirma contar com equipes especializadas que trabalham no combate a indivíduos envolvidos em atividades violentas. Reportagem Thaís de Araújo.
1: Hoje é Dia Nacional dos Direitos Humanos.
2: E nesta data vamos falar sobre o Clique Cidadania, um aplicativo móvel gratuito desenvolvido que funciona como um guia digital de direitos, serviços e políticas públicas.
3: Encontrar o serviço público certo nem sempre é uma tarefa simples. Para ajudar nessa busca, o aplicativo Clique Cidadania reúne informações sobre direitos e orienta como acessar serviços de assistência social, saúde, educação, trabalho e renda. Além das orientações, o aplicativo também reúne canais de atendimento para situações de violação de direitos, como o Disque 100 e o Ligue 180, como detalha Fernanda Becker, coordenadora-geral de promoção dos direitos das pessoas migrantes, refugiadas e apátridas.
4: É um lugar de acessar direitos. Você tem informação sobre o direito e sobre o órgão, a instituição que você pode buscar, né? E aí tem a geolocalização, você consegue georreferenciamento de achar onde está aquele espaço no seu território. Na palma da mão.
3: Além de explicar a função de cada serviço público, o aplicativo conta com um mapa integrado que mostra onde ficam as unidades, como CRAS, CREAS, unidades básicas de saúde, conselhos tutelares e outros equipamentos públicos mais próximos da localização do usuário. Como é integrado ao sistema de navegação do celular, também permite traçar rotas até os locais de atendimento. O aplicativo também pode atender a demandas específicas e disponibilizar novos temas, como explica Fernanda Becker.
4: Ele é um aplicativo dinâmico, né? A mais nova guia dele é de brasileiros retornados, né? Repatriados. Para quando as pessoas que chegam aqui, a maioria deportadas, assim como os migrantes, que às vezes estão muito tempo fora do país, já passam a entender os seus direitos, quais órgãos e quais instituições buscar.
3: O Clique Cidadania está disponível de graça para celulares Android e oferece conteúdos em português, espanhol e inglês. Reportagem Luciana Colares de Holanda.
1: Instituições federais de ensino superior terão 154 mil vagas em cursos de formação continuada para professores da educação infantil em 2027.
2: A partir de 17 de agosto, as instituições interessadas em oferecer os cursos poderão se inscrever na chamada pública no Sistema Integrado de Monitoramento, Execução e Controle, o SIMEC.
1: As inscrições devem ser feitas até o dia 9 de setembro e os resultados serão divulgados em 9 de outubro.
2: O endereço para inscrição é cimec.mec.gov.br.
1: Foram reabertas as inscrições para instituições de ensino criarem novos programas de residência médica.
2: Também é possível solicitar ampliação de vagas nos programas já existentes.
1: Novos pedidos podem ser feitos até 31 de agosto.
2: Podem participar instituições federais ligadas ao Ministério da Saúde ou da Educação, órgãos públicos e instituições privadas sem fins lucrativos.
1: A inscrição pode ser feita no site sigresidencias.saude.gov.br.
2: E essas foram as notícias do governo federal.
1: Uma realização da Secretaria de Comunicação Social da Presidência da República.
2: Com produção da empresa Brasil de Comunicação.
1: Fique agora com o Minuto do TCU e em seguida as notícias do Poder Judiciário e do Congresso Nacional. Boa noite.
2: Boa noite para você, até amanhã.
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8: 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Você vai ouvir agora notícias do Poder Judiciário.
9: Presidente do STF se reúne com representações diplomáticas do grupo de países da América Latina e do Caribe.
10: Urna eletrônica ganha nova interface para as eleições 2026.
9: Para o STJ, poderes para atuação extrajudicial de advogado não limitam procuração geral em processos judiciais.
10: Boa noite, eu sou Marcela Luiz.
9: Eu sou Walter Lima.
10: O presidente do Supremo Tribunal Federal, ministro Edson Fachin, se reuniu hoje com representações diplomáticas do grupo de países da América Latina e do Caribe.
9: Na ocasião, ele destacou duas prioridades da agenda externa do STF. A primeira prioridade é a defesa da democracia constitucional que, segundo Fachin, se encontra sob pressão em diferentes partes do mundo. Na ocasião, ele falou sobre a importância da independência judicial. Vamos ouvir um trecho da fala do ministro.
11: Em particular, tenho buscado, seja multilateralmente, seja bilateralmente, contribuir para a articulação de uma rede de cortes supremas e tribunais constitucionais atentos para a autonomia dos juízes como pressuposto da democracia constitucional. Afinal, são os juízes, sobretudo os juízes constitucionais, os guardiões últimos dos direitos fundamentais.
10: A segunda prioridade da agenda externa do Supremo, apontada por Fachin, é a ênfase na América Latina e no Caribe, com a consolidação de uma região de encontro, de entendimento e cooperação.
9: O presidente do STF também destacou que o Supremo vai sediar, em novembro deste ano, o 11º encontro do Fórum de Cortes Supremas do Mercosul.
10: Plenário do STF reconhece validade da moratória da soja e decide sobre leis de Rondônia e Mato Grosso que restringem benefícios fiscais.
9: A moratória da soja é um acordo privado e voluntário firmado entre empresas que impede a aquisição de produtos de fazendas localizadas em áreas desmatadas após julho de 2008 na Amazônia. Marta Ferreira.
12: O julgamento começou em março, mas foi suspenso após o Supremo decidir encaminhar o caso ao Núcleo de Solução Consensual de Conflitos. A ideia era buscar um acordo entre as partes. No entanto, em junho, houve um recuo que impossibilitou um consenso sobre o tema. Na retomada do julgamento, o plenário reconheceu a validade das leis estaduais e a licitude da moratória da soja. Também decidiu pela consequente extinção das ações e procedimentos relacionados à sua suposta ilegalidade.
10: Urna eletrônica ganha nova interface para as eleições 2026.
9: Com as novidades, votação será mais acessível e intuitiva. Fábio Ruas.
13: Na interface, uma nova fonte torna a urna mais acessível para pessoas com deficiência visual, porque o desenho das letras privilegia contraste, espaçamento e definição dos caracteres, facilitando a leitura. Também foi inserida uma barra de progresso que permite ao eleitor acompanhar em tempo real o andamento da votação. Além dessas novidades, também foi ampliado o uso de Libras, a língua brasileira de sinais, em diferentes etapas da votação.
10: Procuração dada a advogado para atuar em processos continua válida, mesmo se conceder poderes para atuação fora da justiça, perante órgãos administrativos.
9: Essa conclusão é do STJ. Fátima Uchoa.
14: Ainda na fase de conhecimento em ação de indenização por danos morais, uma operadora de plano de saúde substituiu advogados e apresentou procuração que dava às novas representantes amplos poderes para o foro em geral e as autorizava a representá-la perante especialmente duas autarquias federais. A terceira turma do STJ reconheceu a regularidade da representação processual da empresa e afastou a necessidade da intimação pessoal no cumprimento de sentença. Segundo a relatora, ministra Nancy Andrighi, nesse caso, quando a procuração prevê expressamente poderes gerais para o foro, a inclusão de atribuições extrajudiciais, ainda que qualificadas como especiais, não restringe a representação judicial.
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10: Uma boa noite.
9: E até amanhã.
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16: Eu sou Paula Groba.
17: E eu sou Humberto Pinheiro.
16: E estes são os destaques de hoje do Jornal do Senado, que começa agora.
17: Senado aprova protocolos de atendimento a doenças cardiovasculares no SUS.
16: Vagas ociosas em ônibus escolares rurais poderão atender professores e universitários.
17: Segurança pública pode ter prioridade na restituição do imposto de renda.
16: Boa noite.
17: Boa noite.
16: Doenças cardiovasculares são a principal causa de morte no Brasil, mas em muitos casos o desfecho pode ser diferente quando o atendimento é rápido e o tratamento começa nos primeiros minutos.
17: É justamente para agilizar esse socorro que o Senado aprovou um projeto que prevê protocolos específicos para o atendimento desses casos no SUS. Os detalhes com o repórter Douglas Castilho.
18: O maior gargalo combatido pela proposta é a falta de previsão específica para que as unidades de pronto atendimento, UPAs, utilizem terapias trombolíticas, que consistem basicamente na utilização de remédios capazes de dissolver coágulos sanguíneos. Esse tipo de procedimento médico desempenha papel crucial na resposta imediata a casos como o de infarto do miocárdio, sobretudo em localidades onde não seja possível realizar práticas mais complexas como cirurgias. A relatora substituta, a senadora Damares Alves, do Republicanos do Distrito Federal, falou da necessidade de aprovação da medida.
19: No infarto agudo do miocárdio, a rapidez no reconhecimento do quadro clínico e na instituição do tratamento adequado é fator decisivo para a sobrevida e o prognóstico do paciente.
18: Na prática, já existem normas do Ministério da Saúde que possibilitam a padronização do atendimento no SUS. Porém, os parlamentares optaram por dar força de lei ao protocolo. O projeto vai à sanção presidencial.
16: E seguiu para a sanção presidencial o projeto que amplia as possibilidades de estoques de insumos pelo governo para alimentação animal. A proposta altera o programa de venda em balcão da Conab, que facilita o acesso de pequenos criadores ao milho em grão.
17: O texto inclui produtos como sorgo, caroço de algodão e farelos de soja e milho. A medida também permite à Conab comprar estoques em leilões públicos para dar mais segurança ao abastecimento em períodos de quebra de safra e instabilidade climática. O projeto vai à sanção presidencial. A relatora do projeto, senadora Tereza Leitão, do PT de Pernambuco, explicou a urgência da aprovação do texto.
20: É muito importante para o momento atual que nós vivemos com a ameaça dos impactos climáticos provocados pelo El Niño.
16: O Senado também aprovou a medida provisória que abriu crédito extraordinário para garantir o pagamento de ajuda de custo às famílias da zona da Mata Mineira que tiveram perdas materiais provocadas pelas fortes chuvas na região.
17: A medida provisória seguiu para promulgação. Repórter Alexandre Campos.
21: O Senado confirmou a medida provisória que abriu crédito extraordinário no valor de R$75 milhões ao orçamento do Ministério da Integração e do Desenvolvimento Regional. Esse valor garantiu o pagamento de apoio financeiro às famílias residentes na zona da Mata Mineira que tiveram prejuízos materiais e perderam bens por causa de fortes chuvas no início deste ano. O governo transferiu uma parcela única de R$ 7.300 a cerca de 10 mil famílias atingidas. No entanto, parte dos recursos liberados pela MP ainda não teve destinação. Se a medida provisória não fosse aprovada antes do fim do seu prazo de vigência, esse montante não poderia mais ser usado, como explicou o presidente do Senado, Davi Alcolumbre.
0: O governo federal ainda tem um saldo. E se nós perdermos esse saldo do crédito extraordinário, algumas propostas em relação a desastres naturais vão perder o objeto no Ministério. Para que essas famílias que foram atingidas por esse desastre não percam esse apoio do governo federal.
21: Como não sofreu alterações durante sua análise no Congresso Nacional, a medida provisória segue para promulgação.
16: Professores e estudantes do ensino superior poderão utilizar vagas ociosas nos veículos do transporte escolar das áreas rurais.
17: Foi o que aprovou a Comissão de Educação. O projeto segue agora para análise do plenário. Repórter Rodrigo Rezende.
4: O projeto garante que as vagas ociosas no transporte escolar rural possam ser utilizadas pelos professores e por universitários. O senador Camilo Santana, do PT do Ceará, que apresentou o relatório favorável ao projeto feito pela senadora Jussara Lima, do PSD do Piauí, ressaltou que a possibilidade de uso do transporte se dará apenas após o atendimento de todos os alunos da zona rural da educação básica. Camilo apresentou uma emenda que permite que os estudantes de institutos federais também possam usar do benefício.
22: Mas muitas vezes o transporte ele vai ocioso, com assentos ociosos, então esses assentos vão permitir que professores, que muitas vezes precisam se deslocar, que às vezes não tem um transporte próprio, não tem incentivo, eles vão poder utilizar. E a gente incluiu, que não estava previsto, também os alunos dos institutos federais, que também muitas vezes sofrem com essa questão do transporte, deslocamento da sua casa aos campos.
4: Para possibilitar a utilização dos assentos vagos, o projeto modifica uma lei de 2004 que criou o Programa Nacional de Apoio ao Transporte Escolar.
16: Segurança pública e agilidade no atendimento a pacientes com câncer serão as principais prioridades do senador Sargento Reginauro, do PSDB do Ceará. Ele assumiu temporariamente a cadeira do senador Eduardo Girão do Novo, também do Ceará, que se licenciou do mandato para disputar as eleições de 2026 como candidato a vice-presidente.
17: Ao tomar posse, Reginauro afirmou que vai trabalhar pela efetivação da chamada Lei dos 60 Dias, que estabelece prazo máximo para o início do tratamento de pacientes com câncer após o diagnóstico. O senador lamentou que, em muitos casos, a demora do atendimento pelo SUS pode agravar a doença e até contribuir para a morte dos pacientes.
16: Reginauro também destacou ter sido o primeiro bombeiro a ocupar uma cadeira no Senado. Segundo ele, sua trajetória política começou na luta classista, em defesa dos profissionais da segurança pública, que à época tinham pouco reconhecimento e valorização.
23: Nós éramos uma categoria para ilustrar bem. O bombeiro é praticamente como um extintor, mas você só lembra dele na hora do incêndio. Hoje se debate a valorização dos profissionais da segurança.
17: Já o senador Carlos Fávaro, do PSD de Mato Grosso, defendeu o projeto de sua autoria que proíbe as apostas online, as chamadas bets. O parlamentar relatou casos de famílias que enfrentam dívidas, conflitos e perda de renda associados a apostas.
16: Segundo Fávaro, o problema vai além da atuação de plataformas irregulares e está relacionado ao próprio modelo de negócio das bets. O senador avalia que a regulamentação não é suficiente para eliminar os riscos e defende o fim das autorizações existentes, com um período de transição de até 5 anos.
24: Ouvi mães que não dormem mais porque os filhos apostam o salário inteiro, não tem como pagar o aluguel. Ouvi pais que descobriram que o cartão de crédito estava estourado porque o filho jovem entrou numa espiral de apostas que ele não consegue parar. Ouvi esposas que perderam o casamento porque o marido esconde dívidas de apostas.
17: Profissionais de segurança pública poderão ter prioridade no recebimento da restituição do imposto de renda.
16: O projeto foi aprovado pela Comissão de Assuntos Econômicos do Senado e, se não houver recurso para o plenário, segue para a Câmara dos Deputados. A reportagem é de Marcela Cunha.
25: Se virar lei, os profissionais de segurança pública terão preferência na restituição do imposto de renda, depois dos idosos e dos contribuintes, cuja principal fonte de renda é o magistério. A medida alcança os profissionais de segurança pública previstos na Constituição e no Sistema Único de Segurança Pública, além dos agentes do sistema socioeducativo. Autor da proposta, o senador Jaime Campos, do União de Mato Grosso, afirmou que a prioridade é uma forma de reconhecer o trabalho de categorias que enfrentam riscos diariamente.
26: São policiais, bombeiros, guardas municipais, agentes penais que deixam suas casas para enfrentar a criminalidade. Não estamos falando de privilégio. Estamos falando de reconhecimento.
25: A mudança não altera o valor das restituições, nem cria uma nova despesa para o governo, como explicou o presidente da Comissão de Assuntos Econômicos, o senador Renan Calheiros, do MDB de Alagoas.
1: Não tem repercussão fiscal, inverte apenas a ordem das prioridades e atende com essa prioridade os profissionais da segurança pública que cuidam da proteção de vida das pessoas.
25: Se não houver recurso para análise pelo plenário do Senado, o texto segue para a Câmara dos Deputados.
17: Com edição de Paula Groba e trabalhos técnicos de Eliseu Caires, o Jornal do Senado fica por aqui. Acompanhe agora as notícias da Câmara dos Deputados. Boa noite.
16: Boa noite e até amanhã.
8: Jornal Câmara dos Deputados. Deputados criam um programa que promove a inclusão digital de idosos.
2: Câmara analisa a participação de sindicalistas em conselhos estatais.
8: Projeto reconhece o trabalho das mulheres no setor da pesca artesanal.
2: Parlamentares pedem votação do fim da escala 6x1 no Senado Federal.
8: Boa noite. Benedita da Silva, do PT do Rio de Janeiro, cobra do Senado a votação da proposta que reduz a jornada de trabalho e acaba com a escala 6x1. A congressista argumenta que a mudança amplia o tempo de descanso e de convivência familiar dos trabalhadores.
2: Benedita da Silva considera que a redução da jornada também pode favorecer a saúde e a produtividade dos cidadãos. Para ela, os avanços tecnológicos permitem rever o tempo de trabalho sem retirar direitos ou comprometer a atividade econômica.
8: Carlos Aratini, do PT de São Paulo, defende o fim da escala 6x1 e a redução da jornada de trabalho semanal para 40 horas, sem diminuição dos salários. O deputado pede que a presidência do Senado dê andamento à proposta aprovada pela Câmara.
2: Carlos Aratini argumenta que a medida vai permitir mais convivência entre os trabalhadores e suas famílias. Segundo o deputado, a redução da jornada também é viável diante dos ganhos de produtividade proporcionados pelas novas tecnologias.
8: Trabalho. Projeto que permite a participação de sindicalistas em conselhos de estatais avança na Câmara. A repórter Maria Neves traz mais informações sobre a proposta.
3: A Comissão de Trabalho da Câmara aprovou o projeto do deputado Raimundo, PT do Rio de Janeiro, que autoriza a participação de dirigentes sindicais nos conselhos de administração de empresas públicas ou de economia mista. Atualmente, a legislação proíbe a presença de sindicalistas nesses conselhos. Para Raimundo, essa vedação não se justifica e é inconstitucional. Na opinião do deputado, impedir que um cidadão ocupe o cargo de representante eleito dos empregados em um conselho de administração de empresa estatal por ser dirigente sindical se choca com a liberdade associativa prevista na Constituição. Relator do texto, o deputado Bongás, do PT do Rio Grande do Sul, acrescenta que ninguém melhor que o dirigente sindical para defender os interesses dos trabalhadores nos conselhos das empresas públicas.
5: Quando a categoria precisa indicar alguém, o dirigente sindical pode também ser indicado. E eu quero dizer, até como ex-dirigente sindical responsável de estudar com mais profundidade, dedicação de tempo, conhecimento das legislações, que ele pode exercer melhor esta representação da categoria nos interesses da estatal.
3: Como forma de evitar um possível conflito de interesses, o projeto prevê situações em que o dirigente sindical não deve participar das decisões do Conselho de Administração. A proposta veda a participação nas deliberações sobre assuntos que envolvam relações sindicais, remuneração, benefícios e vantagens, inclusive em matérias de previdência complementar e assistenciais. O projeto que autoriza a participação de dirigentes sindicais nos conselhos de administração de empresas públicas ainda será analisado pelas comissões de administração e de Constituição e Justiça. Da Rádio Câmara de Brasília, Maria Neves.
2: Silvia Cristina, do PP de Rondônia, cobra a votação da proposta de emenda à Constituição que garante a transposição de servidores dos ex-territórios para os quadros da União. A deputada critica o fato de a proposta estar parada na Câmara há mais de 2 anos.
6: Por isso, Silvia Cristina pede o apoio dos colegas para reunir as 22 assinaturas necessárias à inclusão da PEC na pauta da Comissão de Constituição e Justiça. Para a deputada, a medida representa justiça e reconhecimento aos trabalhadores dos ex-territórios.
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10: Economia.
2: Luiz Lima, do Novo do Rio de Janeiro, avalia que o poder de compra do salário mínimo diminuiu nos últimos anos. O deputado compara os preços entre o governo anterior e a atual gestão federal, afirmando que a quantidade de sacos de cimento comprados com um salário mínimo caiu de 69 para 45.
6: Luiz Lima lamenta o que classifica como empobrecimento das famílias brasileiras, devido também à alta no preço dos alimentos. O parlamentar acrescenta que o salário mínimo do Brasil está entre os mais baixos da América do Sul.
2: Jandira Fegali, do PCdoB do Rio de Janeiro, ressalta a necessidade de um projeto nacional de desenvolvimento focado na soberania econômica, tecnológica e ambiental, em contraposição a propostas de privatização e alinhamento geopolítico externo.
6: Jandira Fegali argumenta que o país deve usar suas riquezas estratégicas para gerar empregos e fortalecer a indústria. Ela defende um Brasil competitivo e sofisticado, alinhado a parceiros comerciais importantes.
10: Agricultura.
2: Afonso Rando, do PP, cobra uma solução para o endividamento dos agricultores atingidos pelas secas e enchentes no Rio Grande do Sul. Ele critica a medida provisória que cria linhas de crédito para renegociar dívidas rurais e afirma que nenhum produtor conseguiu acessar o benefício.
6: Afonso Rand defende mudanças na medida para garantir o refinanciamento aos produtores que atendam aos critérios estabelecidos. O deputado observa que mais de 180 mil agricultores gaúchos dependem da renegociação para retomar a produção.
10: Meio Ambiente.
2: Célia Chacriabá, do PSOL de Minas Gerais, alerta que julgamentos de ações previstos no STF podem enfraquecer o licenciamento ambiental e facilitar a exploração mineral em territórios indígenas e quilombolas. Ela chama a atenção para os riscos à saúde das comunidades e para a biodiversidade.
6: Célia Chacriabá também cobra a votação na Câmara do projeto que criminaliza a misoginia. Para a deputada, adiar a análise da proposta significa deixar as mulheres mais vulneráveis à violência.
10: Previdência.
2: O projeto que reconhece o trabalho das mulheres no setor de pesca artesanal já está pronto para sua última votação na Câmara. A repórter Silvia Munhato conta quais as medidas propostas.
11: A Comissão de Defesa dos Direitos da Mulher da Câmara aprovou o projeto que reconhece formalmente as mulheres que atuam em todas as etapas da cadeia produtiva da pesca artesanal, como trabalhadoras do setor. Na prática, o texto assegura a elas acesso a direitos sociais e previdenciários, como auxílio-doença, seguro-defeso e salário-maternidade. O projeto define como trabalhadoras da pesca as mulheres que exercem atividades de preparo de redes e embarcações, captura, cultivo e manejo de organismos aquáticos. Também estão incluídas as fases de beneficiamento, transporte, comercialização e até a gestão e produção de conhecimento ligadas à cultura pesqueira. A deputada Laura Carneiro, do PSD do Rio de Janeiro, autora do projeto, afirma que a proposta deixa de ver o trabalho dessas mulheres como um complemento do realizado por seus companheiros.
12: E, ao mesmo tempo, ela tem que estar disponibilizado a ela as linhas de crédito que são disponibilizadas aos pescadores artesanais e também, e muito importante, quando do defeso ela não recebe nada. Então imagina, ela é uma marisqueira, trabalha no marisco, mas ela não é considerada pescadora artesanal e ela não recebe nada.
11: A deputada Rogéria Santos, do Republicanos da Bahia, relatora do texto, diz que a cadeia produtiva da pesca depende diretamente do trabalho feminino, especialmente no beneficiamento do pescado, para agregar valor ao produto. A proposta, que reconhece o trabalho das mulheres na cadeia produtiva da pesca, ainda será analisada pela Comissão de Constituição e Justiça. Da Rádio Câmara de Brasília, Silvio Minhato.
6: Giovanni de Sá, do Republicanos de Santa Catarina, defende a revisão das regras de aposentadoria especial para trabalhadores expostos a agentes nocivos. A proposta reduz exigências de idade criadas pela reforma da Previdência e prevê benefício de 100% da média das contribuições.
2: Relatora da matéria, Geovânia de Sá, pede urgência para a votação no plenário. A deputada avalia que as regras da reforma da Previdência prejudicaram categorias submetidas a atividades insalubres, como mineiros, metalúrgicos e trabalhadores expostos a agentes químicos, físicos ou biológicos.
9: Desenvolvimento Regional.
6: Padre João, do PT de Minas Gerais, reclama do fechamento de agências do Banco Itaú em pequenos municípios da Zona da Mata. Ele defende que a instituição financeira, sindicatos, Ministério do Trabalho e órgãos de defesa do consumidor promovam debates sobre os impactos da medida.
2: Para exemplificar a insensibilidade do fechamento, Padre João cita Urucânia, cidade onde a maioria dos 4.500 clientes do banco tem dificuldades para usar serviços digitais. Ele destaca que servidores estaduais vão ter que buscar atendimento presencial em outros municípios.
9: Educação.
6: Na avaliação do IDEB, Índice de Desenvolvimento da Educação Básica, o município de Parnarama, no Maranhão, alcançou o primeiro lugar do estado na categoria Anos Finais da Rede Pública Municipal. Para Rubens Pereira Júnior, do PT, o resultado é fruto do esforço conjunto da Secretaria Municipal de Educação, do Corpo Docente e das famílias.
2: Segundo Rubens Pereira Júnior, a conquista reflete a convicção de que o desenvolvimento social e a construção de um futuro melhor só ocorrem quando a educação é entendida como pilar de transformação. Ele reforça o compromisso de apoiar o avanço dos indicadores da região.
9: Justiça.
6: Jorge Sola, do PT da Bahia, cobra investigações e a responsabilização de políticos da oposição sobre denúncias de um desvio bilionário de recursos do INSS e de contratos irregulares envolvendo o Banco Master e a gestora Reag Investimentos.
2: Para Jorge Sola, decisões de ministros do STF indicados na gestão anterior e a condução da CPI do INSS são exemplos de proteção a alguns investigados. Por outro lado, o parlamentar destaca a recuperação de mais de 2 bilhões de reais para os aposentados, promovida pelo atual governo.
6: Júnior Amaral, do PL de Minas Gerais, cita o escândalo envolvendo fraudes no INSS para reiterar críticas ao governo federal. O deputado questiona supostas relações entre pessoas ligadas à atual gestão e integrantes apontados como envolvidos no esquema.
2: Júnior Amaral também acusa parlamentares governistas de tentarem distorcer os fatos, afirmando que o eleitorado deve dar uma resposta nas urnas. O parlamentar afirma que é preciso responsabilizar os envolvidos nas fraudes e combater a corrupção no país.
9: Segurança Pública.
6: Luiz Couto, do PT da Paraíba, defende a aprovação do projeto que criminaliza a misoginia. Na visão do deputado, manifestações de ódio e discriminação contra as mulheres não podem ser confundidas com opinião ou liberdade de expressão.
2: Luiz Couto lembra que o projeto já foi aprovado pelo Senado e teve o regime de urgência aprovado na Câmara. O parlamentar acredita que a votação da proposta é um passo importante para reforçar a proteção às mulheres.
6: Para Fernanda Pessoa, do PSD do Ceará, a Lei Maria da Penha representa uma das principais conquistas brasileiras no enfrentamento à violência contra a mulher. Mas a deputada cobra mais avanços no que diz respeito à prevenção, proteção e punição a agressores e autores de feminicídios.
2: Fernanda Pessoa ressalta a trajetória de Maria da Penha, que transformou sua dor em luta em defesa das brasileiras. Ela também defende urgência na aprovação da lei que tipifica a misoginia, sustentando que o ódio e o desprezo contra as mulheres precisam ser enfrentados pelo Estado e pela sociedade.
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14: Política.
15: Tadeu Venere, do PT do Paraná, critica a tentativa de registro de candidaturas de agentes políticos declarados inelegíveis pela Justiça Eleitoral. O deputado cita ainda a ausência de candidatos em debates para cargos majoritários.
2: De acordo com Tadeu Venere, a Operação Lava Jato teria causado prejuízos ao Paraná e ao Brasil, com impacto sobre o mercado de trabalho. Para ele, envolvidos na ação buscam novos cargos públicos, apesar das restrições impostas pela Justiça.
15: João Carlos, do Republicanos, do Amazonas, anuncia seu retorno à Câmara de Vereadores de Manaus depois de ter atuado por 4 meses como deputado federal. Em sua avaliação, o conhecimento acumulado em Brasília servirá para conectar melhor as demandas locais ao debate nacional.
2: João Carlos observa que a atuação federal serviu para reafirmar a importância do Estado e da região amazônica para o restante do país, não apenas como paisagem distante. Ele ressalta ainda a relevância da atuação de vereadores no cotidiano das famílias e nas comunidades locais.
14: Ciência e tecnologia.
15: A Câmara aprovou a criação de um programa para promover a inclusão digital de idosos. A repórter Paula Bittar acompanhou a votação.
18: A Comissão de Constituição e Justiça da Câmara aprovou um projeto que cria o 60 Digital, o Programa Nacional de Oficinas Digitais para a Terceira Idade. O objetivo é promover a inclusão digital por meio de capacitação tecnológica gratuita. A proposta prevê parcerias com escolas, universidades, centros de convivência e outras instituições para as oficinas, que deverão abordar temas como usos de smartphones e aplicativos de comunicação, acesso a serviços bancários e públicos digitais, navegação segura na internet e prevenção a golpes digitais e uso das redes sociais de forma segura e produtiva. O relator na CCJ, deputado Júlio César Ribeiro, do Republicanos do Distrito Federal, ressaltou a importância da inclusão dessa faixa etária.
19: A tecnologia faz parte da nossa vida e precisa estar ao alcance de todos, inclusive da população idosa. A proposta, ela é simples, é ajudar os idosos a terem mais autonomia e segurança para o celular, acessar serviços, se comunicar e utilizar as ferramentas digitais no seu dia a dia. É inclusão, independência e mais qualidade de vida para quem tanto já contribuiu com o nosso país.
18: O projeto que cria o Programa Nacional de Oficinas Digitais para a Terceira Idade já pode seguir ao Senado. Da Rádio Câmara, de Brasília, Paula Bittar.
2: Merlong Solano, do PT do Piauí, pede que o Congresso regulamente as plataformas digitais para combater crimes praticados na internet. Para o deputado, as redes são usadas para disseminar discursos de ódio, desinformação, golpes financeiros e conteúdos prejudiciais às crianças.
15: Merlong Solano defende a suspensão da Discord no Brasil por considerar que a plataforma não oferece proteção adequada ao público infantil. O parlamentar também pede a votação de projetos que regulamentam as Big Techs e combatem a disseminação de notícias falsas.
14: Comissões.
2: Glauber Braga, do PSOL do Rio de Janeiro, critica a abertura de processo contra a deputada Érica Hilton, do PSOL de São Paulo, no Conselho de Ética. O parlamentar acusa o órgão da Câmara de agir de forma seletiva.
20: O Conselho sem ética tem que acabar. Está virando praxe. Atacam, agridem e aí depois, quando a pessoa se defende, tocam o Conselho de Ética para cima para tentar calar vozes divergentes. Eu quero saber Quando que o Conselho Sem Ética vai avaliar algum caso de parlamentares envolvidos com orçamento secreto? Quando é que isso vai acontecer?
6: Glauber Braga também critica as chamadas emendas PIX, que permitem a transferência direta de recursos indicados por parlamentares para estados e municípios. Ele defende mais transparência na destinação do dinheiro público e afirma que a concentração de recursos pelo Congresso prejudica investimentos essenciais para o país.
2: Termina agora o Jornal Câmara dos Deputados, produzido pela Rádio Câmara, com trabalhos técnicos de Everson Urani e apresentação de José Carlos Andrade e Luciana Vieira. Uma boa noite para você.
6: Ótima noite. A Voz do Brasil volta amanhã.
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desconfiaram da mulher dele, rapaz. Onde é que você tá? Tô em casa, querido. Liga o liquidificador aí, então. Até mais. Daí, quando foi no outro dia, ligou de volta. Onde é que você tá? Mas tô em casa. Sei. Liga o liquidificador, então. Não contente de tarde, ligou pro piado. E a mãe, viu? A mãe saiu cedo, levou o liquidificador.

0: pai falava assim pra mim, urso, esse meu piá só tem o jeitão de tonga, só o jeitão de andar. Dona Neuda, bom dia, Osmarzinho, um abraço Mato Grosso. Toninho tá ligado, o Newton Rode já tá sintonizado, curtindo o Botura, Eliane Freitas também. Olha, inclusive, uma notícia que as canetas emagrecedoras que fazem bem pro joelho. Olha, que maravilha, notícia boa, né? Também, o tanto que carregava, que eu não duvido, né? 44 quilos a mais. Aqui é um rei de respeito. É. Vou levantar que tá na hora, 5h23 da manhã. Alô, Eliane, vamos lá, piazada que acorda cedo. Diga bom dia pro Botudo nessa manhã de quinta-feira, dia de piadas de quinta.
1: Bom dia, Botudo. Bora. Um dia, graças a Deus.
0: Vamos lá.
1: Quinta-feira, joga um balde d'água na piazada aí, das 4h30.
0: Vamos lá, piazada, 4h30.
1: Cara, a mulher dessa, né?
0: É.
1: Do liquidificador.
0: É, tá louco, né? Não dá pra confiar, rapaz. Alô, meu amigo urso, bom dia. Vamos lá, rapaziada. O Botu deu um chile pra acordar meu ajudante, o Wagner, mais conhecido como Purungo. É, Purungo, acorda, Purungo. Abraço lá pro Diego, hein? Um abraço pra todo mundo. Vamos lá, rapaziada, quem acorda cedo, diga bom dia pro Botulho nessa manhã, manhã maravilhosa. Bom dia, toca uma do Baitaca pra nós, o Diego tá na estrada aí, ó, ligado, curtindo o Botulho. Um abraço aos caminhoneiros, obrigado pela carona aqui na 102 FM, programa do Botulho na quinta-feira. Minha amiga Ivonete tá ligada, bom dia, bom chimarrão. A Ivonete que levanta cedo, um abraço pra Lorena, pro maridão, pra família toda, abraço pra mãe, para todo mundo do Cantu que escuta o delegado. Bom dia, meu povo querido. E agora começa, as temperaturas começam a ficar mais gostosas.

0: casa agora, né? Principalmente para nós que levantamos cedo, né, gente? Já vou atualizar aqui a previsão do tempo. Bom dia. Um abraço da minha amiga Elisete, já tá acordada, daqui a pouquinho vai para Lida. Um abraço para você, Elisete. Bom dia. Vamos levantar. Quem tá pelhando também é a minha amiga Regiliane, já tá lidando com as vacas, escutando Botudo. E você que tá na 466 viajando, já tá aí trabalhando, já tá, inclusive, você que tá aí na barreira. Muita gente escuta o Botudo na barreira. Ó, você que não me segue, segue lá no Instagram, @programadobronze. Segue lá para você concorrer a prêmios. @programadobronze. Vou postar vídeo novo agora. Bom dia para Elisete. Alô, Elisete, bom dia. Jussara acordou já, Jussara? Fala, Jussara.
1: Bom dia, Bronze. Manda a música para mim aí, Bronze.
0: Mando.
1: Maria, pisa na cabeça da serpente, pra mim ouvir antes de eu sair trabalhar.
0: Já vai trabalhar.
1: Tenha um bom dia aí, Bronze. Fique com Deus, vocês aí.
0: Vou mandar...
1: Deus abençoe, Bronze, vocês.
0: Amém. Vou mandar pra você aqui, ó.

Perigosana e Pitanga, bom dia pro Fabiano Transportes. Essa aqui foi pra Elisete, olha a hora, 5h29 da manhã, gurizes. Ô, Tremendão, como é que você tá aí, amigão? Bom dia. Tá preso com o delegado. Meu amigo Biluca. Alô, Biluca. Dona Terezinha. Bom dia, Borboleta. Igor. Vamos lá que tá na hora. Jussara, bom trabalho. Em Guarapuava tá o Carlos Freitas. Ouvindo boa tudo. Alô, Guarapuava. Estou cantando pra você, Guarapuava. 5h29 da manhã.

Edgar, como é que você tá aí, amigão? Bom dia pra você também, obrigado pela sintonia, tá lá no Bom Retiro, toda a turma aí, alô Aurora! Vai um abraço pra todo mundo, 5h33 da manhã, não perca a hora!

0: Bom dia pra todo mundo que acorda com o Botudo da 102 FM. Vamos lá, rapaziada. Levanta que tá na hora. Bom dia. O Eduardo Rodrigo tá ligado ouvindo o Botudo. Ele que trabalha lá no Paraná Supermercado. Chegou agora. Diz que já botou em mim, tá deitado escutando e quer ouvir uma do Amado Batista antes de dormir. Olha aí, ó. Vamos lá então, meu amigo Eduardo, bom dia pra ti, o Juanice também tá ligado, quem mais levanta cedo, diga lá, Piazara, acorda com o Botudo nessa manhã, 5:45 da manhã.
1: Bom dia, Bronze, toca uma música aí com o Amado Batista, terceiro da noite.
0: Olha aí, ó.
1: Leonilda Bueno, beleza?
0: Oi, Leonilda, quanto tempo, queridona. Bom dia pra você também, ótima manhã. 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Bom dia!

0: Programa do Voz Tudo, quinta-feira, dia de piadas de quinta, o sujeito está dormindo quando 2 da manhã escuta. Eu podia dar uma empurrada aqui, né? Daí o caboclo pegou, vou ajudar ninguém. Daí a mulher falou assim, querido, quantas vezes nós passamos por essa situação, de repente o caboclo tá ali sozinho, não consegue andar com o carro dele, e agora você quer se negar a ajudar o amigo. O caboclo levantou, meio quieto, levantou. Saiu lá fora, falou, onde é que tá o carro? Onde é que você tá? Falei, tô aqui no balanço. Piadas de quinta, Loguinaga. Bom dia, Aninha. Alô, comadre Rose. Tá na hora de acordar, gente. São 5 horas da manhã. 54 minutos no oferecimento do Bonifácio Ferragens e Ferramentas. 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Vamos levantar que tá na hora, bom dia. Pra você que levanta cedo, o Anderson já acordou, tá ligado ouvindo o Botudo, um abraço 100% Botudo, dona Neuza, tudo bem, bom dia. José Daniel, ligado na Pitanguinha, um abraço, tudo de bom, obrigado pelo carinho. Vamos lá, piazada, bom dia, Bronze. Manda um abraço aqui, é o Paulinho, manda aí capa de revista, Gilberto Gilmar oferecendo pro Alan, obrigado. Ô Paulinho, como é que você tá aí, Paulinho? Um abraço pra você, obrigado, tudo de bom. Alô, Alan, alô, Xereder, tudo de bom pra vocês aí.
1: Bom dia, gaúcho, Botudo, delegado, toca aí pra nós, Leandro e Leonardo, Talismã, abençoada quinta-feira, delegado.
0: Valeu, Hélio, vamos lá, rapaziada, bom dia, tá na hora, Deusita tá aqui também. Oi, Deusita, seja bem-vinda no programa do delegado, bom dia.
2: Bom dia, meu amigo, tá por ali já, Francisco Afonsinho. Ouvindo o teu programa, se preparando para mais um dia de trabalho, meu Deus. Toque a música do Trio Parada Dura, buscando perdão para nós.
0: Boa!
2: Essa manhã maravilhosa.
0: Valeu, Zé, vamos lá. Parabéns
2: pelo teu programa, tenha bom dia, fique com Deus, até mais, tchau, tchau.
0: Tudo de bom, um abraço para você também. Quem levanta cedo, diga oi pro Botudo, quem levanta cedo. Alô, Anderson, um abraço para você também. Tamo junto na 102 FM. Amarelinha, 5:56 da manhã, bom dia. 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Bom dia para Daniele Dias, uma bem apaixonada pro marido Dimas. Quem já acordou, tá ligado, curtindo o Botudo, é o Juraci Goldacha. Bom dia, Bronze, tô no sítio do seu Mariano, meu pai. É chorizo isso daí, ô Juraci Goldacha? Eu lembro quando era criança, morava no Bom Sucesso em Guarapuava e tinha um açougue na frente de casa, a mãe falava assim, vai lá comprar chorizo pra nós comer com pão, filho. Mas eu ia numa facerice, viu, irmão? Mas eu ia numa facerice, chouriço com pão. Alô, seu Mariano Goldacha, seu Juraci, bom dia pra vocês. Alô, Daniele. Todo mundo acordando com o delegado, a maior audiência do rádio, 26 anos. Todo mundo ouve, programa do Bronze. Não perca a hora, 5:57 da manhã. Alô, Paulinho.

Acorda, tá na hora, gaiteiro. Inclusive, eu vi uma terapeuta falando, ela é especialista em casais, diz que o homem não pode ter um celular melhor do que o da esposa, porque senão a mulher começa a desconfiar dele. Imagina, rapaz.

0: 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Inclusive, o Cineu Rádio falou assim, ô Baltudo, toque uma aí do pendrive da tortura pra nós aí. Deixa comigo aqui pra esquentar pra amanhã, a nossa sexta-feira, do pendrive mais comentado da região. Pendrive do Botudo, 26 anos no ar. Programa do Botudo da 102 FM. E você que acorda cedo, já tá ligado, tá sintonizado, que o seu dia seja maravilhoso. Você pode programar a sua moda também aqui com o Botudo. 6 da manhã, 20 minutos. Bom dia.
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0: Uma vez o Piazinho, piadas de quinta, o Piazinho marrou o cachorrinho pelos bagos. Daí o pai viu aqui e falou assim, meu filho, mas o que que é isso? Ah, pai, tô brincando de bombeiro. Ah, tá, filho, mas mas por que que não coloca a cordinha no pescoço? Ah, não, mas eu perco a sirene. Programa do Botudo, vem aí a festa da padroeira Nossa Senhora da Glória, Igreja Ucraniana de Pitanga, sábado, dia 15, início às 14 horas. Pastel, sonho, suspiro e bolos, 19 horas, Divina Liturgia em português. Domingo, dia 16, 9 da manhã, carreata conduzida por veículos antigos, 10 horas, Divina Liturgia, bênção apostólica, procissão e bênção de veículos e motos. 12 horas, almoço festivo, saladas, 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Frigodasco, uma vez, um abraço pro João Dasco, ouvindo o Botudo Marcha e toda a equipe Frigodasco, meu amigo. Um abraço pro Vanderlei, pra piazada do Frigodasco, Luciano também, toda a rapaziada. E uma vez com o cachorrinho, tava daquele jeito, que o cachorrinho tava engatado. E daí o piazinho, vendo aquela cena, perguntou, papai, mas o que é aquilo ali? Ah, o cachorrinho tá ajudando a cachorrinha. Ah, bem que o tio Cláudio fala, quem ajuda os outros só toma no shot. Piadas de quinta. Tá na hora de acordar, 120, bom dia.
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10: Bronze, chegou no meu estúdio de gravação, parceiraços nossos, e eu vou fazer assim mais chique, mais elegante. Eu pensei numa voz, no idioma, aliás, de espanhola. Bora? 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
11: 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Uma vez que o caboclo pegou e... Piadas de quinta. 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E daí o caboclo foi lá para Portugal e comprou um óculos. E esse óculos que ele via todo mundo meio sem roupa. Chegou na casa facete que a mulher dele tava com o compadre dele. E ele já chegou de óculos. Os dois sem roupa no sofá. Ele deu risada, tirou o óculos. Os dois sem roupa. Ué, estragou essa bosta aqui. Vamos acordar que tá na hora, 6h34 da manhã. Bom dia, já tem um momento que tudo. Quem acordou cedo, diga lá. Quem acordou cedo, diga oi pro Boturo nessa manhã de quinta-feira, de piadas de quinta. Clóvis, Thiales, Diego, Joanides, um abraço pro Valdinei, Martins, o Cirineu, Juracia, Daniele, o povo que acorda cedo, alô Leandro, Fabiano Transportes, um abraço. Quem tá ligado curtindo o Boturo, meu amigo Daniel Miranda, Lúcia Capixaga, um abraço pro Sassá, o Tiquinho também na sintonia, fala Boturo, toque Renan Jair, manda aí um abraço pro Nestor Tigrão, que tá tirando leite, escutando você, a Lude Cândido Abreu, bom dia. Obrigado pela companhia, João Moraes, na sintonia, tudo de bom, a Eva também, a Aurora, o Elias tá ligado, ouvindo o Botudo, tudo de bom, obrigado pela companhia, Luci, o Nelson Teles na audiência, vamos levantar que tá na hora, meu povo, 6h35 da manhã. Bom dia.
12: Vamos botar a nossa querida Pitanga. Bronze, velho, sorte uma música daquela de Caiu, torta fundo bolso pra nós ouvir aqui na Estamos fazendo um cafezinho da vovó aqui pra nós tomar.
11: Isso.
12: E hoje, 42 anos de casado, Bruno. Pelo amor de Deus, né? É. Beleza, Bronze, um abraço, tudo bom, parabéns pelo programa.
11: Obrigado, Valdo. Mate um porco, mate um frango, que corpo os bichos têm! Essa do Paulinho Micharia, né? Meu amigo Walter, parabéns, Deus proteja e abençoe o casamento de vocês. Tudo de bom, Walter! O amoroso tá ouvindo o Botudo, bom dia pro Luiz Carlos da Borboleta. Quem tá ligado ouvindo o Botudo nessa manhã, vamos levantar que tá na hora, bom dia!
13: Fala, Bronze, meu jovem, como é que você tá? Tamo aqui ouvindo aqui, eu e o Paulinho. Paulinho é meu amigo aqui da empresa, eu não achei outro, né? Daí sobrou ele. Aí é parceiro aqui da empresa.
11: Alô! Meu jovem. Um abraço,
13: Paulinho. O bicho velho é gaitista e tecladeiro.
11: Olha
13: bicho
11: aí.
13: Manja dos, das telecas.
11: Olha
13: das
11: aí,
13: trecas, das telecas. Das teclas.
11: Olha aí, olha lá. Olha lá, essa que você pediu, eu não achei, homem do céu. Eu vou achar uma outra aqui, ó. Essa aí que você pediu, eu não achei, mas eu vou mandar uma outra pra você aqui, ó. Vê se você gosta dessa aqui, ó. Se não gostar, pode me xingar também. Não tem problema. Um abraço, meu amigo Alan, pessoal lá de Xerene, que estão ouvindo o Botudo. Um abraço pra todo mundo aí. Bom dia! Vamos acordar, crianças! Tá na hora de ir pra escola! Criançada já se preparando e indo pra escola agora. Bom dia. Ô, Alan, vou mandar essa aqui pra você. Vê se você gosta dessa aqui, ó. Um abraço, Alan! Tá na hora, Eliana! Bom dia! Santa Isabel, ouvindo o Botudo, Luiz Carlos, Santa Maria! Vai, um abraço! O Bronze, aqui é a Marlene! E os amigos do 15, bom dia pra vocês do 15, obrigado pela companhia! Ótima manhã! Santa Valéria e Boaventura, um abraço! Vamos acordar que tá na hora, bom dia!
14: Ô, Botudo, bom dia! Roberto da Maristela, tamo te ouvindo e tomando chimarrão!
11: Alô, Roberto, um abraço! Bom dia! O Antônio também na sintonia, um abraço. Alô, Terezinha, um abraço.

0: Roberta Miranda, faltam 10 minutos somente para as 7 da manhã. É o momento que tudo aqui na 102 FM com ela, a Marielle da Que Tudo. 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
0: Que Tudo presentes e um abraço pra Elis, que está ouvindo Bom Tudo, Valdinei Bonfim, o Carlinhos da Volscan Mecânica Pesada. Alô, Carlinhos, bora, rapaziada, tá na hora. Bom dia pro Pedro Castellari na sintonia, curtindo o delegado da audiência nessa manhã de quinta-feira. Já já vamos atualizar aqui a previsão do tempo pra hoje, quinta, como é que fica o tempo. Eu te conto já já na nossa
2: a
0: programação.
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0: Olha, o Valdinei também tá ligado, curtindo, botando nessa manhã um T de preto pra você, menino. Olha a hora, faltam 8 para as 7 da manhã.
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3: Olha, hoje sol com muitas nuvens, pancadas de chuva à tarde e noite, 1,4 milímetros, segundo as informações do Climatempo. Aí o caboclo disse que estava com uma tosse, mas uma tosse terrível. Dormiu. Quando foi no outro dia, acordou com o Michael Jackson do lado dele. Acorda, dorminhoco. Foi pro Beleléu. Acorda, dorminhoco. Ó, rapaz, vamos levantar que tá na hora. Bom dia, crianças que acordam cedo pra escutar o Botudo. Vamos pra escola. Você que tá levando o filho pra escola agora. Bom dia pro Walter Pittner. Uma vez pro caboclo, dia de piadas de quinta, toda quinta-feira, no programa do Bronze. Uma vez o caboclo chegou numa loja. Perguntou, quanto é que esse vaso aqui? Ó, esse bom aqui é 10 reais. Esse ruim aqui é 100 reais. Eu quero fazer, mas que estranho. Por que que o ruim é mais caro que o vaso bom? Que vaso ruim não quebra. Piadas de quinta, bom dia! Vamos levantar informativo como tá chegando nessa manhã. Manhã de quinta-feira, vamos lá, rapaziada. Você que tem pro trabalho agora, bom trabalho.
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3: 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Alô, rapaziada, todo mundo convidado, bom dia pro Walter Pittman, um abraço. Quem mandou videozinho pro Boturno nessa manhã, a galera acordando, a criançada escutando, um abraço pra todo mundo, um abraço pra Paula, que já tá com o rádio ligado, ouvindo o Boturno também. Um abraço pros amigos do grupo, amigos do Boturno, no WhatsApp também, um ano de grupo, já aniversário do grupo, mas que beleza. Vamos lá, gurizada, Luiz Letreiro já tá ligado, bom dia. Alô, Walter, amanhã é dia de comer o viradão do nego lá na panificadora Pão de Mel, meu povo. Quem acorda cedo, fala com o delegado nessa manhã. Bom dia pro Luiz, o Daniel, irmão do Eliseu do Posto, a Maria Rosa tá acordada, Celia Monteiro, um abraço pra você, a Zenil, irmão Pesada, bom dia. O Bronze manda um abraço pro meu amigo Cláudio do Alto da Colina, ele trabalha no supermercado Regina. Ô Cláudio, sabe quem tá te mandando um abraço? É meu amigo, o João. O João gremista, o João Gareia, lá do Cascata. Da Sandra, vendo um videozinho, mandou pra cá. Inclusive, tem vídeos novos lá no meu Instagram, arroba Programa do Bronze. Segue lá. Alô, Zezinho, Santa Maria do Oeste, Rede Suprema, bom dia pra Ângela. O João tá ligado, curtindo o Botudo, bom dia. A Maria Miranda sempre na audiência, tá preta com o Botudo. Um abraço pra você também. Tudo de bom, acorda, meu povo.
4: Alô, Bruno, bom dia. Aqui direto de Orlando, Flórida. Sempre ligado na 102, é o Programa do Bronze, Cruzando Fronteiras. Toca uma música pra nós ouvir aí, Bronze. Pode ser qualquer uma aí do Teodoro Sampaio.
3: Teodoro Sampaio.
4: Valeu, Bronze. Forte abraço. E a todos os ouvintes aí da 102. Aqui, ó. Ligado na amarelinha.
3: Prepare o celular pra gravar o vídeo e pôr informativo que eu vou tocar a tua moda aí, ó. Vamos lá, Piazada. Alô, Célia Monteiro. Quem acorda cedo, fala comigo, meu povo. A maior audiência do Rádio Vitanguense. Falado e comprovado. Programa do Bronze.

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1: Oi, gente, bom dia! Hoje é quinta-feira, dia 13 de agosto. Seu Informativo Coamo está de volta. Ótimo dia para você, cooperado, e para você, amigo ouvinte de todas as manhãs. A lua está na fase nova, reze nesta data para Santa Dulce dos Pobres. Comemora-se hoje o dia do canhoto, o dia do médico-psiquiatra e dia do economista. A produção desse programa é da Assessoria de Comunicação Coamo. Eu sou Ruth Borsucchi, com o programa da Família Rural e Cooperativista.
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1: Com o tema Cultivando a Cultura Cooperativista, está sendo realizada em Brasília a Semana da Competitividade. O evento, promovido pela Organização das Cooperativas Brasileiras, reúne cerca de 800 participantes de cooperativas de todo o país. Durante o evento, nossa equipe conversou com o presidente do Conselho de Administração da OCB, Márcio Lopes de Freitas, que destacou os caminhos para o crescimento do cooperativismo, a importância da profissionalização da gestão e o papel dos conselhos de administração na participação dos cooperados. Não saia daí porque nós voltamos em instantes.
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1: A lua nova é a fase na qual a presença da seiva das plantas torna-se mais presente em seus caules e ramos. Sendo assim, plantas com maior presença de folhagens ganham destaque nesse momento, como repolho, salsinha e espinafre. Uma trajetória inspiradora de coragem, resiliência e determinação é o destaque do Momento Coamo 213, veiculado na última terça-feira no canal da Coamo no YouTube. Nesta edição, a palestrante Dani Amaral compartilha sua história de superação e os desafios que enfrentou ao longo da vida, levando uma mensagem de motivação e reflexão ao público. Durante o programa, Dani Amaral relata experiências marcantes de sua jornada pessoal e profissional, mostrando como a persistência e a atitude positiva podem ajudar a transformar obstáculos em oportunidades de crescimento. A palestrante percorre a área de ação da Coamo para levar essa mensagem inspiradora aos participantes dos encontros promovidos pela cooperativa. Não perca essa entrevista emocionante e repleta de ensinamentos sobre superação, coragem e desenvolvimento pessoal. Assista ao vídeo completo no canal da Coamo no YouTube.
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3: Com o tema Cultivando a Cultura Cooperativista, Brasília recebe a Semana da Competitividade, promovida pela Organização das Cooperativas Brasileiras. O encontro reúne cerca de 800 participantes, entre lideranças e representantes de cooperativas de todo o país. Durante a programação, o assessor de comunicação da Coamo, Ilivaldo Duarte, acompanhou o evento e conversou com o presidente do Conselho de Administração da OCB, Márcio Lopes de Freitas. O dirigente destacou os rumos do cooperativismo, o avanço da profissionalização da gestão e a importância dos conselhos de administração para manter o cooperado presente nas decisões estratégicas. Vamos acompanhar essa entrevista.
4: Doutor Márcio, o senhor agora, dentro de uma nova visão organizacional, o senhor deixou de ser presidente executivo, que agora é Tânia Zanella, e o senhor está presidente do conselho de administração. É necessário pensar dessa forma, nessa reestruturação, para que o cooperativismo continue sempre crescendo, a exemplo do que há 6 anos de 2020 aconteceu nessa governança com a Coamo?
5: Olha, eu não tenho muita dúvida disso mais. A gente vem estudando esse modelo de governança, a modernização da governança no cooperativismo, e eu fui com muito cuidado nisso. Uma das experiências que eu fui ver, você se lembra, quando antes dos dias de fazer a transição na Coamo, eu estive lá. Fiz uma visita ao Haroldo Galassini, conversei muito com ele, e para ver a maturidade que ele tem, e ele tomar a decisão de fazer a segmentação lá, como fui ver as experiências exitosas que nós fizemos no cooperativismo de crédito, e que foi até por uma determinação de uma resolução do Banco Central, mas que os efeitos foram muito positivos. Então eu acho que a segmentação hoje é um caminho sem volta, é um trabalho de profissionalização, de foco no negócio e tal. Agora, o que nós estamos trabalhando aqui é um reequilíbrio dessas forças, que muitas vezes leva a entender que o cooperativismo vai ficar lá totalmente profissionalizado. Não é isso. Quem continua defendendo e marcando a estratégia do cooperativismo, o caminho é o cooperado. E ele tem que fazer isso via conselho de administração. Então nós vamos fortalecer os conselhos de administração. Eu vou voltar a equilibrar essas forças. Voltar a deixar o cooperado mais próximo. E mais uma vez eu vou dar aqui o exemplo do Galassini, que antes dele fazer a transição, ele criou o Departamento de Atenção ao Cooperado, né? No seu nome correto,
6: assessoria
5: e cooperativismo. E foi antes dele fazer a segmentação, porque ele já estava pensando nisso. Ele já estava preocupado com essa de não distanciar esse papel que ele fez isso a vida inteira e que a gente continua tendo que fazer. Eu, como presidente do conselho da OCB, com os meus outros conselheiros, nós temos que ser a representação do cooperativismo brasileiro na determinação da estratégia desse cooperativismo. A Tânia, a Fabíola, a Clara, o Ivan, são executivos maravilhosos e vão cumprir essa missão. Então eu acho que esse é o grande segredo. Eu acho que agora nós temos que trabalhar muito isso. E a linha que eu estou cultivando é essa linha de cuidar do conceito cooperativo. Isso, na realidade, é um resgate de tudo isso que a gente... do que foi feito no início, das lideranças, das forças. E até por isso que eu trouxe pessoas aqui para serem homenageadas, porque para mim são referências. E não é só para mim. Eu acho que essas referências são para o Brasil.
6: E entre eles está o doutor Haroldo, né?
5: Sem dúvida.
6: Que não pôde vir, mas está recebendo.
5: Mas está, né? E é uma pessoa que a gente tem como um grande farol, como Roberto, como um Américo, que, poxa, acabou de gravar, passou mal, adoeceu e faleceu. Mas são pessoas, e tem muitas outras que a gente tem que considerar, mas são essas pessoas que inspiram a gente a formar um pouco mais essa cultura cooperativista, cultivar ela dentro dos conselhos de administração.
4: Doutor Márcio, por isso que essa semana estamos vivendo essa semana de foco na cultura cooperativista. O senhor acredita que a partir desta semana, com praticamente 900 pessoas do Brasil inteiro, de vários segmentos do cooperativismo, pode ser um marco desse pensamento do senhor?
5: Não, será. Isso é um desenvolvimento de uma coisa que está no nosso plano estratégico. Isso não foi inventado por mim. Eu estou só fortalecendo e eu tenho muito apego a esse eixo. É desenvolver isso agora, não só na Semana da Competitividade, mas como estratégia. Foco do SESCOP nisso, vou botar recurso nisso nos estados, eu vou fortalecer os conselhos de administração de cada OCE. Já comecei semana passada com treinamento, eu vou ter uma capacitação de 6 meses para os conselheiros de todos os estados. Então eu vou focar muito nisso. Então isso não é só uma fala da semana, não. Isso vai ser estratégia.
4: É um início de um novo tempo?
5: Eu acho que sim. Pretendo, além disso, levar para a ACI. Eu como o José, está disputando a eleição na ACI agora em setembro. O Zé é o candidato único, vai ser reeleito presidente das Américas.
4: ACI das Américas.
5: Das Américas. E eu disputando uma vaga no Conselho Mundial. O tema que eu estou levando é isso. Da gente voltar a trabalhar a cultura cooperativista. Ela não se perder no mundo.
4: Muito bem. Deixa a mensagem para o senhor. No informativo Coam, para nossa rede de 43 emissoras, para os cooperados da Coam e da Crédito Coam.
5: Minha gente, cooperativismo é a única saída que nós temos. Vamos cultivar, porque cooperativismo é uma planta. Como ideologia, ela é uma planta, ela precisa ser cultivada, trabalhada. Cultive um cooperativismo. Pode ter certeza, e vale a pena.
3: Muito bem, você acabou de ouvir a entrevista com o presidente do Conselho de Administração da OCB, Márcio Lopes de Freitas. Para ouvir novamente, é só acessar o site coamo.com.br ou pela sua plataforma de áudio digital preferida.
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3: Agora é a hora de acompanhar a cotação dos produtos agrícolas com os preços praticados na tarde de ontem pela Coamo em Campo Mourão. Soja R$ 124,00 a saca de 60 quilos, milho R$ 57,00, trigo R$ 75,00, café em coco padrão 6 bebida dura R$ 23,39 o quilo renda. Novamente, os preços praticados ontem à tarde pela Coamo em Campo Mourão: soja R$ 124,00, milho R$ 57,00, trigo R$ 75,00 e o café em coco R$ 23,39.
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3: Excelente notícia para você, cooperado. 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Envie um oi, um bom dia ou um boa tarde para receber automaticamente o preço do dia da sua unidade. E se precisar de atendimento, pode escolher a opção desejada. Tudo de forma rápida, prática e segura. Assim encerramos nosso informativo Coamo de hoje. Tenham todos um excelente dia. Obrigada pela sua audiência. Fiquem todos com Deus e até mais. Tchau, tchau.
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8: Bom dia para você, as informações do clima tempo hoje: 1.4 milímetros de chuva. 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E lá pro nosso amigo José Meurer, ligado com o Tino Botoro nessa manhã, direto de Orlando, bom dia. Vamos acordar que tá na hora, hoje é quinta-feira, bom dia. 7:19. Alô, Fernandão, bom dia.

0: Bom dia! 7h29, daqui a pouco chegou no médico. O médico falou assim: qual é o seu nome? 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Falou assim: o meu nome é João Coelho. O que é que o senhor sente? É tosse de cachorro. E o que mais? Sinto fome de leão e trabalho como um burro. Durmo que nem um porco. Assim, então foi o seguinte: vou encaminhar o senhor pro veterinário. Vamos levantar que tá na hora. 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
2: 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Sol com muitas nuvens, pancadas de chuva até de noite, 1.4. Pode ir tranquilo pra reserva.
0: Ô, vamos levantar que tá na hora. 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Alô, rapaziada, tá na hora de acordar. 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
0: Olha quem tá ouvindo o Botão nessa manhã, o Ricardo Augusto, trabalhando com os morangos, o Tanhão lá do Supremo. Um abraço, bom dia, obrigado pela companhia. Para quem tá indo pro trabalho agora, excelente quinta-feira.
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1: Oi, Bronze, bom dia. Deixa eu contar uma piada pra você. Tinha um casal, daí tinha a sogra que morava junto. E a sogra ia tratar a criação de manhã cedo, e tinha um jegue, e o jegue mandou um par de coices no peito da veinha, que foi um pacote. Aí se juntaram lá umas 14, 15 pessoas e velaram a veinha, aí de tarde enterraram ela. No outro dia cedo, de manhã, veio umas 150 pessoas, mais ou menos, na casa do homem lá. Daí o cara saiu pra fora. Não, nós enterremos a veinha ontem. Não, nós viemos comprar o jegue.
2: Piadas de quinta! Os nossos ouvintes também contam suas piadas aqui no programa do Botudo. E essa aí quem contou foi meu amigo seu Biluca. Alô, Biluca! Como é que tá aí? Tudo bem, dona Terezinha? Borboleta com rádio ligado às 7:36 da manhã. Bom dia!

0: caboclo descobre que é traído, chega na casa, faz amor com a mulher e compõe uma música. Esse caboclo é diferente, já. É. É baixo. 142, bom dia. Vamos acordar que tá na hora, programa do Bronze na 102 FM.
1: 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Oportunidade de viajar e descansar bastante nos próximos 6 feriados que ainda temos em 2026.
0: Inclusive, feriado municipal, sábado é feriado de Nossa Senhora da Glória. Bom dia! 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
0: 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Alô, Fernando Fessner, fala comigo, meu amigo. Fala, bom dia.
3: Deus, beleza, bom dia, meu amigo. Fernando Fessner, do lado de cá. Passando aí pra confirmar a audiência. Tamo aqui. Indo pro pega agora, beleza, Bruno? Valeu, bom dia a todos.
0: Alô, Fernando, bom dia. Vem aí o segundo encontro dos amigos do Fernandão no dia 12 de setembro, largada às 13h30. Janta será porco no taxa, haverá premiação, inscrições antecipadas 70 no dia 80, 9900-1752, tá bom? Um abraço, Fernando, e todo mundo convidado. Vamos lá, Piazado Pedra Azul, e acordou, tá ligado, ouvindo a 102 FM, quem tá preso nessa manhã, o Aloísio, bom dia, pra Suelen, oi Amaralis, tudo bem? Sábado tem sorteio de R$5.000 no Posto Bandeira, Tati Paticoas que tá na sedoria, um abraço, bom dia pra Marlene, pra Valdinei, o Ricardo lá dos radiadores.

0: vez que o caboclo chegou no médico, daí o médico falou assim: o que que o senhor tem? Disse: ué, mas não é o senhor que é o médico? Disse: ah, tá. Vou encaminhar o senhor pro veterinário, que quem traz o diagnóstico tem que conversar com o paciente, é o veterinário. Bom dia! Vamos acordar que tá na hora, amanhã de quinta-feira, piadas de quinta aqui no programa do Botuno. Você também pode contar a sua piada na 102 FM nessa manhã.
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0: Acabou que tirando o sarro do amigo desse que pegou a mensagem no celular, disse que ele escreveu assim pra isso: talvez a gente se esbarre no futuro com mais maturidade. Onze para as 8 da manhã, Neuri Ludwig, Luiz Letreiro, quem acorda cedo, diga bom dia. Programa do Boturo.
2: Bom dia, Franzê, que dia lindo. Toque uma do Renan e Raí pra me escutar. Aquelas bem boa.
0: Valeu, Ana, bom dia, ótima manhã. Obrigado pela companhia, Ana.
3: Bom dia, Franzê, uma piada quente. Acabou que tava dormindo, que 2 horas da manhã, tocou o celular dele. Aí atendeu, disse que acabou com... Aí eu sequestrei tua mulher, tô com ela aqui. Se você não me pagar R$5.000, eu vou matar ela. Já tô com a faca no pescoço dela. Acabou que falou: ah, rapaz, eu tô aqui dormindo. Você me acorda 2 horas da manhã, minha mulher tá dormindo aqui do lado, rapaz. Mas como é que você vai me acordar às 2 horas da manhã? Mas fala o seguinte: me ligue de manhã cedo, que esse assunto aí me interessa.
0: Me ligue amanhã que eu tenho interesse no negócio. Ah. Bom dia, Nelson Teles.

0: Fernando Cantu, com rádio ligado, ouvindo o Botura, programou essa moda. Um abraço pra você, a Marilda Miranda, ouvindo a 102 FM, preso com o Botura, Terezinha, mãe do Rúdio, o Alexandre Jeffra também, o Aloísio. Alô, turma da madrugada, pessoal que acorda cedo, já liga o radinho, bom dia, ótima manhã, bom trabalho.
1: Bom dia, Bronze. Toque a música no pé da serra, quero oferecer pra minha filha, Rosemara Pereira de Moraes, que tá morando em Curitiba.
0: Curitiba.
1: Escutando o teu programa.
0: Olha aí, ó.
1: Um abração, fica com Deus. Tudo de bom.
0: Tudo de bom, pastor.
1: E oferecer pro João Moraes também,
0: João,
1: né?
0: Moraes também.
1: Edmar Moraes, pro Edílio Moraes.
0: Toda a família Moraes. 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
0: Olha aí, ó, tudo isso e muito mais da Comercial Vaiporã. Grazi, até amanhã.
2: Um ótimo dia a todos. Bom dia, Bronze.
0: Bom dia. Inclusive, quem tá ligado viu uma pisadinha. Pensamento: se uma mulher te chama de cachorro, ela tá te comparando ao animal mais fiel do mundo.

O Vilmar Pisadinha tá mandando um abraço pra dona Eva e pro nosso amigo João. Aí é certeza que ele tá querendo arrumar uma janta, né? Alô, meu amigo Pisadinha! Um abraço pra você, querido. Tudo de bom aí, um abraço. Talvez a gente se encontre num momento mais maduro. E a mulher ripa da Julipa. Vambora, pessoal. A gente volta às 3 horas. Grande abraço, fiquem todos com Deus.

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0: 8h, 8 minutos, bom dia! Estamos começando mais um programa Manhã Livre. Hoje é quinta-feira, dia 13 do mês de agosto, ano 2026. A partir de agora, até as 9h30 da manhã, nós vamos por aqui atualizando a notícia para toda a região centro do Paraná. Você que está ligado com a 102 FM, você já pode interagindo com o programa a partir de agora, mandando sua mensagem no 429-9900-8756. Mande sua mensagem e participe aqui do nosso programa. Vamos por aqui, né? Chegando a partir de agora, então, aqui pela 102, você que já está ligado, passando pelas ruas da cidade, você que está pelas rodovias também nos ouvindo, você que está aí na barreira, muitas vezes parado e ouvindo a 102 FM. Então, nosso programa vai começando com muitas notícias para toda a nossa região. O Marcão já está chegando por aqui, já traz o Good Morning. Nós vamos atualizar também a notícia aqui dos acontecimentos das últimas horas. Teve fato que chamou atenção na nossa região, né? Principalmente falando aqui de Santa Maria do Oeste. Daqui a pouco tem um caso que chamou atenção na tarde de ontem. Nós vamos trazer a previsão do tempo também, né? Para saber como que fica o tempo e a temperatura. Será que tem chuva? Será que teremos dia de sol? Ontem, né, foi aquele sol meio tímido, mas teve sol, né? Então já deu aquela animada um pouco do nosso povo pitanguense. Good morning, Marcão.
1: Good morning.
0: Como estás?
1: Bien. Bom dia, Jairo. Bom dia a todos os nossos ouvintes, né? Bom dia, equipe 102. Uma ótima manhã. Estamos chegando a partir de agora, trazendo muitas informações na sua manhã, né? Manhã aí de quinta-feira, já aquele pezinho pro final de semana, né? Maravilha, bom demais. E a partir de agora chegando, né? As nossas informações. Então que Deus venha abençoar grandemente o seu dia aí.
0: Sabadão é feriado, Marco.
1: Feriado. Sabadão é feriado. E sabadão tem sol, né? Tem sol, tá? Acho que eu tava vendo a previsão ali.
0: É, eu te conto já. Vamos lá então para hoje, né? Para hoje tem 1,5 milímetros, então é 1,4 milímetros, quase que 1,5 milímetros, mas a probabilidade é um pouco baixa, Marcão, 54%. Aquela garoa, uhum, né? Pode ser que chove, pode ser que não. Chove lá pro Marcão e aqui na cidade de repente não chove.
1: Isso para hoje?
0: Para hoje, quinta-feira, 13, 1,4. Aqui, ó, 1,4.
1: Ah, vai ter uma tempestade ali à tarde e à noite lá, tá vendo?
0: Bom, a temperatura não tá.
1: Olha o desenho lá pra você ver lá em cima, né? Nas nuvens lá.
0: De alerta?
1: Ali, ó, as nuvens aí, ó. Olha a tempestade lá. Uhum. Olha, é duas, é a noite, tarde e noite.
0: É. Bom, vamos aguardar pra ver, né, Marcão? Mas uhum, tomara que não, né? Tomara que não.
1: Não sei não, já.
0: Tomara que não, Marcão. Tomara que venha só aquela chuvinha, aquela só pra dormir. Aquela colocar latinha na goteira. Lembra aquela latinha na goteira, né? Colocava
1: e deixava.
0: Pé, aquela latinha de cera. Lembra, né? Acho que nem existe mais aquela latinha, não sei se tem ou não.
1: Não.
0: Também tinha, aquela latinha. Bom, voltar para a previsão do tempo. Para amanhã, Marcão, mas diminuiu bastante. Era 16? 16 milímetros, era?
1: 16.
0: Na sexta-feira? 2 milímetros e...
1: 1,9.
0: Então, 3 milímetros praticamente de
1: mas
0: chuva.
1: Mas tem tempestade também.
0: Também tem alerta, né? Pancada de chuva.
1: Tem tempestade, gente.
0: É. Marcão, você é tipo aí. E pro sábado, então, não tem previsão de chuva.
1: Não, de sábado eu tô cegado. É. Pessoal,
0: pra amanhã.
1: É 2 horas da tarde com essa festa, né? No sábado, a Senhora da Glória.
0: Isso, às 14.
1: É, às 2 horas. Às
0: 14, uhum. Exatamente. Então, Marcão, pra sexta-feira, que era o volume maior pra amanhã, né? 16 minutos. Então, agora chove quase 3. Então, no sábado não chove, vamos saber no domingão. Então, no domingo não chove. Na segunda-feira também não tem previsão de chuva. Então, é aquele jeitão, né? Pancada de chuva, sol. E desse jeito. Então, o volume de chuva que era para amanhã esperado, então já diminuiu bastante. Bom, ô Marcão, o que nós comemoramos hoje nessa data do dia 13 de agosto?
1: Hoje é dia do psiquiatra e hoje também é o dia do economista. Então, são as datas que nós temos aí no nosso calendário no dia de hoje.
0: Vamos começando o nosso programa, são 8h13 da manhã, agradecendo já você pela audiência. Nosso programa começa a partir de agora. Nós daqui a pouco vamos falar aqui com o sargento Daniel, direto lá de Santa Maria do Oeste, um fato que chamou atenção ontem na cidade de Santa Maria do Oeste. Um cidadão acabou perdendo a vida, vítimas de disparo de arma de fogo. Então ontem chamou a atenção ali do município, né, percorreu os grupos, enfim, chegou no nosso jornalismo também essa informação. Daqui a pouco estaremos falando com o sargento Daniel, né, para saber qual que foi o motivo, enfim, o que a polícia já tem de informação a respeito dessa morte lá em Santa Maria do Oeste.
1: Muito bem, na sequência, daqui a pouquinho já o prefeito já está por aqui, o prefeito Pitanga, né, prefeito Dirceu Moraes já está por aqui, vai estar conversando com a gente na programação, né, trazendo alguns assuntos que esta semana foram comentados através das redes sociais, e o prefeito vai estar participando com a gente aqui no nosso programa. Antes da participação do prefeito Moraes, eu só quero trazer uma informação que o Paraná já contabiliza 5 nomes oficialmente registrados para disputa do Senado, viu, gente? Já está aí 5 nomes já registrados oficialmente, né, para concorrer ao Senado. Os nomes são estes: o Alexandre Cury da coligação A Mudança Continua, o Deltan da coligação Fortaleza do Paraná, o Dr. Rosinha da coligação Paraná para Todos, Felipe Barros da coligação Fortaleza Paraná e a Gleice Hoffmann da coligação Paraná para todos. Então são os nomes até o momento, né, que estão aí oficializados, né? Claro que demora até dia 15, né, que sai tudo para registrar as candidaturas até o dia 15.
0: É domingo, né?
1: É domingo. Domingo. Né, se comercial? É um comercial. Então, até o dia 15 agora oficializa totalmente todos os nomes aí para deputado e tudo, para deputado estadual, federal, Senado, né? Mas até o momento são esses 5. Até o momento 5 são aí oficializados. Agora, o que chama atenção é a questão do Deltan aqui, né? Da situação do Deltan ainda, não se sabe se sob júdice, se ele vai sair candidato, mas o medo com certeza é depois, né? Não agora, depois. Se ele sai aí com, né, candidato sob júdice, depois pode acontecer uma nova eleição para escolha aí do novo senador, né? Então vamos aguardar, porque ele até agora ele está na frente nas pesquisas. Então, se ele acabar se elegendo sob juros aí, então a situação vai ficar um pouco mais complicada lá na frente. Mas vamos aguardar para ver. Mas esses são os nomes até o momento oficializados aí.
0: Muito bem, são 8h15. Agora nós vamos aqui para o nosso intervalo comercial e já na sequência estaremos recebendo, então, o prefeito Sargento Moraes, que estará participando do nosso programa hoje, trazendo algumas informações para a população de Pitanga. Voltamos já às 8h16 agora.
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5: Bom dia, bom dia.
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0: 7h20 na manhã, voltamos aqui com o programa Manhã Livre da 102 FM. Quero mandar um abraço para toda a equipe da organização ali da festa da padroeira Nossa Senhora da Glória. Então já começa no próximo sábado, dia 15. Daqui a pouco a gente vai falar a respeito da programação, então, da festa. Um abraço pro pessoal também do restaurante São Cristóvão nos ouvindo ali na 466. Casa do Construtor também, toda a equipe já com o rádio ligado, ouvindo a 102. O Alexandre da farmácia Farmaonix, a equipe lá da Producerto nos ouvindo também, o Manuel lá da Purifique, aquele abraço Manuel, Juliano lá do Juliano Auto Center também, são os nossos patrocinadores e ouvindo aqui a 102 nesta manhã de quinta-feira, hoje já começo de finalzão de semana. Bom, nós já falamos aqui no começo do programa que o Sargento Moraes, prefeito Pitanga, já estava ali na recepção tomando um café e agora participa aqui no nosso programa, né, Marcão?
1: Bateu um papo já com o prefeito. Ontem eu mandei uma mensagem, prontamente já o prefeito já nos atendeu, sempre assim, né? Quando a gente manda uma mensagem, prontamente já atende, falando se ele pode ou não pode vir participar da programação. Ele falou, não, vou ir lá, vou estar com vocês batendo um papo aí na programação com os ouvintes também. Prefeito, primeiramente, bom dia, bem-vindo ao programa aí, Manhã Livre.
2: Bom dia, Marcos, Jaimirã, Tânia, toda a direção da rádio, nosso

0: acompanhou essa filmagem que ele fez a respeito do asfalto lá. O que o senhor pode falar para os nossos ouvintes, para os moradores, a respeito dessa filmagem, a respeito dessa emenda e desse trabalho que foi realizado lá? Desculpa.
1: Eu tenho que defender aqui os nossos trabalhadores da prefeitura, que se dedicaram bastante, como têm se dedicado a fazer asfalto em várias ruas da cidade. E respeito o serviço deles, dizendo à sua população que tem os falsos profetas que gostam de pregar a verdade quando não é pro povo. E a grande maioria da Câmara de Vereadores são pessoas comprometidas, os vereadores, que respeitam a população, que respeitam os servidores públicos. E no caso deste, digo que foi leviano da parte dele fazer isso, jogar pelo menos o pessoal daquela rua. Não é contra o prefeito. Desmerecer o serviço de pessoas que são esforçadas. O Miguel, o Adão, o secretário de obras e infraestrutura, o pessoal que esteve lá se dedicando para fazer aquele asfalto com recursos do município. A emenda dele é um valor que não dá para fazer todo o asfalto. Sem contar que é um repasse. Todo o dinheiro é do povo, é da prefeitura, é público, não é do prefeito, não é do vereador. Existem as indicações, que é que o vereador pode, eu quero indicar, uhum, para a associação, que é o bastante debatido aqui também, uhum, aquelas emendas para as associações. E nesse caso foi lá para duas ruas do Alto da Colina, e mesmo assim, mesmo antes dele falar em algo, eu já tinha conversado com o secretário, vamos atender todos os bairros da cidade, como nós temos feito. Zão Basílio, na Pitanguinha, mas vamos falar desse defeito no asfalto. Todos sabem que tem chovido acima da média nos últimos meses. Desde abril tem chovido bem na região. Dá um intervalinho, vem mais lá 4-5 dias de chuva, dá um intervalo, vem mais 3-4 dias de chuva, e chuvas torrenciais, chuvas contínuas. E foi o que aconteceu naquele caso. O pessoal da obras e infraestrutura foram lá, digo aí com muita vontade, esforçado, porque eu acompanho eles fazendo o serviço. O Jair Miranda tá aqui, sempre tá junto comigo. Eu vou lá e vejo o Miguel, quanto que eles esforçam, o Adão, o pessoal da patrola, do rolo, da máquina, todos eles. E fazem ali com, você vê que eles fazem com gosto aquele serviço, querendo fazer bem feito. E logo que terminou esse asfalto, veio a chuva e danificou um trecho. Eu passo, o Marcos, população, no asfalto do interior, seja ele terceirizado ou por conta da prefeitura, eu sempre estou acompanhando. E lá para até para animar o pessoal e para dizer, eu estou aqui para apoiar vocês, queremos que o serviço fique bem feito. E passei na Pitanguinha, na rua Fernando Ferrari, quando foi feito o asfalto, aconteceu parecido. Choveu bastante, e é uma rua, quem sabe de qual eu estou falando, que ela corre muita água. E o pessoal, aconteceu que ele comeu asfalto, a chuva, eles foram lá e arrumaram. Então, são coisas que acontecem. Eu respeito aqui, porque vivemos num país democrático, o vereador foi eleito pelo povo, agora fica a critério da população saber quem realmente está preocupado em que as coisas aconteçam no nosso município, que a cidade fique bonita, que os bairros sejam asfaltados, e quem só quer causar tumulto para dizer que é o falso profeta salvador da pátria.
0: Então agora a secretaria da cidade vai ir lá e vai...
1: Com toda certeza, né? Independente do vídeo, se tivesse feito vídeo ou não, nós vamos fazer, porque tem que ficar bem feito. Isso aí, as coisas acontecem.
0: Outra situação, prefeito, o senhor acompanhou também mais um vídeo que foi postado em rede social, repercutiu também, ali na rotatória da Avenida Brasil, ali próximo do supermercado Regina, ali do seu Luiz Jasco, ali toda aquela região. Também foi colocado um vídeo, até um cidadão falou, estraguei meu carro aqui com os buracos que tem aqui na próxima da rotatória, naquele trecho. O que pode ser feito ali?
1: Para você e esse cidadão, a população, nos ajudar também a divulgar como está o andamento, ô Marcos, nós temos hoje licitado mais de 50 milhões em asfalto urbano e rural. O que aconteceu? Devido ao grande volume de recursos de vários municípios, as empresas, no nosso caso aqui, a Delay, Paveluz Delay, que ganhou grande parte dessas obras, eles pegaram muito serviço e agora estão com dificuldade de

0: execução. Ou seja, não é culpa da prefeitura. Nós temos sim a obrigação, está sendo feita através do setor de engenharias, da secretaria responsável, é notificar as empresas para que eles toquem as obras. Afinal de contas, tem contrato. Tem contrato, tem prazo para execução das obras.
1: Uhum.
0: Isso nós estamos fazendo. É, somente essa semana tivemos duas reuniões, tanto com o representante das duas empresas, da Paveluz e Delay, e da outra empresa que é de São José dos Pinhais, que pegou também uma parte dessas obras, para que eles dê continuidade. É, reclamações como essa, nós respondemos. É, no zap, como você disse, eu sempre respondo até os cidadãos que me perguntam uma coisa, questionam sobre a Rua da Paineira, vamos falar dessa. É, já era para estar asfaltado. Então, a empresa está atrasando a entrega das obras. Porém, tudo aquilo que é da nossa parte, da administração pública, nós temos feito com relação a isso, chamar para conversa, notificar. Então, no centro, nós temos um projeto de revitalização da cidade.
1: Uhum.
0: Porém, as empresas hoje, elas estão tão comprometidas que elas não têm tempo de fazer. Então, nós estamos buscando outra alternativa, seja com o nosso público interno, para estar fazendo não só um tapa-buraco, mas soltar uma lama asfáltica, essas rotatórias, para nós deixar a cidade mais bonita. E eu concordo com o cidadão. Concordo, eu passo aqui na 7 de setembro, estamos ali trabalhando no projeto. É, está feia a rua. Perto do Regina, nós temos que arrumar aquilo sim. E tantas outras ruas. É como nós fizemos na da do Guarani, que estava largada a coisa. É buraco para todo lado. Hoje ela está bonita, com pintura nova, recapada. E é desse jeito que nós queremos fazer no centro também. Então peço um pouco mais de paciência para essas pessoas aí, que nós estamos querendo aí o quanto antes resolver esses problemas.
1: As ruas ali da 1ª de maio, da Planalto, e a rua Cir Nunes Bonfim, pessoal perguntando como que está a questão do projeto para essas ruas ali, da próximo do Antônio ali, aquela região ali.
0: A do Dom Antônio. É, nós temos hoje, como eu disse, as ruas que serão asfaltadas nesse programa, as ruas que ainda são de chão, leito natural.
1: Tá.
0: Aí as de calçamento, nós estamos com outro projeto para atendê-las. Estamos fazendo desse jeito ali, como está sendo feito na Alta Colina, no Pitanguinha, contemplando aí vários bairros com recursos do município.
1: Ô prefeito, é claro que não é da sua administração, vem de outras administrações ali, foi feito calçamento, outras administrações colocaram o asfalto, mas nesse novo projeto agora do asfalto, né, que vai ser colocado, contemplado as ruas aqui da cidade de Pitanga, é colocado no projeto a questão da galeria, a questão de boca de lobo ou não? Vai ser simplesmente só colocado o piche em cima do calçamento e pronto? O que que se pensa com relação a isso também? Porque é claro que nós agora tem o Elinho, né? Mas futuramente isso aí não pode também causar transtorno com relação a alagamentos e tudo mais?
0: Esse projeto, que é parceria do município com o estado, ele prevê galeria, tubulação, tanto que ali na Rua da Paineira, outras aqui na Planalto, já foi aberto ali as valetas, colocadas as manilhas, e é uma das reclamações das pessoas que moram nessas regiões, que vieram aqui, abriram as valetas e não voltaram a fazer o asfalto. Então, primeiro a empresa vem e abre toda ali a rua e faz essa parte de galerias. Então, isso já está no projeto. Agora, aqueles que são com recursos do município, aonde tiver que ser trocado manilhas ou substituído galerias, isso também será feito aí na medida do possível.
1: Acho que nós já falamos uma vez, mas o pessoal está perguntando de novo aqui a questão da pergunta para o prefeito, Marco, a rua da Parque Industrial na frente da igreja São Judas Tadeu, precisamos também de uma atenção. Pessoal pedindo.
0: Ela já está nesse programa aí para, pelo menos, as principais serem contempladas. Lembrando que todas as vezes que eu estive aqui, eu tenho reforçado. O parque industrial, as máquinas estiveram lá 4 ou 5 vezes em menos de um ano. Assim como no Santa Lourdes. Há uma reclamação lá de alguns moradores.
1: Inclusive o Santa Lourdes, agora o Márcio mandou um bom dia, disse que eles estão agora finalizando o cascalho ponto a ponto, bairro Santa Lourdes.
0: Foi um pedido nosso, para vocês terem uma ideia, como a gente tem se esforçado com todos os secretários, com todos os servidores aí, para atender a população no interior, na cidade. Quando começou na quarta-feira passada a chuva, eu pedi para os secretários que fizessem uma união de esforço, interior e cidade, e atendesse o Santa Lourdes. É, tanto é que eles estavam garoando e o pessoal estava lá. Não, traz uma hidráulica do interior e vamos atender aqui, já que não dá para continuar o serviço no interior. Então, tá lá. É o serviço sendo feito assim como no também lá próximo lá no bairro do Portão, no Parque Industrial. É, na medida do possível, nós vamos fazendo o serviço.
1: O que o senhor tem a falar a respeito, prefeito, já que falamos de galerias aqui, né, falando de manilhamento e tudo mais, da rede de esgoto do município de Ipitanga? Como que está o andamento desse projeto? Porque saiu um comentário na cidade, acho que nós falamos aqui, se eu não me falo a memória, 4, 5 anos atrás, que parece que até 2030 a cidade estaria com quase 90%, 95% com a rede de esgoto. Como que está esses projetos?
0: Está em andamento. Quem anda bastante pela cidade está vendo que tem a EGEA, são empresas terceirizadas da Sanepar, que prestam serviço para a empresa estatal. Isso está continuando os trabalhos aí no que se refere à rede de esgoto, em vários lugares da cidade.
1: Muito bem. Gente, agora são 8 horas com 33 minutos. Eu vou aproveitar aqui. O pessoal tem vários assuntos de estradas aqui na programação. São um dos principais assuntos que o pessoal vem chegando aqui. Mas um outro assunto que nós abordamos lá também, acho que faz 5 anos atrás, acho que se eu não falo a memória, Jairo, sobre a questão do estacionamento. Pode voltar à tona esse assunto novamente no Poder Executivo, Legislativo, a questão do estacionamento no centro da cidade?
0: Também é uma discussão nossa com o setor de engenharias. Para que a gente aumente o número de vagas de estacionamento aqui, principalmente na área central. A discussão daquele estacionamento cobrado, isso hoje não está sendo comentado nem do executivo nem do legislativo, com referência à taxa. Agora, de aumento de vagas, estamos estudando sim.
1: O que poderia ser feito, no ponto de vista, só em diagonal mesmo?
0: Algumas ruas em 45 graus. Isso, outra, estacionamento só de um lado da rua. Uhum. São alternativas que a gente está buscando. E lembrando a população que tem projetos, o Marco Jairo, que depende um pouco mais de tempo por causa disso, porque você vai mexer na estrutura da cidade. Aí você tem que ver qual que é o público que vai ser atingido, se vai mais beneficiar ou às vezes acaba atrapalhando se você fizer de uma maneira empírica ali, ou seja, de qualquer jeito. Por isso, é um pouco mais de paciência. Mas em todos os assuntos aí nós estamos preocupados em melhorar a vida das pessoas.
1: A empresa, quando ela ganha a licitação do asfalto, o prefeito, ela tem um prazo também para ela que faça a manutenção, né? Esse é o mesmo sistema que aconteceu ali na saída, ali para a localidade, como chama lá?
2: Limeira.
1: Na Limeira, mesma coisa, né? A empresa, porque agora é que foi feito um trabalho de base, né, para suportar os caminhões que traziam a soja. Agora tem o caminhão de pedra, né, Jair? As pedras que tá... A mesma empresa, ela é responsável por isso?
0: A empresa que executou o asfalto, ela, por cinco anos, ela tem que dar garantia do serviço. Uhum. No caso da Limeira, é a empresa que executou o asfalto, não a que está fazendo agora. Uhum. Mesmo assim, pode haver parcerias. Eu sei que foi a culpa nossa. Para vocês terem ideia, nós recebemos ontem aqui na prefeitura, um dos gerentes aí da Klabin. E ele veio dizer, nós estamos usando bastante as estradas do município, principalmente na região do Rio Queto, da linha Cantu, e nós queremos saber de que maneira podemos contribuir para dar uma ajuda ali para o município. Uhum. Então, isso é a consciência de que, nós fizemos muito uso, acabamos danificando por causa do peso dos caminhões, e veio ali se dispor a dar uma ajuda, seja com uma patrola, ou de que maneira, isso nós estamos discutindo.
1: Agora são 8h36, bom dia Marcão, Jairo, ontem precisei do caminhão para carregar galhos, né, que eu fiz podes aqui e fui atendido aí pela agilidade, fui atendido ontem lá pro pessoal da equipe da prefeitura, acho que é a equipe do Márcio lá, o pessoal que foi fazer o recolhimento, o pessoal falando aqui. Jairo, Marcão, bom dia Moraes, estamos na escuta também, o pessoal da Pitlac, Terraplanagem, Transporte e Carga, está lá confirmando a audiência também.
0: Um abraço pros amigos da Pitlac, obrigado ao nosso amigo aí também por reconhecer isso, Marco. Quanta coisa boa, Jairmirã, população, tem acontecido. O Ipitanga, o Jairo, Zaia, nunca recebeu um volume de recursos como tem chego agora de um ano para cá. São 76 milhões de investimentos. É recorde na história de Ipitanga. Se você pegar todos aqui respeitando sempre, que cada um teve a sua participação, a sua contribuição, para o nosso município, mas é recorde. É recorde. Eu cheguei esse dia na Secretaria de Estado da CECID, o atual secretário Jacobo, ele olhou para mim e falou: prefeito, mas o que você quer mais? O município de vocês é o recorde de recebimento de recursos. Falou assim para mim, em tom de brincadeira, né? Uhum. Mas eu fui reivindicar sobre recapeamento, outras benfeitorias para o nosso município. Então, muitas coisas boas. Quando se fala em duplicação, agora mesmo recebi no zap aqui, uma pessoa falando como que a gente podia ver com a empresa pela demora da barreira.
1: Sim.
0: Principalmente aqui sentido Nova Tebas, uhum, e Campo Mourão. Mas é um transtorno que passa e a obra fica. E mesmo assim, aqui na marginal, as pessoas também me questionam por que não liberar dos dois lados. É porque hoje, população, Marcos, você tem que cuidar o quê? Da segurança das pessoas. Como a rodovia ainda está naquela transição, só tem um trecho que é dupla, ou seja, até o trevo ali de acesso a Palmital, se você liberar vai e vem, o risco de acidente aumenta consideravelmente. Então é pensar na segurança das pessoas. Mas você veja quanta coisa boa, só nessas obras, hoje está faltando mão de obra. Está faltando mão de obra. A CLC tem dificuldade de completar o seu quadro, que é a empresa responsável aqui, já iniciou também para o Manuel Ribas. Uhum. A Tripolone está com dificuldade de completar. Só nessas duas obras, passam de 1.000 vagas de emprego. Isso fora o que vem indiretamente, que é o aumento na mão de obra de mecânica, de bombas de veículos, bombas injetoras, de peças, setor de peças, de mercado. São muitos comerciantes aí que estão hoje, digamos assim, vendendo mais graças a tantas obras que estão acontecendo. Isso falando em infraestrutura de rodovia. Aqui no município, 50 casas que estão sendo construídas aqui, próximo ao a Vila Marcela, onde, uhum, você mora, uhum, ao lado da Supercreche. Temos aqui ao lado do CEP, quem passa por ele vê quantas obras, unidade básica de saúde, creche, Casa da Mulher Paranaense, teremos casa de acolhimento, lá no São Basílio, ao lado da Secretaria de Educação, temos o futuro Lar dos Idosos, que é uma reivindicação de muitos anos, pessoal do Rotary, tantas pessoas aí que está mais envolvida com o pessoal da melhor idade, que reivindica há muito tempo, está acontecendo. Não são muitas, mas poderia ficar aqui o dia inteiro falando de obras que estão chegando aí, já estão muitas em andamento em Pitanga.
1: Muito bem, 8h39. Eles não pediram para mim falar, mas eu vou abordar o assunto da causa animal. Eles não falaram, a Tênia não falou, o pessoal da Bicho Amigo não falou. A respeito da demora da licitação do medicamento para o Castramóvel, prefeito, o que o senhor pode falar para esse pessoal? Porque acho que a doutora, agora fugiu a promotora, a doutora Amanda. A doutora Amanda, ela veio aqui o programa, participou quase uma hora falando aqui a respeito dessa da causa animal, falando que é responsabilidade do município, né, da agilidade e tudo mais. O que o senhor pode falar com relação a isso?
0: Na Secretaria de Saúde, nós demos uma reforçada no pessoal ali que cuida dessa parte documental, porque é a maior secretaria do município, em volume de atendimentos e recursos. O orçamento da Secretaria de Saúde nós aumentamos, hoje, só no ano passado, passou de 50 milhões de reais para atender tudo, as pessoas e também essa causa animal, que é o Castramóvel. Aumentamos ali o atendimento no que se refere à castração, porém a parte da licitação, uhum, e a Amanda sabe muito bem disso, por ser promotor de justiça, ela tem um trâmite a ser seguido. Então não posso, vai lá e compra remédio para castrar os animais. Uhum. Tem que passar ali por todo uma sistemática, uma parte burocrática. E isso, pelo volume de obras que eu disse aqui, de tantas coisas, tudo passa pela prefeitura. Às vezes a pessoa fala, recurso federal, recurso estado. Mas se não tiver várias pessoas aqui envolvidas no processo, o município não tem condições de receber esse recurso. Então, quando do Castramóvel, falando mais especificamente, eu convoquei uma reunião na semana passada e pedi também agilidade sobre esse assunto. Então, está sendo feito, existe essa morosidade por conta da própria burocracia e do volume, porque além da secretaria ir lá e falar, nós precisamos de insumos para isso e para aquilo. Você pega uma apenas um item lá, a compra do Castramóvel. São 300 páginas, Marcos e População. Mais de 300 páginas, de item por item. Não é eu quero comprar 10 copos disso. É cada item tem que ser especificado, o valor, tal, qual que é o preço ali, os orçamentos. Então, tudo isso está sendo feito, mas é um pouco do atraso, é mais por conta da demanda mesmo. E tudo concentra na Secretaria de Compras.
1: O João Augusto mandando um bom dia para o senhor, está aqui ouvindo a programação. João Augusto Miranda, manda bom dia para o prefeito, estamos aqui ouvindo a programação. Bom dia, prefeito. O Adão da Borracheiro, do Cantu, vem nos fazer uma visita para ver a situação das nossas estradas. O Adão mandando aqui para o senhor fazer uma visita para ele. Os assuntos são aleatórios aqui, prefeito, mas o pessoal está perguntando, existe algum projeto do senhor, da equipe do senhor, para tirar esses carros daqui do lado da Polícia Militar, né, que estão tudo estacionado ali? Tem algum projeto para mudança, para um outro pátio? Porque estão atrapalhando também ali, o pessoal participando aqui.
0: Ali tá virando um saco sem fundo, vamos dizer assim. Nós temos conversado, sim, mas a responsabilidade é do Detran e da Polícia Militar. Nós já tem um espaço que foi cedido para um pátio para a Polícia Militar, que é lá também próximo ao CEP, a Secretaria de Cidade e Interior.
1: Mas mudaria a polícia também para lá ou não? Só o pátio, só seria um pátio?
0: Tem um terreno lá também que é a previsão da construção da companhia. E quem passa por lá sabe, já foi empilhado um carro em cima do outro. Nós cobramos muito ano passado, foi feito leilão, uma parceria do Detran com a PM, com os órgãos de Estado. E leiloaram e agora já está cheio novamente. Você passa lá, está carro empilhado e agora está ficando aqui ao lado da companhia, da prefeitura, que realmente concorda com a população. É feio mesmo, é feio. Mas aí como é que faz? Como é que faz? Não ter que arrumar 3-4 terrenos só para isso. Então, a morosidade do Estado, do leilão de carros, ela tem que. A pessoa tem que ser notificada 3 vezes antes do carro ir para leilão. Aí o oficial vai lá, não acha uma vez, vai 2, não acha, enquanto não esgotar as tentativas de encontrar a pessoa, o proprietário que está lá no documento, que o carro dele vai ser para leilão se ele não regularizar em tanto tempo, o Estado não consegue leiloar. Então fica assim, mas eu concordo, fica feio mesmo a cidade. Vamos buscar uma solução junto com a Polícia Militar, com o Detran e com aqueles que são responsáveis.
1: 8h44, pergunto para o prefeito se ele tem conhecimento a respeito do dentista que deixou de atender a Vila Nova dos Alemães, se ele está sabendo alguma coisa.
0: Tivemos aí alguns casos, a população, né, que o profissional ele arruma, né, outro lugar para trabalhar e acaba saindo do sistema do município. Mas tudo isso vai ser resolvido.
1: O pessoal falou, Marcão, a comunidade aqui do Olho d'Água, o prefeito podia fazer uma visita para nós, ver nossas estradas, está difícil até de nós tirar leite. Também está complicada a situação aqui.
0: Tá bom, vamos olhar.
1: O pessoal então participando aqui na programação.
0: Um prefeito, abraço ao pessoal do Olho d'Água.
1: Do Olho d'Água, né, participando aqui. Prefeito, para fechar esse bate-papo aqui na nossa programação, eu gostaria de saber do senhor sobre as eleições. O prefeito vai sair às ruas, vai pedir voto? Como que está esse andamento? Qual que é o projeto do senhor agora? Porque a partir do dia 15, a partir do domingo, na verdade, já começa, né, as eleições através das redes sociais e tudo mais, né? Mas o senhor vai sair, vai bater palma, vai conversar com a população? Como que está esse projeto, senhor?
0: Nós temos aí, sim, os deputados que ajudaram Pitanga aqui. Antes de falar nisso, eu quero mandar aqui um abraço para o Sargento Daniel.
1: Vai
0: participar
1: daqui a pouco,
0: Ele está fazendo um excelente trabalho em Santa Maria, sim, do Oeste, assim como todos os policiais aqui, o Sargento Euclides. Parabenizar todos os nossos policiais da Terceira CIA que foram promovidos agora no dia 10 de agosto.
1: Eu vi uma postagem.
0: Foi o aniversário de 172 anos da gloriosa Polícia Militar do Paraná, e vários policiais aí foram promovidos, entre eles alguns aqui da Terceira CIA. Então, parabéns a todos e obrigado pelo serviço que presta a Polícia Militar, a Polícia Civil, as forças de segurança aí que ajudam a sociedade pitanguense e todo o nosso Paraná. Nas eleições, nós temos aí o governo do Estado, que fez muito, como dito antes, os recursos, o volume que foi destinado aqui para Pitanga. Nós temos aí um compromisso político com o candidato indicado pelo governador, que é o Sandro Alex. E também temos aí um compromisso com o Alexandre Cury, que vai concorrer ao cargo de senador da República. Uhum. e também com o deputado estadual Márcio Nunes, que esse asfalto rural, maquinários, quase 4 milhões em máquinas que foram compradas no ano passado, era quando ele estava secretário de Agricultura, e ele podia ou não. Algumas pessoas me dizem, mas ele é secretário. Mas o secretário de Estado, o deputado, ele pode indicar para onde ele quiser. Aí o secretário nos atendeu muito bem, graças ao bom diálogo, que muitos desconfiavam, o Moraes é militar, vai entrar. Não, eu sou do diálogo, eu quero o bem do povo. Eu não fui eleito prefeito para ficar só pensando em mim, não, ou na falsa sensação de poder. Não, eu estou à disposição da população para buscar recursos, para conversar com o governo, independente do partido dele. Voltando aqui, temos o Gugu Bueno, que me ajudou muito, principalmente recurso aí para educação. Temos ali a quadra que está sendo coberta no Colégio Afonsino também. Parece coisa simples, Marcos e nossos amigos ouvintes, mas para a comunidade escolar é um grande avanço. É algo que eles queriam desde que foi construída a escola.
1: Meus alunos dali, eu briguei por essa situação. Na época do Maico, quando o Maico foi prefeito, eu também briguei para a situação ali da quadra, melhorias na escola.
0: E nós fomos atrás e conseguimos. Foram projetos aí em tempo recorde, a essa soma de esforço, a parceria com o sindicato rural, com os produtores, comerciantes, com o nosso setor de planejamento, de engenharia. Foi muito serviço para chegar a estar acontecendo hoje naquele refeitório da Escola Reinaldo, na Planalto, que também, coisa de 30 anos pedindo um refeitório, já está quase pronto. Então, isso também, mas aqui voltando para a Escola Afonsina, teve recursos de indicação aí do deputado Gugu Bueno. E o Sérgio Souza, deputado federal, que há muito tempo já vem aqui, está próximo à Pitanga, no que ele pode, está nos ajudando em Brasília, intercedendo nos ministérios, ao governo federal. Então, nós temos aí compromissos com esses candidatos, e tenho certeza que pelo menos grande parte da população nos dará esse apoio, ajudando aqueles que ajudam o nosso município.
1: Muito bem, 8h49, um abraço pro Misael, policial Misa, né, meu primo, inclusive Misael, chegou agora há pouco para serviço agora.
0: Abraço pro Misael.
1: Um abraço pro Misa aí, pessoal da polícia aqui então. Sargento, agora uma situação, só a última pergunta pro senhor aqui, né, a última aqui, o senhor já esteve como candidato a deputado estadual, federal, né, e não sei se o senhor teve apoio naquele momento do prefeito municipal. Como que o senhor analisa agora essas questões, que nós temos vários candidatos aqui em Pitanga? Qual que é o seu ponto de vista com relação a isso? Agora o senhor está do outro lado. Isso. Qual que é o seu ponto de vista?
0: Meu ponto de vista, eu respeito a vontade de todos eles, porque ainda bem que vivemos num país democrático, onde qualquer cidadão, qualquer cidadã, possa colocar o seu nome à disposição, como candidato a deputado estadual, federal, vereador, agora as eleições estaduais e federais. Então, o que eu não vou fazer com eles é o que eles fizeram comigo. Eu não tive apoio de nenhum deles. E o então gestor e alguns ligados a eles, eles diziam assim, santo de casa não faz milagre. Isso eu não vou fazer com eles. Cada um que faça a sua campanha, que tenha uma boa sorte. Temos aí o vereador Robson Gutubil, que colocou o seu nome à disposição como candidato a deputado estadual. Ele tem o meu respeito, é um cidadão de bem, está fazendo um bom trabalho aí como vereador, respeitoso, né? Não é aqueles que não vê a hora de qualquer coisinha dar errada para ir lá e dizer que ele está aqui, eu sou... Será que ele é o vereador do povo? O Robson Gudubil é. O Irineu, o Amadeus Penga, o Aritana, todos os outros ali, a Marlene, a Lucinha... Então, são bons vereadores, que são sensatos, não vão ali só no embalo de querer jogar a população ou parte dela contra o prefeito, contra a administração. Eles pensam no bem comum. E o Robson, então, tem o meu respeito. É o ex-vereador Valdomiro, também, que foi presidente da Câmara, foi secretário de Saúde, é vereador por 3 vezes. Temos aí o Dema, também, que é conhecido, e tem uma rede social aí que é espetacular.
1: Seu adversário que foi nas últimas eleições, o Fernando também?
0: Fernando Teigão, candidato a deputado federal, são bons nomes. É o próprio ex-prefeito, com toda a marra dele, que se acha aí o melhor do mundo. Mas ele tem o direito dele, cada um tem o seu jeito de se portar. E mesmo com todas as vezes que eles falavam isso, Eu sabia. Ele não nem me atendia na prefeitura das vezes que eu fui candidato. Nunca me atendeu. Então, mesmo assim, boa sorte a ele. E quem decide é o nosso povo, né? Na hora de fazer o... ir lá e apertar o verde e dar o enter.
1: Muito bem. O Misael tá aqui mandando um abraço pro senhor. Tá lá ouvindo na viatura, né? Tá ouvindo a aprovação e mandando um abraço pro senhor aqui. O Misael
0: falou. Valeu, um abraço. Misael, Daniel.
1: É, fiazada.
0: Bom serviço pra vocês aí.
1: Prefeito, agradecer aí a sua participação, né? E por nos ter atendido e vir aqui na programação e deixando sempre os microfones a 102, do Nazar e toda a equipe à disposição do senhor. Bom trabalho, bom retorno aí à prefeitura.
0: Obrigado a vocês. Um abraço aí a toda a população.
1: Intervalo comercial rapidinho e já voltamos com mais informações.
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6: 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A dica de hoje é sobre união estável. Se você juntou, é muito recomendado que faça uma escritura declaratória de união estável lá no cartório. É muito simples, é barato e não tem cerimônia. Mas olha que legal, se você quiser trazer o seu pastor ou um padre para dar uma bênção na hora de assinar, lá no cartório tenho certeza que terá um espaço especial para você assinar e comemorar com sua família e amigos. Essa escritura ela é muito importante. Ela protege os direitos da família sobre os bens e é uma prova muito importante e essencial para pedir pensão e outros benefícios lá no INSS. 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

0: Agora são 8h58 na manhã, voltamos aqui com o programa Amanhã Livre da 102. Vamos direto para realizar, Marcão?
1: Vamos lá, Adjane chegando com dicas de negócios aqui na programação. Adjane, bom dia e bem-vindo ao programa, Adjane.
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0: Olha, Diane, agora são 9 horas da manhã. Nós vamos já trazer a fala do Sargento Daniel, direto de Santa Maria do Oeste, aquele caso que chamou atenção na noite de ontem, Marcão.
1: Vamos lá, antes só deixar eu pedir uma desculpa, Jair, para os nossos ouvintes, porque tem muita participação que chegou, áudio, mensagem, não dá tempo de entender todo mundo. É pedir desculpa aos nossos ouvintes aí. Sargento Daniel chegando e as informações, bom dia, Sargento.
3: Bom dia, Jairo Farias, bom dia a todos os seus ouvintes. Sargento Daniel aqui de Santa Maria do Oeste. Nós fomos acionados na noite de ontem para atender uma ocorrência de disparos de arma de fogo e ao chegarmos ao local já nos deparamos com uma vítima em óbito em frente de uma residência. Um familiar que estava junto com a vítima nos relatou que essa pessoa chegou nessa casa e após uma discussão ali houve esses disparos, acabou vitimando aí esse homem de aproximadamente 33 anos. E o suspeito, após efetuar esses disparos, teria fugido em um carro vermelho, uma Paraty vermelho, pegando aqui as vicinais do nosso interior e tomando rumo aí ignorado. Nós, em averiguações aí na residência desse possível autor, nós encontramos uma quantidade de droga considerável, Jairo. Quase 500 gramas de maconha, encontramos balanço de precisão, encontramos também mais munições de calibres diferentes, calibre 38, calibre 28, munições essas intactas. E diante disso começamos já as diligências no intuito de localizar esse autor, fazendo buscas aí por toda a região por onde ele teria se evadido. Tanto nessa madrugada como no dia de hoje, essas buscas continuarão. Tendo em vista esse fato, por acharmos drogas na casa do atirador, não descartamos a possibilidade, e a probabilidade, inclusive, é muito grande que esse crime esteja relacionado com o tráfico de drogas. Bom dia a todos, bom dia Jairo, bom dia a todos os seus ouvintes.
0: Obrigado, Sargento, pelas informações aqui no nosso programa. Ficamos nos aguardo, né? Qualquer notícia, informação do caso, estamos aqui sempre com os microfones à disposição da Polícia Militar, direto de Santa Maria do Oeste. São 9h03 agora, só mandar um abraço para a equipe da Papelaria Santo Anjo. 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Ô, Marcão.
1: Eu tenho o professor Maico do FPR aqui, mas antes de trazer as ofertas já na programação, lá do Zezinho, lá do pessoal da equipe do Supermercado Oeste, pode ser?
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1: 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Alô, Zezinho e toda a equipe, obrigado pelo carinho da audiência. Já era a participação aqui do professor Maico, direto do IFPR, trazendo informações para a comunidade. Professor, bom dia, bem-vindo.
4: Então, ouvintes da 102.3 Pitanga FM, aqui quem fala é o professor Maicon, do IFPR, do Instituto Federal do Paraná, da cidade de Pitanga, e eu tenho um recado para toda a comunidade. Aqueles que desejam estudar no IFPR no próximo ano, em 2027, esse é o momento das inscrições. Nós estamos com inscrições abertas até o próximo dia 24 de agosto, tanto para cursos técnicos integrados ao ensino médio, como para cursos superiores, cursos de graduação. Os cursos técnicos integrados ao ensino médio, eles são voltados aos estudantes que estão concluindo o ensino fundamental, nono ano esse ano, e que no próximo ano ingressarão no primeiro ano do ensino médio. Nós ofertamos os cursos técnicos em análise e desenvolvimento de sistemas, alimentos e cooperativismo. A taxa de inscrição desses cursos é de R$ 35,00, não há nenhuma outra taxa, não é cobrado mensalidade, os cursos são totalmente gratuitos. E nos cursos superiores nós ofertamos os cursos de tecnologia em agroindústria, que a taxa de inscrição é de R$ 50,00, também totalmente gratuito depois, nenhuma taxa de mensalidade, e os cursos de pedagogia e licenciatura em química. Esses cursos eles não têm taxa de inscrição. Todo o processo de inscrição ele é feito online, ele é feito diretamente pelo site do próprio IFPR, mas também o IFPR Campus Pitanga está de portas abertas para a comunidade. Teremos o maior prazer em receber todos que têm interesse em estudar com a gente, e podemos auxiliar então nesse processo de inscrição, podemos dar mais informações a respeito dos cursos, como funciona daí a questão de inscrições, como funciona a nossa estrutura, mas também temos mais informações disponíveis em nossas redes sociais, Instagram, Facebook, e ficamos à disposição da comunidade. Aqueles que desejarem mais informações, basta entrar em contato com o IFPR, seja pelas suas redes sociais ou presencialmente. Nós estamos localizados na rua José de Alencar 1080, na Planalto, no antigo CTG. Então, um abraço, Marcão, obrigado mais uma vez pelo espaço, e estamos de portas abertas para a comunidade.
1: Valeu, professor Maicon, um abraço também, nos colocamos à disposição do IFPR para mais informações. Então tá aí a oportunidade para você, né? Entre em contato, conversa lá com a equipe, o pessoal tá lá pronto para atender você no Instituto Federal do Paraná. Intervalo comercial e já voltamos.
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16: Confira agora a hora certa. 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
17: 9:12.
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0: são 9:13 na manhã, voltamos aqui com o programa Mãe Livre. 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
1: Agora são 9:15. Ô, Jair, vamos trazer a participação do Alexandre. Dá tempo lá ou não? Você tem mais um recado lá?
0: Vamos lá, Marcão, chama lá o Alexandre, já era do Alexandre mesmo pra gente falar aqui.
1: Ah, já era? Olha aí, ó. Então vamos trazer o Alexandre pra falar no programa, na programação, as dicas lá da Onix. Alexandre, bom dia.
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0: Valeu, Alexandre. Agora são 9:16. 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Bom trabalho para todos vocês aí, nós voltamos já depois do nosso intervalo comercial.
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0: São 9:20 na manhã, nós voltamos aqui já na reta final do programa Manhã Livre aqui da 102. Olha, no final de semana agora teremos a festa, a tradicional festa, né, da comunidade ucraniana Kripitanga, Nossa Senhora da Glória. Inclusive será feriado agora no próximo sábado, dia 15, aqui em Pitanga, né? Então, o feriadão no sábado. Então, a programação é o seguinte: começa já no sábado, dia 15, que é feriado, a partir das 2 horas da tarde, com uma tarde festiva, então, com pastel, sonhos, suspiro, bolo, né? E às 7 da noite tem a Divina Liturgia em português. Já no domingo, dia 16, a programação começa às 9 horas da manhã, com a carreata pelas ruas da cidade, então, conduzida ali por veículos antigos. Às 10 horas da manhã, Divina Liturgia, com bênção apostólica, procissão e bênção de veículos e motos. Ao meio-dia tem aquele tradicional almoço festivo, com salada, churrascos, assados desossados, né? Carne suína, arroz, pães, maionese, farofa e outros. A partir da 1 hora da tarde, então, teremos o binguim, então, com valiosos prêmios, enfim. Então, a programação da festa da Padroeira Nossa Senhora da Glória, aqui de Pitanga. Você é o nosso convidado, então, para participar 2 dias, no sábado, feriadão, e no domingo, dia 16 também.
1: Muito bem, 9:21, dá tempo de trazer mais uma pesquisa aqui?
0: Vamos lá, Marcão.
1: Rapidinho, só para que saiu uma nova agora, há poucos instantes, saiu da pra corrida de presidente, a Poder Data, ela fez agora há pouco uma postagem, né, trazendo os números de hoje. Deixa eu só pegar, chegando para mim aqui esses dados. Ó, lembrando que na...

0: O Flávio Bolsonaro lidera o estado do Paraná na corrida presidencial com 49,1%, Lula vem com 29,5%, Ronaldo Caiado com 6,9%, o Renan Santos do Missão 6,3%, Romeu Zema do Novo 3,8%, Augusto Cury do Avante 1,1%, a Samara Martins do UP 0,3%, Edmilson Costa do PCB 0,2%, Wilson Crassi Júnior Democrata 0,1%, a Clarina Barão do DC 0,1%, Rui Costa Pimenta, PCO 000, Leonardo Alavanche, do PRTB 000. Agora saiu uma, essa aqui é a nível de estado, agora saiu a nível nacional. Então a Poderdata, ela divulgou agora há poucos instantes uma pesquisa, então divulgada agora nesta quinta-feira, né, uma nova rodada pesquisa agora da Poderdata, e traz aí o atual presidente, o Lula, do PT, com uma leve vantagem numérica num eventual disputa direta aí pelo Palácio Planalto contra o Flávio Bolsonaro. Então, na simulação apresentada hoje pelo Poder Data, traz assim, a simulação mais acirrada, e abre um alerta para a equipe de Lula, com certeza, esses números, esses dados aí, porque nessa simulação o Lula aparece com 46% dos votos contra 45% do Flávio Bolsonaro, das intenções de votos, né? E com a margem ali de erro do levantamento é de 2 pontos percentuais, então para mais ou para menos. Então os candidatos estão aí numa situação de empate técnico, né? O Flávio e também o Lula. Agora foi apresentado também, lembrando que essa foi 1.400 pessoas, né, que foram entrevistadas, está registrado sob o número BR 06868 2026, né, Poder Data que fez a pesquisa. Em outro cenário, então, colocando o Caiado, né? O Caiado, então, como que se comporta? Então, o presidente contra o Ronaldo Caiado. O presidente está com 45, o atual presidente, né? O Lula, com 45%, e o Caiado 44%, né? O governador goiano. Então, nessa forma que está se comportando aí, né, os votos nessa margem. Então, dá um empate técnico também, né, Jair? Se colocar aqui, se nós observar, né, praticamente empate técnico também com o Ronaldo Caiado. Tá chamando a atenção esses números com o Zema. Com o Zema, o presidente Lula estaria com 45% contra 43% do ex-governador Romeu Zema do Novo, lá do Minas Gerais. Também aí praticamente empatados. Então, esse é o Poder Data fez, é claro, tem o Renan Santos. O Renan já está mais distante, né? O Lula 46%, o Renan Santos com 37%, né? Então a pesquisa Poder Data ouviu aí 2.400 pessoas, 658 municípios das 27 unidades da federação, entre os dias 9 e 12 de agosto. Uma margem de erro de 2 pontos percentuais para mais ou para menos, um intervalo de confiança de 95%, né? O registro da pesquisa do TSE, né, Tribunal Superior Eleitoral, BR 06868 2026. Então, nesse exato momento, segundo o Poder Data, né, segundo essa pesquisa que saiu hoje pela manhã, já foi divulgada aqui, nesse exato momento Lula empata com o Flávio, empata com o Caiado e empata com o Zema no segundo turno, e abre um sinal de alerta para a equipe aí, né, do presidente Lula. Agora vamos aguardar os próximos números que virão para as próximas pesquisas. Mas nesse momento, através da Poder Data, colocando, né, o empate técnico, né, entre Flávio Zema e Caiado junto com Lula.
1: Muitos estão apostando ainda naquelas pessoas indecisas, né, Marcão? Voto indeciso aí.
0: O número é grande, né? É bastante, Jair. Tem muito aí, né?
1: Muita gente. Principalmente no Paraná. O Paraná tem um número muito grande, né? De
0: indecisos.
1: De indecisos, aqueles que ainda não decidiram.
0: Praticamente 60%,
1: né? Não vou votar. Mas tem aqueles que estão aguardando para ver a reta final, como que se comporta, né, a campanha política, para depois decidir o seu voto. E olha que começa já segunda-feira, oficialmente, né?
0: Já dia, domingo, 15, né? Dia 15. Já começa através das redes sociais, aí vai ser um levante dele.
1: Vai ser como
0: uma enxurrada, né, nas
1: redes sociais. Então, lá, ó. Nossa. Se dá uma olhada no portão, tem 4, 5, né?
0: A partir de segunda-feira, falta aí praticamente 10 dias pra começar daí. A contar segunda-feira, se eu não me falo a memória, é 10 dias faltando pra iniciar a propaganda no rádio. No Rádio TV. Dia
1: 28, né?
0: Dia 28. Rádio TV. 13, dia 15, domingo é 15? Não, sábado é 16. Domingo é 16. 16, 17, 18.
1: Não.
0: Sábado não é 15, feriado?
1: Não. Ah, é verdade.
0: Isso. É, né? Sábado é 15. Segunda-feira, dia...

0: 16 17. Vai faltar 12 dias, né?
1: Não, 17 vai ser segunda-feira. 17 segunda-feira.
0: É, então 11 dias, né?
1: É, 10 dias, frequenta 11 dias, pra começar no horário no rádio. Horário político, é contagem regressiva aí para horário eleitoral no rádio e TV, vai começar também. Então já contar a partir de segunda-feira, praticamente 10 dias aí, para começar o horário.
0: E os debates. Pensa,
1: e os debates que virão.
0: Os debates que virão, e tem muitos debates.
1: Hoje é hoje que o Sérgio Moro tá ali ou não? Amanhã?
0: Amanhã o Sérgio Moro estará em Pitanga.
1: Uhum. Você vai entrevistar ele?
0: Vamos conversar com ele, perguntar também, né, Marcos?
1: Você vai ter coragem de perguntar para ele?
0: Eu vou perguntar para ele, vou deixar a última pergunta, senão já no começo dá aquele desconforto, Marcão. E para finalizar aqui o nosso bate-papo, por que o senhor não compareceu no debate? Se tiver mais debate, o senhor comparecerá ou não?
1: Vou escutar depois se falar.
0: É, vamos perguntar isso, né? Meio rápido essa pergunta. Por que o senhor não foi?
1: Na voada.
0: Por que o senhor não foi? E se tiver mais, o senhor vai?
1: Ou
0: não? O senhor vai ou não? O senhor comparecerá ou não? Não, porque é uma rinha de gala. Falou que não.
1: É, mas o Requião Filho falou que não tem nada a ver, que ele não vai bater ninguém.
0: Exatamente. É só na voadora.
1: Na voadora.
0: Ô, Marcão.
1: Fechou,
0: né?
1: Fechou, vambora.
0: Tô vendo o Samuca já penteando o cabelo, então vamos que vamos, né?
1: Vamos embora.
0: Então amanhã, né, amanhã é tarde, né, que vamos conversar ainda com o Moro, estará em Pitanga amanhã, então é aquela visita, né, que agora eles vão visitar em todo lugar, né, onde tiver gente, é por lá que eles estão, né, Marcão?
1: Sim, agora, faz parte agora do caminhar político.
0: É, abriu a porteira.
1: Jairo, amanhã o Claudemiro Sebinho, vamos falar sobre esses números aí da Poder Data, da Camp. Vai falar de todas essas pesquisas. E tem outro pra sair. A Paraná Pesquisas vai estar divulgando, se eu não me falha a memória, não sei se é hoje ou amanhã ainda. Né? Eu não sei se sai hoje ou amanhã, sai uma nova pesquisa da Paraná. Vou confirmar só. Mas tem a Paraná Pesquisas.
0: Tem pesquisa que são mais conhecidas.
1: A Paraná Pesquisas é a que mais tem acertado nas últimas eleições.
0: E a Paraná Pesquisas?
1: É, a Paraná Pesquisas.
0: Então tem umas mais conhecidas.
1: Eu vou mais na Paraná Pesquisa, Jairo. Eu tenho essas outras aqui, tem
0: umas Poder que Data, até tem. Os percentuais, né? Para mais ou para menos.
1: Sim, acaba mas nas últimas eleições, a Paraná Pesquisa foi a mais assertiva. Né? Bem próximo ali dos números que foi apresentado.
0: Mas bateu.
1: É, mais bateu. E então. Tem a Paraná Pesquisas, eu não me recordo se é para sair amanhã, né? Porque o Paraná Pesquisa vai ser amanhã para medir a febre da não ida do Moro pro debate. Essa é a intenção da Paraná Pesquisas, né, para ver os números agora. Então, eu não sei se é amanhã ou sábado que ela sai.
0: Da
1: não ida do Sérgio Moro no debate, para saber se isso vai ser reflexo já nessa próxima
0: positivo
1: pesquisa.
0: Positivo ou negativo para ele.
1: É, então é isso que é a intenção da Paraná Pesquisa nessa pesquisa agora.
0: Tudo bem. Então vamos finalizando o programa de hoje, agradecendo você pela audiência. Voltamos amanhã, sexta-feira, véspera de feriadão, Marcão.
1: Sim, e nós estaremos por aqui, na peleia do dia a dia. Mais uma vez, desculpa a todos os nossos amigos ouvintes. Deixa eu pegar o bom dia do Valdelir, só pra terminar com aquilo. Esse dia eu cobrei ele na rua.
0: Claro.
1: Eu falei, esses dias ele tava trabalhando ali e eu passei por ele, falei, ele falou pra mim, falei assim, viu, o que aconteceu? Fizemos alguma coisa pra você? Você não tá mais participando por não? Eu tava sem som, agora tô com som, vamos ver lá.
2: Bom dia, Jair, bom dia, Marcão. Tamo aí ligadinho na amarelinha, melhor do Estadão do Paraná e do Brasil.
3: Já começa.
2: Tamo junto.
1: Aí, ó. Aqui, cobrei ele.
0: Pessoal das obras, dessa obra aqui
1: do Marcos Manchur, lá da rádio.
0: É, pensa na piazada ali, o rádio dá pra escutar aqui, Marcão.
1: Capaz?
0: Sempre passo por
1: ali. Então um abraço a piazada aqui, que os pedreiros que estão aqui no tijolamento e rebocando ali. Essa obra do Marcos Manchur, do lado da rádio, hein? Piazada, bom serviço pra vocês. Obrigado pelo carinho.
0: Tratado no tijolo.
1: Aí sim, hein? Ah, bom dia. Jean Carlos, também um abraço pro pessoal lá do Posto Bandeira, mandar, viu? Bom dia, estão lá ouvindo a programação. Olha lá quem mandou aqui. Eu não vou falar aqui, ó, mas lá. Olha lá o Jean.
0: Opa, olha.
1: Ô, Jean!
0: Olha, você
1: tá. O Jean tem que ficar esperto com ele.
0: Tem um frentista novo
1: lá. Você é tipo, Jean? Hã?
0: Tem um frentista novo lá.
1: É?
0: Tem.
1: Quem?
0: Passa por lá,
1: você vai ver. É, eu vi nas fotos, né? Vi nos vídeos. Abraço, Jean.
0: Marcão, finalizando, né? Voltamos amanhã.
1: Valeu, voltamos amanhã. Amanhã nós estaremos. Eu volto às 13 horas no show do Marcão, mas amanhã estaremos com mais informações na programação.
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Estamos iniciando nossa quinta-feira de boteco. Bom dia, bom dia, bom dia, Pitanga. Muito bom dia a toda a região centro do nosso estadão do Paraná. Estamos iniciando nossa manhã quinta de boteco. Hoje, dia 13 de agosto de 2026. 13 de agosto de 2026. Agora, 9 horas 40 minutos em Pitanga. Hoje, amanhecendo um solzinho, né? Um pouco até calor aí. Para nossa região, exatamente 22 graus nesse exato momento. Marcando a previsão hoje para 26 graus de calor, marcando também uma pancada de chuva de 6 milímetros. Eu acho, né, na minha opinião, que não chove mais. Até de tarde tem chão ainda, né? Pode ser que chova. 6 milímetros de chuva marcado para hoje. 26 graus de calor. Amanhã, sexta-feira, 10 milímetros de chuva. E sábado, mais 4 milímetros de chuva. Mais as temperaturas ficam na casa dos 25 graus entre quinta, sexta, sábado e domingo. Então, a previsão aí de sol, tempo bom aí, tempo firme aí, domingão. Tempo aberto aí, marcando 26 graus pro nosso domingo. É o que marca aí o site Cimepar aqui no programa dos PIA. Vamos iniciando toda quinta. Tem sorteio de cerveja aqui, hoje não é diferente. Hoje tem sorteio de uma caixinha de cerveja no oferecimento da Diferencial Corretora de Seguros. E a partir agora, vamos lá com as participações. A partir de agora, vamos iniciando nossa quinta de boteco.

que achou aí, Rastelas Moda, aí pra começar já bem aí nossa quinta-feira do Boteco, desse embalo, né? É lógico, né? A gente tá aguardando aí, esperando a sua participação. Hoje tem sorteio de uma caixinha de cerveja gelada, então venha já mandando sua mensagem, seu áudio aqui, 42 99008756, 42 99008756. É participando, interagindo com a gente aqui. É

0: Fala, piadadinha! Bom dia, Samuca! Coloca no sorteio aí da Gelobel, né?
1: Vai
0: que por um azar ganha, vamos ter que tomar essa cerveja, né? Mesmo sem querer, querendo, né?
2: Isso, né?
0: Toca pelos bares da cidade, positivo?
2: Pelos bares da cidade, vamos! Positivo, valeu, Matheus. Grande abraço, hein, Matheus. Tamo junto. Quinta-feira já é quase final de semana, né? Já dá pra começar embalando já. Mais um solzinho desse aí, um calor já começou cedo. Fala, Rastelo, bom dia.
3: Bom dia, Samuel. É o Rastelo aqui do Cantu. Tamo ligado, amarelinho. Toque pra nós aí, Fátima Leão.
2: Fátima
3: nessa
2: Leão.
3: Nessa quinta de boteco. Quero participar do sorteio. Beleza? Tudo de bom.
2: Mandar um alô também, amigo Marcos também tá lá na audiência, manda pra cá as caixinhas de cerveja. Alô, Marcos, bom dia, Marcos.
4: Nada brincadeira, posso até morrer a mim.
2: Amigo Tribonde, alô, Tribonde.
5: Bom dia aí, Samuquinha, beleza? Tamo ligado aí na Poderosa aí, põe nós aí na Cambuca aí, tomar essa cerveja de tarde.

0: Minha amiga Ângela já confirmando a audiência por aqui. Bom dia, Ângela. Oi, venha você também. Hoje tem caixinha de cerveja no oferecimento da Diferencial Corretora Seguros. Daqui a pouquinho o áudio aí do Fábio Lara por aqui. Atualizando aí a parte de seguros aí. 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
1: Uma salva de palmas e Maria Machado.
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horas, agora 8 minutos. Hoje tem sorteio de caixinha de cerveja aqui no programa dos PIA. Você pode participar aqui no WhatsApp, 42 9900 8756. Vem com a gente aí nessa manhã de quinta de Butão.

0: Fala, meu amigo Samuquinha, tudo tranquilo? Toca aí pra nós, toalha branca.
1: Toalha branca.
0: Vamos participar desse sorteio, tamo junto,
1: amanhã,
0: um abraço.
1: Amanhã. Valeu, tamo junto, valeu, Michel. Casado aí no Ribas Móveis, grande abraço aí. Alan, a equipe. Amigo Lucas Mazur também tá sumido, Lucas.
2: Bom dia, Samuca. Tô aqui ligadinha no programa, me coloque no sorteio aí.
1: Valdineia Marquinhos, abraço aí, Valdineia. Quem teve aqui na Rádio do Mano Café, um abraço aí, Valdineia. Andressa também, quero participar do sorteio. Valdir também, bom dia, Valdir. E vem você também mandando aí a sua mensagem, 42 99008756. 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
1: Bom dia, Samuel. Como é que tá? Tudo
2: fala
1: certo?
2: Aí, bom dia.
1: Manda um abraço pra todos os ouvintes aí. A hora que tiver um tempo aí, coloca eu ao vivo aí por vídeo. Positivo,
2: se ah, não podemos revelar o nome. Ah, vapor.
1: Só a piada, né?
2: Aham.
3: Uhum. O lado esquerdo amassou.
2: Tá louco, babá? Sobrar um processo pra gente aqui, né?
3: Mas ela não conseguiu evitar a pancada.
2: Bebeiro, o que você vai falar, Marinho? O que você vai contar? Fala pra nós aí.
3: Quem saiu machucado.
2: Juliano, também bom dia. Bom dia, Samuel. Coloca meu nome no sorteio. Juliana, gostaria de ouvir a música Zé Ramalho. Brilho de faca.
3: Comigo e com ela de sangue.
2: Fabiano Andrade, também bom dia, Fabiano.
3: E agora não sei onde está.
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0: ouvintes, então manda o seu áudio, manda a sua mensagem. Tá na sintonia, tá limpando a casa, tá trabalhando, tá fazendo faxina, tá lavando roupa, aproveitando agora esse solzinho que abriu, né? Na sintonia no serviço aí, tá no trabalho pensando no serviço que tem que fazer na casa, a hora que chegar, então você aí do nosso time, então venha participando com a gente, mandando sua mensagem, seu áudio aqui pra gente, 42 99008756. 10 horas agora, 23 minutos, intervalo comercial, daqui a pouquinho a gente já tá de volta.
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Bruno Marrone, aqui no programa dos Piauí, Didi no Boteco. Então, Didi também pediu que elas moram no Boteco. Aí, separando já seu pedido aí, a Célia, tem áudio da Célia, da Helena lá do Bom Retiro. Daqui a pouquinho vamos colocando todo mundo aqui no ar. 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
2: 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Tem caixinha de cerveja. Hoje já é quinta-feira. Já deu aquela esquentada no tempo. Já tá pendendo aí pro finalzão de semana. E você aí, nosso ouvinte, merece caixinha de cerveja gelada hoje aqui no programa dos PAs.

Jacozinho! Jacozinho, tô esperando sair na sexta-feira dessa semana aquele sorteio lá de costela e 5 kg e um barril de chopp aí pra nós fazer junto. Mas aqui na frente da rádio de novo, né? Mas aqui na frente. Daquele jeito, né? Um abraço aí, nosso amigo Jacozinho. O André tá lá na sintonia.

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0: grande Cuiabá, João Carreiro, 10:50, agora faltando 10 minutos para as 11 horas da manhã. Vamos lá de áudio, chegando o pessoal aqui. Bom dia, Ana Rosa. Como é que vai por aí? Bom dia, Ana.
1: Bom dia, Samuel. Sou Ana Rosa, está chintelinha Santu. Tô fazendo pão e ouvindo pão? Teu programa e quero participar do sorteio de hoje da caixinha de cerveja lá do seguro. Tenha um final de semana tranquilo, saudável, muita paz na família.
0: Amém.
1: E tudo de bom. E até mais. E tchau, tchau. Manda essa caixinha de cerveja pra cá, tá fazendo calor, tá chegando domingão. Tá. Tem que moiar a goela, né? Moiar a voz.
0: É a hora já, né?
1: É isso. Tchau, tchau e até breve.
0: Tchau, tchau, Valera Rosa. 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
3: Piazada, só confirmando audiência. Tamo ligadinho no programa. Coloca nós no sorteio. Que Deus abençoe nossa quinta-feira e nosso finalzão de semana que tá chegando. Tudo de bom. Pra nós, Henrique e Juliano. Pra todos quem tiver ligadinho na Amarelinha.
4: Fala, piazada. Bom dia, bom. Pra participar do sorteio, hein? E tá com um aí do Bob Robson aí pra nós. Agora feliz pra quem estiver ouvindo.
5: Bom dia, aqui é Helena Furlaneto Bujanski do Bom Retiro.
0: Olha, Helena! Bob Robson, já ouviu tocar Bob Robson? Hoje é dia, né? Boteco dos Piá? Daqui a pouquinho já tem a cotação do mercado agrícola, daqui a pouco tem barracão dos presentes, daqui a pouco tem também áudio aí do Marcelo da Agrocampo, Divo, Dieguinho. 10:52, manda o seu áudio pra nós. Hoje tem aí caixinha de cerveja sendo sorteado. Manda o seu áudio, participe, concorra, caixinha de cerveja gelada, oferecimento aí da Diferencial Corretora de Seguros.

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2: Chamar Marcelo ao vivo aí, já mandou áudio aqui no ato, que já vai pro ar já. Nem escutei o que ele mandou, mas já vai pro ar. Bom dia, Marcelo, como é que tá aí por aí? Tá na rodagem, vi que mandou foto aí, tá escutando nós aí, na sintonia, no som do carro aí, acompanhando nós, levando nós carona. Bom dia, Marcelo.
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0: obrigado.
1: Olha, se você ganhar a cerveja, já fico pra nós aqui já, né? Bom dia, você vai tocar com o Alan Jackson.
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1: comprei. Um americano hoje, né?
2: Boa, juntei a traia de pesca, vai ser uma festa.
1: A cerveja eu não quero, mas eu quero, né? Eu bebo.
2: Minha patroa.
1: Abraço aí, lindo, tamo junto, obrigado pela audiência.
2: Eu vou com alguns amigos, não tem.
1: Gisele também, pessoal aqui da Ateliê da Charlie, grande abraço pra
2: fora, né?
1: Ivan José Maier, alô, Ivan.
2: O jeito que tem agora.
1: Vamos sorteio dessa caixinha aí, tamo escutando aqui no olho d'água.
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3: Bom dia, Samuca, passando pra confirmar a audiência nessa quinta-feira de boteco. É, toca aí pra nós, Bisson e Comaceto, se o Zé Rico estivesse vivo. E também quero convidar todo mundo aí pro segundo encontro de quilheiros, os amigos do Fernandão. Dia 12 de setembro.
1: Tá
3: todo mundo convidado. Bom dia, Samu.
1: Um abraço aí.

0: Nestor. Nestor de Abreu, tamo na sintonia, toca Renan e Raí. Fazendo sorteio. Fala, Célia, bom dia.
1: Bom dia, que é Célia Regina Brusca do Bom Retiro, tocou música bem bonita e pra nós todos nesse clube que é pra ficar sorteio.
0: Participando, abraço aí, Célia. E vem você aí, participando, interagindo, 42 99 008756. 11 horas em ponto agora.
2: Se o Zé Rico tivesse vivo, ele cantaria essa música mais ou menos assim hoje, ó.

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1: Vamos fazer o seguinte, vamos lá já de cotação no mercado agrícola. 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E vamos lá de cotação no mercado agrícola, você produtor rural, hoje preço do soja subindo, né? Subindo aí de centavos em centavos, mas hoje chegou aí a cotação dos R$126,30. Preço do soja hoje R$126,30. Preço do milho R$57. Trigo tipo pão R$75. E o dólar fechou hoje nos R$5,19. Então, repetindo, preço do soja R$126,30, preço do milho R$57, trigo tipo pão R$75, o dólar fechou nos R$5,19. Lembrando também, contrato soja safra 2027, você pode estar fechando hoje o contrato aqui na Cevale a R$125,50. 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
3: 11:08.
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0: Bom dia, Samuca. Vou ir lá na Pareares, focado na produção, curtindo a melhor. E tamo focado, rapaz. Já, que quinta-feira, né?
1: Nossa!
0: Perdeu uma dessa, não recupera nunca mais. Manda uma música aí bem boa mesmo, cara, bem fudidora mesmo.
1: Quer ver?
0: Oferecendo lá pro meu amigo Marinho e pra equipe dos Medeiros, né, rapaz? Positivo. E coloca nós lá. Esse sorteio dessa Gelobel aí, vamos começar por ela hoje. Depois nós vemos.
1: Depois nós vemos.
0: Beleza,
1: tudo que é de bom, valeu, Munhões. Grande abraço, hein, Munhões.

0: 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E vamos tocar a modona bem no capricho pra você que quer participar e quer ganhar uma caixinha de cerveja hoje. Quem não quer, né? Quem não quer levar uma caixinha de cerveja gelada hoje pra casa, ou participa com nós aí, 42 99008756, manda o seu áudio.
1: Quero te ver beber.
0: Manda o seu áudio, participa aqui com a gente.

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0: virado.
1: O amoroso aí gravou áudio, excluiu e gravou de novo e bem no fim não mandou nada.
0: Ensinando esses playboys.
1: O que aconteceu, amoroso? Fala, Marinho.
2: Depois de um áudio desse é impossível não ganhar pelo menos uma cerveja, né? Ah. Pelo amor de Deus, cara, daí não. Veja aí, se não der certo no sorteio, eu vou comprar a caixinha e vou mandar pro Giovanni. Todo dia o homem participa e ó, é difícil todo dia que o homem ganha.
1: É que é verdade, né? Fim de semana. Capricha nos áudios, né? Capricha.

0: Marinho, vou te mandar aqui que o Gabriel, o que, que o Gabriel me mandou aqui.
1: Tudo escolhi o meu curso. Cheguei bem mansinho, rapaz.
0: Fala, Paulo, bom dia.
2: Bom dia, Samuca. Toca pra nós Desassossego e põe meu nome no sorteio dessa caixinha. Valeu. Valeu. Na escuta, amarelinha.
0: Grande abraço, valeu, Paulo.
3: Bom dia, Samuca, tudo bom bem?
0: Bom dia, dona Silvana.
3: Sumida da rádio, né?
0: Pois é.
3: Mas de participar dos programas, mas tô sempre ligadinha. Ligadinha na melhor, ligadinha na 102. Quero participar do sorteio de hoje, dessa caixinha de cerveja. E manda abraço especial para todos da Agropecuária Stort, que estão na lida. O Renan Patrick lá em Santa Maria do Oeste. Bom, meu Júnior, aqui por casa, fazendo as tarefas daqui. E eu nas tarefas do dia a dia e ouvindo o programa do Samuca.
0: Valeu!
3: Põe nós todos no sorteio. Abraço, Samuca, sua ouvinte de todos os dias, Silvana de Mentinho Stort.
0: Tamo junto, dona Silvana! Sempre acompanhando aí na serviçada. Bom dia, meu grande amigo Samuca, tamo na escuta, põe nós no sorteio. Fala aí, nego! Carangas Custom Car.
4: Bom dia, Samuca.
0: Fala, Valdelir.
4: Tamo aí ligado na amarelinha, curtindo a programação. Quase na hora de ir pra casa almoçar já,
0: quase,
4: né?
0: Quase na hora, engenheiro gorduroso.
4: Tamo aí na Pelê. Foi a hora desse sorteio da Gelobel aí, porque quinto, né? Amanhã é sexto.
0: Vamos tá animado.
4: Tamo aí,
0: né?
4: Na escuta tá da programação e da melhor do Paraná e Brasil e do mundo. Tamo junto, tudo que é de bom. Toca aí um Paulinho Mocelim pra nós. Caminhonete branca.
0: Caminhonete
4: tudo
0: branca.
4: Tudo que é de bom.
0: Tudo que é de bom, valeu, Rodrigo.
4: Hoje nós tá daquele jeito.
0: Como é que é?
4: Só na amarelinha.
0: Viu, como é que pode, né? Semana toda aí nublado, frio, chovendo, tempo úmido, aí o povo tudo meio quieto, amoitado, né? Abrir um solzinho, o povo já fica louco já. Começa a mandar áudio, já quer ganhar caixinha de cerveja, já pendeu o final de semana. Agora saiu o áudio do Amoroso. Fala, Amoroso!
5: Fala, Samuquinha! Bom dia, beleza? Tranquilo? Não, cara, muito barulho pra mandar áudio de vida aí, trabalhando aqui, limpando a estrada aqui na Bela Vista.
0: Bela Vista.
5: Manuel Rivas, Paraná, Brasil. Pagar a cera eucalipto do Saci aqui, limpar a estrada, caminhãozado, passar com as madeiras. Daí eu só tirei a foto e mandei pra você e soltei o celular, joguei o celular no meio das pernas aqui, em cima do banco. Daí trabalhando, aí peguei o celular. Vi que tava gravando, e peguei e apaguei. Falei, não vou mandar, só saiu barulho, nada.
0: Não
5: saiu voz, nada, mas temos aí.
0: Tamo junto.
5: E no mais, por aí tudo parei?
0: Graças a Deus.
5: É, rapazão. Temos mencioso hoje indo pro acampamento, casal, cara.
0: É.
5: Querida esposa, Yamara, dona Heloísa.
0: É hoje, né?
5: Trabalhar até umas 4 horas e partiu pitanga, né?
0: Arrumar as malinhas, então, né?
5: Temos entrando no acampamento. Valeu, Samuquinha! Tudo de bom!
0: Grande abraço, ótimo acampamento, hein, Amoroso?
1: Sem tempo de estudar.
0: Acampamento dos casais hoje, né? Um abraço aí, Amoroso, tamo junto, obrigado pela audiência e tudo de bom!
6: Bom dia, tudo bem?
0: Bom dia!
6: Coloca meu nome no sorteio dessa gelada. Quintou, né? Sextou e logo mais sabadou com feriadão, né? Por aí. Bom pra tomar uma gelada. Rosângela da Silva.
0: Um abraço aí, Rosângela. Tamo junto.
7: Bom dia, Samuca. Tudo certo, da paz de Deus, Samuca. Acordemos agora, pia. Amanhecimos trabalhando, peleia. Não foi fácil às 10, às 5 da manhã, todo dia.
0: E tem que amanhecer, né?
7: Mande pra cá, manda aqui pra Maristela essa caixinha de cerveja aí, porque aqui eu tô com uma sede que você não imagina, pia. E toque pra nós aí, João Carreira e Capataz. Tá bagunçado, mas tem gerência, tá desse tipo a coisa.
0: Tá bagunçado, mas tem gerência. Valeu, Eduardo. Grande abraço, Eduardo. 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Meu amigo Matheus Utreiro aí na colheita do chiclete aí das galinhas, né? O leitinho do milho aí, grande abraço aí, Matheus. A Ângela lá do Parque São Basílio, alô Ângela, fazendo almoço e ouvindo você, Samuca.

0: horas agora, 42 minutos. 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Intervalo comercial e a gente já volta.
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2: E daqui a pouquinho tem sorteio aqui, caixinha de cerveja, oferecimento da Diferencial Corretora Seguros. Venha participando, interagindo com a gente aí, concorra. Manda o seu áudio pra nós aí, no WhatsApp da rádio. Concorra essa caixinha de cerveja gelada que já vai pendendo aí pro final de semana, né, Ney? Um abraço aí, Ney, tá lá na sintonia. Quero mandar um alô também, pessoal lá do cartório, lá do Marcos Pacheco.
3: A tulipa lotada de...
2: A Patrícia, o pessoal que sempre tá na escuta lá. Acho que amanhã o Marcos vai estar aqui com a gente, batendo papo, conversando, tirando suas dúvidas. Amanhã vai dar certo aí do Marcos estar aqui junto com nós. Um abraço aí a todo o pessoal lá do cartório Marcos Pacheco. Fala, Vilmar, bom dia.
4: Eu sou o Marcos do Alto Colinas, estão sempre ligados na 102. Quero participar do sorteio da cerveja aí. Valeu, ótimo dia a todos.
5: Bom dia, Piazada. Campanhão, papai no sorteio.
6: Papai Giovanni.
5: É o papai do Giovanni.
2: Oh, os pais aí ensinando a mandar áudio e participar do sorteio, né?
3: Isso.
2: Um abraço aí, Giovanni.
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2: Joana, já sei. Bom dia, Joana.
7: Oi, Samuel, tudo bem?
2: Tudo ótimo.
7: Toca uma música da Ana Castela pra nós.
2: Natanael Padilha, bom dia, Natanael. A Luísa, Luísa Vieira. Quero dar de presente meu pai essa caixinha. Parabéns, senhor.
8: Fala, Samuel, bom dia, tamo aí na obra, né? Essa informação na lida, trabalhandinha, aproveitando o tempo, né? Enquanto não chove. E o radião tá em cima da janela sintonizado. Manda uma moda pra nós, pros pés das obras, então. Todo dia, né? Escuta aí. Trabalhandinho e o radião sempre sintonizado na 102.
2: Um abraço. Valeu, aí, Samuel. Valeu, Deus, senhor. Tudo bom.

0: chegando o Alecão por aqui, daqui a pouco, logo depois dos comerciais do meio-dia, vem chegando as ofertas, lojas MM, a que mais vende aí no sul do Brasil. Sabia que as lojas MM, isso aí é de verdade mesmo, as lojas MM de Pitanga, em questão de quantidade de habitantes e número de vendas, é uma das lojas, é a mais loja, já foi por várias vezes consecutivas, é a que mais vendeu móveis do Brasil, né, da rede MM, né, Alecão?
1: Mercado Móveis já, tá, já diz tudo, né? Mercado Móveis, é. Mercado de Móveis antigo do seu Paulique.
0: E já há muitos anos em Pitanga, né? Mas quantos anos tem aqui a loja aqui de Pitanga, tu ali que você está trabalhando?
1: 35 anos de empresa.
0: 35 anos de empresa?
1: De história, né?
0: E de MM,
1: quantos anos você tem? Levando sonho e realizando conquista para as pessoas,
0: né? Mas você não tem 35 anos de MM, né?
1: Não, nem tanto também, né? Você
0: é mais velho, por tabela, né? 5 anos trabalhando nas lojas de MM,
1: né? Tudo bem, né? Que tem que, né? Tá, mas não é, já, né? Não é bem assim também,
0: mas, né? Uns 15 já tem, né? Metade disso aí já tem, né?
1: Eu sabia, ó, mas esse dia eu recebi mensagem de 22 anos de empresa.
0: 22 anos?
1: Fiquei de maior.
0: Já tá meio...
1: Agora eu posso dizer que eu já sou de maior.
0: Já na loja ali, né? E daqui a pouquinho vem chegando as ofertas, né? Lojas MM, o pessoal que tá querendo aí comprar, adquirir imóveis, aí se mudar, vai morar sozinho, separou com o marido, né?
1: Aí isso é bom também, né? Porque senão não dá lucro, né?
0: Separação, né?
1: Alguém tem que ter lucro na história também, né?
0: Alguém tem que lucrar com isso aí, né?
1: E depois se voltar, também não dá nada. Ele amontoa todas as coisas lá e boa. O importante é que... Melhor sobrar do que faltar, né?
0: Quer pra você pagar picanha, Gabriel? Quer pra você pagar picanha?
1: Ah, eu ia falar...
0: Você também mandou a mesma coisa.
1: Aquela música você ofereceu pro Gabriel, né?
0: Ó, manda o Alecão...
1: Ele diz que é gavião, que é gostosão.
0: É o gavião, né?
1: Ele se acha bonito agora, né? Só no...
0: Viu?
1: Tá magrão, né? Entendeu?
0: E você falando 22 anos de loja hoje, mas quantos anos você tá completando hoje?
1: Ah, já fofocaram também, né? Eu imaginei que você já tava...
0: Já tá.
1: Você tava se arrodeando pra... pois é.
0: Viu? 25 anos.
1: Estamos ficando mais experientes, Azado. Não 25... tem o que fazer, né?
0: 25 anos.
1: Fiquemos de maior. Fiquemos de maior.
0: Até agora tem que andar se cuidando, né?
1: 40 e poucos, que hoje é uma arma perigosa, fala bem a verdade.
0: 40 e poucos anos, né? Nossa, aí é bonito, hein?
1: 44 anos. 22 empresas e 44. É uma arma perigosa, hein? Isso aí é um estrago.
0: Só manda a localização depois no WhatsApp aí que nós vamos.
1: Minha nossa, fazer, né? Hoje trabalhando, pesado. Amanhã tem que estar no pega de novo.
0: Se quiser fazer lá no Neis também, vamos tudo junto lá.
1: Deus o livre, né, cara? Se for igual do Neis último dia,
0: amanhece,
1: quero, né, ver trabalhar no outro dia.
0: Amanhece, né?
1: Abandonemos.
0: Vamos fazer o seguinte, vamos ter conversar daqui a pouquinho. Chegando aniversariante do dia.
1: Mas igual eu te falei, a vontade... Agora tem feriado, sábado, né? A vontade mesmo era achar o Rio e se mandar, né, pesada? Nossa, hoje, cara, já,
0: amanhã,
1: né?
0: De tarde já, né? Fechou tudo, né?
1: Pegar as iscas e se acarcar, né, pesada?
0: Acelerar, verdade. Mas o que você ganhou hoje da empresa, né? O aniversariante ganhou alguma coisa, né? Eu não ganhei nada.
1: Mas lógico que ganhei. Os parabéns.
0: Feliz aniversário.
1: Não, a empresa... Muitos
0: anos de loja.
1: Não, ali a empresa é top. A gente... Tem uns diferencial ali.
0: Tem, né?
1: Com certeza.
0: Usar mais, né? As bonificações.
1: Mês
0: do aniversário.
1: Isso não era mal, né? Isso, não sei se acontece, mas era bom, né?
0: Vamos ver se cai, né? Se pinga, né? 12 horas, 2 minutos, intervalo comercial. Daqui a pouquinho eu já tô de volta.
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2: Confira agora a hora certa. 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
6: Meio-dia e 6.
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11: Já bate a meta já, né?
12: Valeu, moçada, grande abraço e uma excelente quinta-feira pra você ligado aí na 102 FM.

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as 30 minutos, daqui a pouquinho tem sorteio, caixinha de cerveja aqui no programa dos PA, então participa, manda o seu áudio aqui pra nós, 42 99 0087 56, meio dia e meia agora. 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

hora do sorteio, conhecer o ganhador, ganhadora aí do sorteio de hoje, caixinha de cerveja, oferecimento da Diferencial Corretora Seguros, agradecer por essa parceria, Fábio Lara, Jaque também. 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Vamos ver o seguinte, agora meio-dia 50, já na hora de realizar o sorteio, embora agradecendo a todos pela audiência, né? Vamos lá pro final do telefone 2143, 2143, mandou mensagem aqui, deixa eu puxar. Olha a Patrícia, que tá ouvindo, mandou até foto pra nós, ouvindo nós diretamente lá do cartório Marcos Pacheco. Patrícia, a irmã do Neise, né? Foi a ganhadora aí da caixinha de cerveja hoje, Deus abençoe, obrigado pela audiência, o pessoal lá do cartório, Marcos Pacheco, sempre aí com a rádio ligado, conectado, e hoje Patrícia, então, foi a ganhadora aí da caixinha de cerveja gelada, oferecimento aí da Diferencial Vitor Seguros. E agradecemos a todos, né, pela audiência, pela participação, por ter aí nos recebido aí no seu lar, na sua casa, no seu serviço, que Deus abençoe a todos vocês. Amanhã, junto com o João Ricardo aqui, a partir das 9h30 da manhã, amanhã sorteio, então, aqui no programa dos PA. Muito obrigado a todos, um beijo no coração de cada um. Ótima e excelente tarde de quinta-feira. Lembrando que hoje tem interdição para você que está indo para Guarapuava. Recado da Tripulone, né? Tem interdição na rodovia hoje das 2 às 5 horas da tarde. E também tem previsão de chuva, né? A partir aí do finalzinho da tarde dessa quinta-feira. Amanhã, o dia todo e sábado, abre o sol novamente. Sábado e domingo, marcando 28 graus. Muito obrigado a todos, um beijo no coração de cada um e tchau, tchau!

0: Obrigado, gente! Obrigado, vocês são show. Tá ficando lindo, eu tô começando a me emocionar aqui em cima. Obrigado pelo carinho, moçada. Valeu mesmo.
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12: Confira agora a hora certa. 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
13: Uma e dois.
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2: Senhoras e senhores, meninos e meninas, estamos chegando.

por aqui, tá bom? Uma excelente tarde, que Deus possa abençoar grandemente a sua tarde. Previsão é de chuva a partir das 2 horas da tarde. Vamos ver se vem essa chuva aí, né? Tem previsão de chuva agora no período da tarde até as 4, 5 horas. Depois dá uma acalmada fininha, chuva, de para a chuva de noite. E aí volta a chuva na sexta-feira a partir das 13 horas, 14 horas. Tem risco de tempestade, temporal para sexta-feira à tarde até por volta aí das 10 horas da noite. Segundo o que diz a meteorologia aí.

Lali aqui na programação. E antes você ouviu também o som com Marina Lali. Agora são 13 horas 12 minutos, 13 e 12. Ótima tarde pra você que tá no Abo Legal, tá ligando seu rádio, tá aí acompanhando a programação. Vai mandando mensagem, texto e áudio. Será um prazer ter você na programação. 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Ótima tarde, obrigado pelo carinho. 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

galera, estamos de volta às 13 horas com 23 minutos para contar para você que sabadão começa a festa ali da igreja, a igreja ucraniana e a igreja, nossa, sabadão, que enrolou na língua aqui, né? Ó, sabadão a partir das 2 horas da tarde começa então a festa da comunidade da igreja ucraniana de Pitanga. Aí todo mundo convidando, né? Na verdade a comunidade em si, né? Da igreja ucraniana de Pitanga está convidando todo mundo para participar dessa festança padroeira Nossa Senhora da Glória, feriado sabadão, inclusive. Mas começa a festa no sábado, já sabadão, dia 15, a partir das 2 horas da tarde, acontecerá ali uma tarde festiva, né? Onde terá o pastel, os sonhos, suspiros, bolos. Às 7 da noite haverá a divina liturgia em português também, começando então a festa da padroeira Nossa Senhora da Glória no sábado, às 2 horas da tarde. No domingão daí,

Binguinho com valiosos prêmios, além de doces salgados. É a festa da padroeira Nossa Senhora da Glória da Igreja Ucraniana de Pitanga. E o Conselho Paroquial, né, está ali esperando por você e agradecendo desde já a sua participação nessa.

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Ah, deixa eu ver aqui, deixa eu ver quem mais tem por aqui, quero ver quem que tá chegando aqui, pega ali pra minha participação, aí ó. Ô Marcão, boa tarde, aqui é o Flávio, toca pra nós em Luan Santana, tudo que você quiser, o nosso tempo é hoje, oferecendo pro amor da minha, meu amor que amo muito, a Neia. Alô Flávio, alô Neia, abraço pra vocês aí, obrigado pelo carinho. Essa música é lançamento do Luan Santana, será? Deve ser novidade ou não? Não sei. Vou mandar já pra eles lá. Ah, não é?

tarde nesse humilde programa. Às 13 horas com 33 minutos. Excelente tarde pra você. 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Abraço, Norley, toda a equipe, obrigado pelo carinho da audiência aí de vocês. Estão lá confirmando, estão ligados com a gente aí, a bom pro povo. Participação do ouvinte? Vamos lá, claro. Ô Marcão, boa tarde, estamos carneando um porco, olha aí, ó, e curtindo a 102, gostaria de ver a música do Scorpion, Send Me Angel. Ô Marcão, estou aqui sempre na escuta, aqui no Goiânia. Ô meu amigo Leonardo Perolim aí com o Quintépia, e tá lá mesmo, ó, mandou foto. Estão abrindo agora um porcão, aí sim, né, fazer umas latas de banha, mas já é bom com as carnes de lata. Fritar uns pedaços do sol ali, uns pedaços grandes. É, mano. Eu gosto, ó. Ele coloca pra... na panela. Frita bem fritado, depois coloca na panela, não vê. Faz aquela carne de lata. Coloca na panela, frita, coloca na lata, quer dizer, né? Coloca na lata, faz com as carnes de lata. É bom, gente. Eu tô com uma ideia, viu, Leonardo? Não sei, não, esses dias não vou comprar um pedaço do porco, eu vou fritar, fazer umas carnes de panela, lá, de panela não, de lata, pra mim. Matar essa lata, tem que ir a piar. Já é bom, piá do céu.

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0: Estamos de volta, senhoras e senhores. 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Ô, gente, 15 faltando para as duas. 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Deixa eu trazer a participação do meu amigo, o Nilson. Cadê o Nilson? Eu ouvi hoje a participação dele. Ô Nilson, boa tarde, bom!
1: Ô, Marcão, boa tarde, bom.
0: Tranquilo, irmão?
1: Tamo aí no trampo aí, rapaz, ferrado aí.
0: Opa!
1: A gente é o programa, hein?
0: Maravilha!
1: Mandou Berlim, aquela tema do Top Gun.
0: Opa!
1: Escuta aí.
0: My brother, vamos lá já! Olha aí, ó!

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Belinha aqui na programação pra matar saudades e relembrar as 13 horas com 51 minutos, 13h51. 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Ô, minha amiga Aradir, obrigado pelo chá, Nadir. Nossa, eu pensei que não existia mais, porque já é época, fora de época, né? Ela, que bênção, né? Chá pra gente, pra quem tem problema de lombriga. Eu tava com lombriga esses tempos atrás. E ela já fez mandou um chá pra mim. E mandou hoje de novo? Ah, sadevão! Então hoje eu vou fazer eterno, viu, Nadir? Abraço, minha amiga. Obrigado pelo carinho, confirmando a audiência na programação da onda. Aí sim! Eu sabia que eu achei, Nadir, que não tinha mais. Eu achei que já era fora de época. É o final do chá. A Nadir colocou ali, Marcão. É o final do chá, já está aí. Ei, Nadir, abraço, minha amiga. Obrigado aí pelo carinho que você tem com a gente. E não é só eu que gosto do chá, eu e meus dois, e os gêmeos lá em casa. O resto do povo não gosta daquele chá, mas os gêmeos, nossa mãe. Então hoje de tarde eu vou chegar na casa e fazer aquele chazão top lá, viu?

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1: É claro que toca por aqui, né? 2:03, agora 2:03. Chega, boa tarde, Zezão. Zezão, fala comigo. Cadê?
2: Fala, meu amigo.
1: Aê, Zezão, boa tarde.
2: Meu amigo.
1: Bom.
2: Vamos falar ali agora, descansando o almoço. Já dei pra um pouco de milho, agora vamos, né? Falei, vamos servir sim, fica meio de boa. Vem pra volta hoje.
1: Aí sim,
2: irmão. Hoje, Marcão, você achar a música da terceira dimensão, Nossa Morte terminou pra opa, nós curtir estar maravilhosa, só pra não dar barda. Valeu, Marcão.
1: Valeu, irmão. Até mais. Vou campear essa música da terceira dimensão, mandar pra vocês, Zezão. Abraço, meu amigo. Obrigado pelo carinho aí, tá bom? 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Agora 2:06, 2:06. Olha pra participação. Ah, já pediu, né? O Zezão pediu terceira dimensão, já vou deixar chateado aqui, mandar pra vocês, Zezão. Tá chateado já? Vamos mandar já pra ele, Zezão. Aumenta o volume, Zezão. Aumenta aí.

0: 13 minutos, 2:13. 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
0: 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Participação do ouvinte, colocar a galera para falar comigo. Nelson Teles, fala comigo, cadê?
2: Fala aí, Marcão. Boa tarde, boa tarde. Tudo tranquilo, meu irmão?
0: Vai, irmão.
2: Estamos aí na casa, aí fazendo um cerca, aí fazendo os serviços do doméstico.
0: Olha aí, aí sim.
2: Estamos ouvindo a amarelinha aí. E eu toque a música aí, Pacato Cidadão aí, se for possível. Essa música aí fez muito sucesso no nosso tempo de juventude. Beleza, Marcão? Tudo que é de bom.
0: Valeu, irmão, aquele abraço.

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0: onde quer que você esteja, né, acompanhando a nossa programação. Obrigado pelo carinho. Deixa eu conversar com a Regina já agora no programa. Esse retorno do nosso break. No break. Ô, Aline Dominico, alô Aline, abraço amiga, obrigado pelo carinho, tá lá confirmando também a audiência da programação. O campeão som do Alan Jackson, mandar pra vocês aí, tá bom? Obrigado pelo carinho. Ô, deixa eu pegar a participação aqui, pega ela pra mim. Aí, ó. 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
0: Valeu, Regina. 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Alan Jackson, da programação às 12h29.

90, tô sempre de sucesso, né? 2h36 agora, 2h36, mandar uma boa tarde lá, pessoal do Pesque Pague Recanto Miguel. 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Ô Marcão, boa tarde, manda um som do Grupo ABBA pra Aline. Ô Gisele Franco, abraço Gisele, boa tarde pra vocês, manda agora. Aumenta o volume aí, ó. As meninas lá da Tchara, boa tarde.

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Auto Posto Progresso acompanhando na estrada o seu sucesso. 12h48 e a última participação aqui pra poder dar tchau aqui no programa. A minha amiga Ana Bótico, Marcão, boa tarde, tamo na audiência. Alô, minha amiga Ana Bótico, abraço pra vocês, obrigado pelo carinho da audiência também. A Valdineia também, Marcão, tamo ligado na programação da Valdineia.

vamos embora, fechando aqui minha participação, mas antes de lembrar você que sabadão começa a festa da padroeira Nossa Senhora da Glória, né? Começa sabadão a partir das 14h, com a tarde festiva, com pastel, sonho, suspiro, bolos. 19h tem a Divina Liturgia em português. Daí no domingo, dia 16, a programação começa às 9h, viu, gente? Às 9h, com carreata pelas ruas da cidade, conduzida por veículos antigos. Ah, no domingo, às 10h, Divina Liturgia, Benção Apostólica, Procissão e Benção dos Veículos e Motos. No domingo, ainda ao meio-dia, tem aquele tradicional almoço festivo, saladas, churrasco, assado, desossado, carne suína, arroz, pães, maionese, farofa, perorê. No domingo, ainda a partir da 1h30, começa o binguinho com valiosos prêmios, além de doces e salgados. É a festa da padroeira Nossa Senhora da Glória, na Igreja Ucraniana de Pitanga. E o Conselho Paroquial espera por você e sua família para participar desta grande festa. Tô indo embora da sequência, o Bronze chega por aqui para comandar a programação e eu volto amanhã, sexta-feira, né? Ui, que delícia!

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9: 3:05.
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1: 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Uma vez acabou que sofreu um acidente com a égua dele. Aí o policial falou assim: você tá beleza, égua? A égua, atravessou a rua, falou pro caboclo: você tá bom? Eu tô bom. Diz que passou um mês, o caboclo processou a polícia. Foram pra audiência. Daí o... ele falando, mas o policial relata nos autos que o senhor falou na hora do acidente que o senhor estava bem, e o senhor tá dizendo aqui, pedindo uma indenização ao policial, porque segundo o senhor quase morreu naquele acidente. O que que o senhor tem a dizer dessa mudança de comportamento e de fala? É, porque na verdade é o seguinte, né? Eu escutei ele perguntar pra minha égua: você tava tudo bem? Ela deu um urro, ele meteu um tiro, ele falou: daí tá tudo bem? Eu falei assim: tá. Fiquei com medo. Você também pode contar sua piada de quinta. Nesse sábado tem feriado nacional, ou melhor, feriado municipal, Truco 6, Nossa Senhora da Glória, e vai ter a festa. E daqui a pouquinho eu vou contar pra você toda a programação da festa. 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Uma vez, daqui a pouco, foi numa festa. Tava voltando da festa de madrugada, o guarda parou ele. Para aí, rapaz. Para aí. Vamos fazer o teste do bafone, parece que o senhor tá meio animadinho. Acabou que desceu do carro, na hora que ele foi fazer o teste, veio uma carreta e tombou, rapaz, do outro lado da via. O guarda deixou aquele caboclo ali e foi lá atender o acidente. Quando foi no outro dia, a mulher acordou, acabou com os berros: João, onde você tava ontem à noite? É, onde que eu tava ontem à noite? Eu tava no futebol. E o que que você, cara, da Polícia Rodoviária tá fazendo aqui na nossa garagem? Pegou o cara errado, homem. Vai lá! 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

Programa do Bronze, inclusive contar de novo aquela piada do gato. Uma vez, acabou que chegou, disse que num pet shop, disse que tinha um gato, coisa mais linda do mundo, disse que era o gato mais bonito que ele viu na face da terra. Você, quanto é que é esse gato aí? Você, esse gato aqui é R$1.000, mas ele não é um gato comum. Ele foi abrindo a jaula daquele gato, esse aqui é um super gato. Ele fala, daí ele abriu a jaula, saiu aquele gato. Deu uma espreguiçada, assim. Pois é, rapaz, eu nasci, fui criado numa fazenda aí, mas o pessoal me descobriu. Trabalhei por muitos e muitos anos pro governo. Acabei com guerra, ajudei a salvar vidas, descobri

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Para você que tá na barreira, uma ótima tarde para todo mundo. 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Quem tá vindo contar uma piadinha hoje aqui no Piadas de Quinta? Atenção, contadores de piadas em toda a região.

0: quinta-feira tem as piadas. Na audiência, dois advogados se odiavam, né? Fala, mentiroso! Aí o advogado do defesa retrucou, né? Fala, vendido! Aí o juiz se manifesta. Ô, com as partes identificadas nos autos, prosseguimos a audiência. 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
1: Notícias na sua tarde. O idoso Vital Maria Costa, de 85 anos, foi visto vendendo pudins em um isopor na praia de Casa Caiada, em Olinda, na região metropolitana de Recife. Mesmo sob o sol forte, enfrentando longas caminhadas, ele explicou que precisava trabalhar para conseguir dinheiro para fazer um exame médico com urgência. E aí, a história do idoso viralizou nas redes sociais e comoveu internautas que se mobilizaram para ajudá-lo. E claro, um final feliz para o senhor Vital Maria Costa, de 85 anos, que estava trabalhando sob o sol quente para poder pagar o seu exame.
0: 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De Rádio Novo vai escutar o delegado e a piazada também. A piazada também lá do Celeiro Pub. Alô, rapaziada, final de semana, né, Éder? Vai ferver o celeiro. Vai lá, quem fala comigo tem piadas e quinta pra contar. Quem conta piada? Daqui a pouquinho tem o Nene Lodge falando da programação da festa. Final de semana tem festa de Nossa Senhora da Glória. Sábado e domingo, e o Nene Lodge daqui a pouquinho vai trazer a programação ao vivo aqui no Programa Bronze. Tem piadas aí? Diga lá.
2: Tarde, Bronze, tudo bem?
0: Tarde.
2: Descobrido, entrou na igreja, foi lá e falou pro padre: eu sou Jesus. Aí o padre falou: você não é Jesus coisa nenhuma. Eu sou Jesus e eu posso provar.
0: É.
2: Aí o padre falou: como? Ele falou: venha, vem aqui comigo. Aí o padre foi atrás dele e de repente ele pegou e chegou no bar, colocou a cabeça pra dentro, o barzeiro só deu uma olhada e falou: ai, Jesus, você aqui de novo? Toca aí pra nós no céu dos braços teus, do Paulo e Paulinho.
0: Abraço. Essa é boa, rapaz. Eu lembro daquela piada do Negão falando assim: mas ele é foda, cara, é foda. E o padre foi se injuriando, que ele é foda, do Negão na missa, né? É foda, cara, é foda. Aí o padre pegou e chegou assim, falou assim: que acontece, meu filho? Ah, tem uma mulher loira. Eu sou Negão e o piá nasceu ruivo. Aí é foda, cara. Aí é foda mesmo. Alô, Eliane, boa tarde. Pediu Eduardo Costa aqui no Programa do Bronze. Ô, Nelson, cadê a tua piada, Nelson? Manda a tua piada pra nós, Nelson. Conta a tua piada pra nós, Nelson T. Boa tarde pra todo mundo. Vamos lá, rapaziada. Cadê Daltinho, Alan, Janelinhas, contadores de piadas do programa? Bora, Piazara!
3: Boa tarde, Elcida, Planalto. Gostaria de ouvir a música do Zé Henrique Gabriel. E aqui na panela da Bronze.
0: Eita, que gostoso!
3: Boa tarde, Deus abençoe.
0: Que gostoso! Deixa comigo, vou tocar pra você essa moda aí, ó. Fala comigo, Brasil!
4: Boa tarde, moçudo bom. Rapaz, eu tô doido pra contar uma piada de quinta, mas você não sabe o que aconteceu.
0: O que aconteceu?
4: Acabou o repertório. Tem que aprender umas piadas novas pra contar.
0: Manda pra nós!

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1: Canetas emagrecedoras podem diminuir a dor no joelho. Um dos maiores estudos com GLP-1 encontrou um benefício importante. A perda de peso pode aliviar muito mais do que a balança. No estudo Step 9, 407 pessoas com obesidade e osteoartrite do joelho receberam semaglutida 2,4 miligramas ou placebo durante 68 semanas. A redução da dor foi significativamente maior com semaglutida, acompanhada também de uma perda média de 13,7% do peso corporal. Além de sentir menos dor, os participantes também apresentaram melhora da função física. Parte desse benefício provavelmente está relacionada à menor sobrecarga à articulação. Mais um exemplo de como seus efeitos podem aparecer muito além do emagrecimento.
0: Olha, inclusive, uma vez o caboclo disse que descobriu a pílula da juventude. Diz que toda vez que ele chegava no bar, né, com o parente dele, tinha descoberto essa invenção maravilhosa para a humanidade. Diz que toda vez que o caboclo tomava, meu primo tomou a pílula da juventude de 40 anos, ficou com 20 anos. Tomou mais uma vez, De 20 ficou com 10 anos, e o pessoal já tava se arregalando os olhos. Acabou que vai ficar milionário, né? Todo mundo querendo saber, né? Ficou podre de rico, de certo, né? Daí tomou mais a pílula da juventude de 10 anos, no caboclo voltou a ter 1 ano. Falei assim, meu Deus, olha aí! Daí pegou sarampo e morreu. 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Claudinho Imóveis, ó, vai lá no Instagram que acabei de programar agora o vídeo da abertura desse programa, arroba Programa do Bronze. O meu amigo Cirineu Ratti, que tá ouvindo Botudo, daqui a pouquinho buscar os alunos. Ele falou assim, Botudo, toque uma do pendrive da tortura, bem caprichada. Deixa comigo, vou pegar uma bem gostosa aqui, vou mandar pra você, tá bom, Cirineu? Tamo junto!
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16: Confira agora a hora certa. 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
17: 4:18.
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0: Aquele pé que foi atirar com a espingarda. Quase caiu. Um amigo meu, ele tava contando que, inclusive, não sei se isso é verdade, diz que o vô dele, diz que achou, diz que o falecido vô dele usou uma certidão de nascimento que ele achou na rua. E daí diz que eles usaram o nome daquele caboclo, diz que aquele sobrenome, diz que a vida inteira era falso, diz que ele achou. O Zé Galdá me conta que antigamente os caboclos saíam registrar as crianças e bebiam no bar, esqueciam os nomes, rapaz. Diz que tem um caboclo, rapaz, lá no Rondomeio, diz que tem os filhos, que dois filhos têm o mesmo nome. Ah, vamos registrar esse aqui com esse nome aqui. Agora, vai registrar o outro caboclo. Vamos registrar com esse nome, cara. Registrou com o mesmo nome. O Cirineu Rafting, ele falou assim, botou no toque uma do pendrive da tortura. Já perde a chama certidão. E começar a usar o nome, né? Mas que barbaridade. Alô, Maria Miranda, Ana Bosco, tá ouvindo o Boturo, um abraço. A Lucy ouviu a música do Zé Henrique Gabriel, obrigado pela companhia. O quem mais tá ligado ouvindo a 102 FM nessa tarde? Denilson, tá lá em Boaventura de São Roque. Alô, Denilson, um abraço. Quem mais tá aqui? Diga oi pro Boturo nessa tarde. Fala comigo, Brasil!
17: Boa tarde, ouvintes da Rádio Pitanga, tudo bem, Bronze? Então, estamos aí vendendo os cartões de Quirera. Se você puder participar conosco lá no domingo, dia 16, para almoço, almoçar conosco lá, uma quirerada deliciosa que estamos preparando. E convido todos os ouvintes, né, do teu programa, as pessoas que puderem comparecer lá na rua João Gonçalves Padilha, final de rua, na chácara, né? Onde a gente vai estar lá, né, com o pessoal, agilizando tudo lá para a quirerada de domingo, tá bom? Você é o nosso convidado, beleza?
0: Oi, Miriam, todo mundo convidado.
17: Estamos aí curtindo o teu programa.
0: Olha aí, todo mundo convidado para essa quirerada, rapaz, olha que maravilha. Abraço para a Miriam e para toda a equipe, eles estão fazendo, inclusive, vão inaugurar em breve uma casa de recuperação para pessoas que têm dependência química. Aqui em Pitanga. Um abraço, Miriam. Mais uma vez, que Deus abençoe vocês nessa caminhada.
19: Fala, Bronze. Boa tarde, tudo beleza? Tamo aí na obra, né? Escuta programação, na lida, trabalhandinho. Manda pra nós aí, uma do pendrive, tortura. Uma nível 3 aí, pode ser? Aquela que arrebenta o coraçãozinho.
0: Você quer nível 3?
19: Os pés das obras aí, que as áreas que estão sempre na lida, sempre sintonizadas aí. Manda abraço pros piá lá, o João Pedro. Estão lá no... Na chácara, lá no patrimônio dos carros, ali do Leco. Lidando com os revestimentos lá. Valeu! Tudo bom!
0: 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Daqui a pouquinho vou conversar com o Nini Loche. Vamos falar da programação da festa. Final de semana tem festa de Nossa Senhora da Glória. Sábado e domingo. Já já a programação inteira para você que está ligado, curtindo o Boturo. Alô!

0: Ed Brito entregou tudo nessa música do Milton Lamas.
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0: Já ouviu falar em Milton Lamas? Mas que musicão! O Zé Rico gravou essa música, inclusive, na versão. Na versão solo, só Zé Rico. A música Falando Sozinho, agora no projeto do Piltin. Ficou boa demais. Estou aqui com o nosso amigo Nene Loche. Vamos convidar toda a nossa região, porque final de semana tem festa, tem feriado, festa da padroeira, Nossa Senhora da Glória, Igreja Ucraniana de Pitanga, uma tradicional festa que vamos à programação com o nosso amigo Nene Loche. Boa tarde, Nene. Seja bem-vindo aqui na 102 FM. Tudo bem, Nene?
2: Boa tarde, tudo bem, Bronze? Boa tarde a você, a todos os seus milhares e milhares de ouvintes aí, né? E estamos aí, né? Mais a nossa festa da padroeira agora, né? Dia 15 feriado. Então, dia 15 vai ser no sábado.

0: É muito bonito até, por sinal, né? Eu queria participar, mas não posso porque a gente tá na organização lá, não dá para sair, né? Mas vamos pôr nosso Fuscão lá para alguém lá dar uma volta também, né? Porque também nós temos um Fuscão bem antigo aí que eu gosto muito de andar, esses carros antigos, né? E às 10 horas, a Santa Divina Liturgia, bênção apostólica em ocasião, a padroeira, procissão no pátio com a imagem da padroeira e bênção de veículos e motos. Então, aqueles que forem na carreata, aqueles que não forem, inclusive, eu esqueci até de citar aí, não precisa ser só carro antigo para participar na carreata, pode ser qualquer carro que for, será muito bem-vindo, né? Então, aí vai ter os padres aí dando uma bênção em todos os veículos aí que participaram, aqueles que não participaram, que vão lá, querem ganhar uma bênção ali, vão passar pelo pátio da igreja, vão ganhar essa bênção nos veículos. E 12 horas, almoço festivo com salada, churrasco, né? Aquela carne alcatra sem osso, assada, depois pesada e vendida, e carne suída, suína, e pão, maionese, e farofa e perovê. Então será um almoço completo ali. Sempre nós estamos com aquela tradicional carne sem osso ali, né? Você vai lá, o Bronzo vai lá, eu quero meio quilo de carne ligado. Pesa meio quilo de carne ligado, eu quero meio quilo de carne de porco. Tem também. Então, vê a quantia que você quer, você leva a quantia depois de assado, né? Precinho bem acessível também. E às 13 horas, início do binguinho com valiosos prêmios, né? A gente agradece a todos os participantes, né? Agradecer também aos nossos padres lá, né? Padre Mateus do Parco, tem o Padre Carlos, Padre José, Padre Hilário, né? Tem a nossa secretária Zeila lá também, que está batalhando nada, lá Bronzela, é o cara-chefe lá na secretaria lá, né? Um abraço a todos os nossos paroquianos, a todos participantes da nossa festa, né? Aqueles que vão colaborar, ajudar nós ali, tanto para no churrasco como na cozinha, né? Então a gente agradece, desde já agradece. Estamos lá para fazer o melhor possível para você sair satisfeito dessa nossa festa.
1: Olha aí, convite especial para toda a região, sábado dia 15, feriado municipal, festa da padroeira Nossa Senhora da Glória. E aí você acompanhou toda a programação com o nosso amigo Nene. Nene, parabéns pelo trabalho na comunidade Nossa Senhora da Glória, para você e para todo o seu time, que Deus abençoe e uma boa festa.
0: Obrigado, Bronze. Está todo mundo convidado, né? A Pitanga, cidades vizinhas aí, para participar dessa nossa festa aí.
1: Muito bem, feriado é na Nossa Senhora da Glória. Vamos lá, meu povo! Todo mundo convidado, dia de piadas em quinta. Você tem uma piada para contar hoje? Tá na hora de abrir o peito, então, amigo!

0: piadas do baú do Botudo. Agora, uma vez, o caboclo pegou e vendeu um cavalo. Quando foi no outro dia, o cavalo morreu. O caboclo foi lá, viu? O negócio é o seguinte, morreu aquele cavalo que você me vendeu lá por 100 conto, me devolve por 100 conto. Vendeu. É, não vou devolver nada pra ele. Negócio é negócio, não é homem, rapaz. Já fiz muito rolo. Uma frase que todo rolista fala. Você tá mexendo com homem, não tá mexendo com piada, rapaz. Pois não, me traga o cavalo morto aqui. É por quê? Não, me traga aqui que eu vou te fazer cavalo. Pegou e levou lá o cavalo morto. Passou um tempo se encontrar. É, o que você fez com o cavalo morto? Vai, rifei. Rifou o cavalo, rifei. Vendi 500 números a 50 real cada um. Vai, a pessoa que ganhou. Aí foi lá, tchau, peguei e devolvi o cinquentão. Essa é do baú do Batudo. Piadas de quinta. Tem alguém pra contar piada aí? Então sorte o peito, Biazão.
1: Boa tarde, meu amigo Bronze. É, em nome da equipe Pistão Viracambota, aí agradecemos a você divulgando aí pra gente e convidar o pessoal aí pra vir andar na trilha aqui no sábado, aqui no Borboleta São Roque. É, as inscrições estão lá no Instagram da equipe, lá ou no meu telefone mesmo aí. E vem aí tomar uma cerveja com nós aí e curtir a trilha. E quem quiser vir também, é só assistir, dá pra vir, vai ter o Morro do Desafio. E depois tem janta também pro pessoal que andou na trilha. E pra quem for acompanhar, sim, quiser vir só olhar, é R$25 por pessoa. Beleza, Botudão? Esperamos aí todo mundo aí. Valeu.
0: Pensei que você contava uma piada pra nós, viu? Ache uma boa do repertório do Esquila e mande pra nós aí. 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Alô, Piazada do Biscuit. Alô, Piazada Borboleta. Atenção, motoqueiros de toda a região. Todo mundo convidado. Alô, rapaziada animada. Um abraço pra todo mundo aí, ó. Um abraço pro Léo, pessoal do Mercadão Acessório, com rádio ligado, ouvindo o Botudo. Uma ótima tarde pra vocês, bom trabalho. Alô, meu povo. Igor, acha aquela piadona, rapaz. E mande pra nós aqui nessa tarde.
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0: E para nós que somos de Ibitanga, no sabadão é feriado municipal, feriado de Nossa Senhora da Glória, que o Nene teve aqui agora há pouco, passando toda a programação da festa. E você é o nosso convidado. 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
0: 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Alô, meninas, bom trabalho.
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3: 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Uma vez com o caboclo com um frio danado, inverno rigoroso, ele foi numa venda comprar uma bolsa térmica para esquentar os pés. Faz uns 3 dias que eu não consigo dormir aí. Se me arruma uma bolsa térmica aí, porque tá difícil de dormir lá com os pés gelados. Mas eu também, se eu tiver com os pés gelados, eu não durmo. E daí o caboclo foi lá pra dentro, ali a pouco voltou com um gato velho, angorá, gordo que ele tinha. Acabou a bolsa térmica e falou o seguinte: leve esse gato aí. Leve esse gato aí. Vai te ajudar. Passado um tempo, passou o caboclo lá na frente da venda dele, tudo arranhado. O que que é isso, rapaz? O que que aconteceu? Foi aquele gato que você falou pra esquentar, rapaz. Tava indo bem até eu tentar colocar água quente nele, arranhou, me pulou, virando um louco. Piadas de quinta, toda quinta-feira aqui no programa do Boturo. Você também tem uma piada pra contar? Vamos lá, meu povo, quem conta a piada é a nossa audiência. Alô, Edenilson, alô, Boaventura de São Roque, vai um abraço pra todo mundo. A minha amiga Miriam Ferreira também tá ouvindo o Boturo. Alô, Miriam, boa tarde pra você. Tamo junto, Miriam.
4: Boa tarde, meu amigo. Tamo nas contas até o programa. Acho uma música do teu Pedral, Vida Tortura, teu Barreirita, e mais pra nós ouvir essa tarde maravilhosa.
3: Deixa com nós.
4: Valeu, Bronze.
3: Deixa com nós.
4: Até mais. Tchau, tchau.
3: Valeu, Zé. Deixa com nós. Programa do Bronze da 102 FM. Amarelinha. Vai lá.
5: Boa tarde, Bronze. Tudo bom? Tô tranquilo? Contar uma piada. Não sei se é de quinta, mas é uma piada.
3: Uma piada. Vamos ver.
5: Um bêbado andava xaropeando, incomodando todo mundo pelas estradas. Tudo que encontrava, ele parava e perguntava pra onde que tava indo, né? O que tava fazendo. Até que encontrou um homem com uma abóbora, né? E ele parou o homem, né, e perguntou: o que que vai fazer com essa abóbora? O homem falou pra ele, eu vou comer um que bebe. E o peito saiu na disparada, foi pra casa mesmo que o homem comeceu e tinha bebido.
3: Alô, Maria Odete! Piadas de quinta!
6: Boa tarde, boa tarde. Boa tarde, boa tudo. Tamo ligado, né, Marielinho? Prastela aqui do Cantu. Toque pra nós aí do pendrive da tortura. Gilberto e o Mar, assino com X. Beleza? Tudo de bom.
3: Alô, Rastelo, tamo junto, hein, Rastelo? Rastelando, rastelando, rastelando! Tem piadas de quinta aí, meu povo! Toda quinta na 102! Acompanhe as piadas do Boturo também no TikTok e no Instagram. Segue aí, galera! Arroba Programa do Bronze!
7: E aí, Bronze, vamos? Piada de quinta! O caboclo veio disse que foi na casa do compadre, né? Chegou lá, o compadre não tava, né? E a comadre velha tava com as roupas meio desatipadas, assim, né? Meio curtou, né? O compadre velho ficou dando umas enroladas por ali, conversa vai, conversa vem, nada, o compadre aparecer. Perguntou se o compadre ia demorar, falou que ia demorar meio bastante. De repente ele se arrodeou e falou: mas comadre, eu faz hora tô aqui, tô me arrodeando aqui, olha, vou ter que falar pra senhora: ou se arranhamos ou bebemos mate. Pois olha, compadre, você acredita que me pegou sem erva? Bronze, toque pra nós a última carta do Marcos Roberto. Um abraço.
3: Sem erva pro compadre. Vai lá, Daltinho. Piadas de quinta toda quinta.
8: Fala, boa tudo, boa tarde, bom, tudo beleza, tudo tranquilo? Amoroso por cá. Cortando o globo pra Pitanga, Paraná, Brasil, boa tudo. Destino à Igreja Matriz Santana. Hoje vamos entrar no acampamento casal com a Heloísa.
3: Olha que legal.
8: Bronze, bronze. Tudo, tudo, tudo que é de bom.
3: Tudo que é de bom. Tudo que é de bom pra você também, pra Elo. Bom acampamento pra vocês aí. Obrigado pela companhia. Alô, meu povo. Galera que vai participar do acampamento, hein, que tá com o radinho ligado, curtindo o Botudo. Bom acampamento pra vocês, meu povo. José Meirer, direto de Orlando. Alô, rapaziada, audiência internacional, Programa do Bronze. Quem tem piadas de quinta pra contar aí?
8: Manda um beijo pra Heloísa, pra Ana Gabriele, pra Antonelli, pra minha cunhada Lenice, pra esposa e Batuta.
3: Alô, menina! Vai um abraço pras meninas, obrigado pela companhia, Programa do Bronze, na 102 FM.
9: Fala, Bronze, Batudo, boa tarde, bom homem. Peço uma música aí pra piazada aí, tirando leite aí. Animal, piazada aí, tirando leite. É o Sérgio Garcia, aqui da Campina dos Freitas.
3: Alô, Sérgio Garcia, um abraço. Campina dos Freitas, ouvindo Botudo. Vai um abraço pra todo mundo aí, ó. Rapaziada que estão tirando leite na sintonia do delegado. Vai um abraço pra todo mundo. Obrigado pela companhia.

0: pé.
1: Alô, Daltinho, Piadas de Quino, uma vez que o Caboclo foi ajudar um outro rapaz lá a fazer mudanças e primeiro dia foram para entregar um piano num prédio e era na cobertura. E foram aquele piano se batendo e foram subindo. E estavam cansados, daí parou para descansar, o ajudante, pessoal, um pouquinho. Subiu para ver se faltava muito, dali a pouco voltou. Deu a pitada no paeiro e opa, acabou, viu? Tenho duas notícias, uma boa e a outra não tão boa. A boa é que já estamos na metade do prédio. A ruim que esse prédio não tem cobertura. 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Alô, Adilson, Tribonde, todo mundo trabalhando, rádio ligado, curtindo o delegado nessa tarde, que maravilha.
2: Jogos de ontem, quarta-feira, Palmeiras e Cerro Porteño 1-1, Cruzeiro e Flamengo 1-1, com direito a polêmica, reclamações, né, Bronze? O Bruno Henrique deu uma entrevista no final do jogo dizendo que o árbitro falhou, porque foi uma entrada realmente brusca e o árbitro disse que foi normal, tanto que o VAR nem chamou para rever o lance. E especialistas, comentaristas hoje disseram que sim, foi um lance para expulsão e o Bruno ficou bastante chateado. E se falando em Bruno Henrique, a gente já pensa que ele vai soltar alguma pérola, né, Bronze? Mas não, ele se saiu super bem na sua entrevista.
1: É, depois diz que nós que somos o Varmengo, né? 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Alô, rapaziada, boa tarde pra todo mundo. Quem mais?
3: E já se cansou.
1: Quem mais tá ligado com o Tino Botuno nessa tarde? Programa do Bronze, onde tem piadas de quinta aqui na 102 FM. Vamos lá, rapaziada.
2: O futebol é aqui no programa do Bronze. Hoje tem Copa Libertadores às 19 horas, Mirassol e LDU. Às 21 horas, Rosário Central e Corinthians. Copa Sul-Americana, 19 horas, Santos e Macaré, Vasco e Olímpia, e às 21:30, Cienciano e Botafogo.
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1: 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Aqui você não vai ter dor de cabeça. 5h30, o ator do Rei do Rádio, delegado da audiência. Tamo junto na audiência do delegado. Minha amiga Sirene, na sintonia do Botudo, vai um abraço, obrigado pela audiência. Quem fala comigo, tem piadas de quinta aí, gente?
2: Beleza, meu amigo? Estamos aqui escutando a programação. Manda um alô aí pra galera aqui na torneirinha do Scooby. Do meu querido amigo e patrão Scooby. O Butica tá aqui com nós também, o versão do trator. Estamos tudo ouvindo aqui a programação. Manda um abraço pro meu amigo Elito também. Deve estar ouvindo a programação aí. Beleza? Toca pra nós e um velho casarão. E a minha piada de quinta série é o seguinte: tinha um caboclo, tinha um papagaio, vivia chamando ele de corno. Passava corno, corno. Um dia o cara injuriou com o papagaio, botou dentro de uma caixa de sapato e saiu chutando o papagaio pela casa inteira. Mas chutou aquele papagaio. Uma meia hora depois ele pensou: matei o papagaio, né? Abriu a caixa, o papagaio olhou pra ele: ô, seu corno, você tava onde que não viu esse terremoto?
1: Boa, piadas de quinta. Piadas de quinta aqui na 102 FM. José Meira, direto de Orlando. Rodrigo tá ligado, ouvindo o Botudo. Fala comigo, Brasil!
3: Boa tarde, brother.
1: Boa tarde.
3: Toca aí, Teróis Sampaio. Água no leite.
1: Show! Chegou nós! Alô, Rodrigo, um abraço de bom. Alô, Ida, tá ligado? Curtindo o Botudo também. Um abraço de bom, Lupitanguinha. Alô, Dona Neuza, programa do Bronze.
4: E Bronze, quero participar do sorteio desse pendrive da tortura, hein? Patrícia Nascimento, tua ouvinte de todos os dias.
1: Obrigado, querida. Hoje não temos sorteio, mas obrigado pela sua mensagem aqui no programa do Botudo. A Valdineia também tá ligada. 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Já as águas estão tirando leite.

Aí num grande hospital o cara chega e fala, viu, tem uma cirurgia, a gente acabou de fazer na sua mãe, tem uma péssima notícia pro senhor. Não, não é minha mãe, é minha sogra. Ah, então, nesse caso, então uma boa notícia. Ó, deixa eu mandar um abraço aqui, quem tá ligado, curtindo o motor, o pessoal da Autoelétrica do Japonês. Alô, Roberto, alô, Yuri, alô, toda a turma aí, ó. Bem em frente à Autoelétrica do Japonês, tá a turma do Romerito ligado, curtindo o Botudo no açougue Albaria Luzia. Tá lá o Paulo, tá o meu amigo Felipe, o Matheus, o Romerito. A Luzia, a Círia Maria, é o time do Romerito, pensando na elétrica do Roberto, pensando na Casa de Esporte, ligado, curtindo o Botudo. Vamos lá, nosso amigo alemão dos assados também tá ouvindo. Dieta Ziquinha, vamos de Botudo, eu gosto todos os dias do programa, mas na quinta-feira eu paro pra escutar as piadas de quinta. Alô, alemão dos assados, um abraço pra você, tamo junto. Alô, piazada autoelétrica do Roberto, um abraço. Só dá amarelinha na Getúlio.

0: Getúlio Vargas, todo mundo com rádio ligado, inclusive nossos amigos lá da Ferrapar, um abraço pro Miltinho, um abraço pro Ivaldirei, todo mundo ouvindo, inclusive a galera do William Móveis também, com rádio ligado, você da Getúlio Vargas que está ouvindo, Botudo, tem mais gente aí, o Salazar falou assim, Botudo, você tá arrebentando os corações hoje, Botudo, com essas músicas aí, ó. Alô, pessoal da Ferrapar, obrigado pela companhia, tudo de bom pra todo o time aí, obrigado pela audiência.
1: Olha só essa pesquisa, Bronze, The Wicked é apontado como artista mais ouvido durante relações íntimas. Parece que The Wicked também fez sucesso quando o assunto é escolher a trilha sonora para momentos mais íntimos. Um levantamento baseado em playlists do Spotify com temática sexual apontou o cantor como um dos artistas que mais aparece entre as músicas escolhidas para embalar as relações íntimas.
0: Olha aí, que beleza. Esse aqui, deixa eu ver a música.

Bem gay, né? Eu já prefiro fazer amor escutando o Teixeirinha. É. Mas aqui é campeão, mas aqui é o delegado da audiência. Dá pra levar um tiro pra ver. Aí agora que acabou que deu um tiro. Na hora que a boca pegou o revólver, perdeu até a chapa. 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Fazer amor com o tal Teixeirinha, ó. Velho casarão. Olha aí, ó. Contigo que é melhor, ó.

abraço lá pro Eric da Ferrapar também do Rádio Ligado Gostinho no Botudo, meu amigo Sete! Alô, Sete, dando carona pro Botudo. Ó, já tem vídeos novos lá no Instagram, arroba Programa do Bronze, diz que ter menina é mais fácil, diz que a meninada não tem tanta energia, se dá uma olhada lá no vídeo que eu postei da menininha. Dá uma olhadinha lá no Instagram agora. O que que é a menina? Arroba Programa do Bronze. Ai, menina mais fácil do que piá. Tem menina, rapaz, que vale por uns 3, 4 piá. 5h44, 7. Galera da oficina, você que vindo pra casa agora, rádio ligado, curtindo o Botudo, um abraço pra todo mundo.

0: programa do Botão, o pessoal tudo julga, né? Esses dias o pessoal julgou o Paulinho, da dupla César e Paulinho, que enfrenta uma doença, né? Ele ficou com alguma mobilidade, inclusive com algumas dificuldades, né? Não na voz, mas em se movimentar. O pessoal falou assim, olha lá, o Paulinho tá com short cheio de pin. O senhor tem bolas de ferro, Paulinho? Eu sou tortinho assim porque tem um desvio na coluna. Todo o pessoal julga, né, velho? Eu lembro uma vez, nós chegamos no posto, né, Botudo Caboclo, e daí, Botudo, encheu a cara, hoje eu com carão de bêbado, mas não tinha bebido nada, homem.
1: Futebol, no Brasil e no mundo, é aqui, no programa do Bronze. Haaland recebe homenagem do Guinness por recordes de gols na carreira. Erling Haaland foi homenageado nesta quinta-feira pelo Guinness World Records, pelas marcas e feitos alcançados ao longo de sua trajetória no futebol. Maior número de gols na Liga das Nações da UEFA por um jogador de futebol. Foram 19. Jogador mais rápido a marcar 100 gols no Premier League inglesa. 111 jogos. Maior número de gols marcados por um jogador em uma temporada da Premier League. 38 jogos, 36 gols. Maior número de gols marcados em uma única partida da Liga dos Campeões da UEFA. 5 gols. Recorde compartilhado com Lionel Messi e Luiz Adriano.
0: Vem aí o monstro da 102 nas quartas novamente, né, Fabinho Lara? Eu estou voltando, falta 7 quilos só, Fabinho. Pode contar comigo. É nós, Fabinho, no time da 102 FM. 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
0: 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Alô, meu povo, como é que tá todo mundo aí?
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0: Passa que nem eu, Botuda. Passa que nem eu, Botuda. Compre um perfume no Paraguai e não goste. Aí, porque no Paraguai, a gente chegando no Paraguai, tem umas placas assim, ó. É, celulares 50% mais barato que no Brasil. Perfumes 50% mais barato que no Brasil. Vamos lá comprar o perfume. Não gostamos do perfume. A mulher falou, não, leva isso daqui é o mais vendido e coisa e tal, e não gostei do perfume, vou de Malbec.
2: Ah, Bronze, pra falar a verdade, eu queria uma indicação lá pra casa. tem algumas tristezas, assim, quando a mulher tá na fase da TPM, uns hormônios. É um sofrimento que não existe, é uma coisa louca que nem nós mulheres entendemos. E tem um sofrimento muito específico, que a gente não pode passar no banho, no chuveiro, simplesmente. A gente precisa de uma banheira. Qual que é a tua indicação? Eu ouvi dizer que o melhor lugar pra comprar banheira é na Construmax. É verdade, Bronze? Construmax é o lugar que eu vou encontrar a banheira ideal para passar bons momentos e aqueles reflexivos. Também, numa banheira, teria que ser da Construmax. Me confirme, porque eu quero.
0: Inclusive, com certeza, da Construmax da Vila Brasil. Com destino a Florianópolis, um par de tênis com formato considerado esquisito chamou a atenção de fiscais da Receita Federal. Durante uma fiscalização, levou à descoberta de 67 ampolas de medicamentos para emagrecimento escondidas em um compartimento falso na sola do calçado. Daí sempre me vem aquele meme do cara: os polícias tão loucos, cara, revistaram até minha marmita. Piadas de quinta, vamos encerrar o programa. O Hélio Lopes tá ligado, o Hélio Braz também, Valdinei Martins, um abraço pra Maria Holanda, o quarteirão, o Eduardo Teles, um abraço, meu amiguinho, o gaiteiro, o roncador. Tem piadas aí, Nelson? Quando uma piada, Brasil, pra casa, vamos deixar as últimas músicas do programa do Botura, encerrando mais um dia desse programa baita gostoso, vai.
3: E aí, bro, tinha umas piadas de quinta aí.
0: Piada de quinta.
3: Uma vez tinha um casalzinho, né, casado, meio novo, né, cara, aí só no love e tal, né, e desde que um dia o rapaz falou pra moça, falou, viu, eu posso ter chamado de Eva?
0: Aham.
3: E ela falou, ah, pode chamar, mas por quê? Falou, não, é que chamar você de Eva, porque você é a minha primeira e única, né?
0: Aham.
3: Uhum. Ah, tá, então tá bom. Ele falou, e você, eu posso chamar você de Peugeot? Ele falou, é, pode, né, um apelido, nada a ver, né? Mas por que de Peugeot? É que você é o meu 206.
0: Uma vez com um casal muito simples, Nerso. Eles não sabiam como fazer amor. Já na reta final o programa tá acabando, gente. E daí, eles perguntaram assim, mas como é que nós fazemos amor? Você, é só você colocar a parte mais sensível. É a tua parte mais sensível na parte mais sensível dela. Daí, ele pegou, rapaz, encostou o ouvido assim no bumbum da moça e falou assim, parece que estão vindo de moto. A Maralisa tá correndo. E tão vindo de moto.
4: Essa gaita que eu
3: aí é Bronze, velho, manda um modão aqui pra mim. É o Darcy Coitinho com Índio Pan, dona da chave. Mando minha esposa Jus, o meu sogro e minha sogra do Alto Alegre, meu filho Anderson. Tamo aqui com o radinho tinindo e te ouvindo. Um abraço aí. Ficamos aí no aguardo.
0: Alô, Darcy Coitinho, um abraço de mão.
5: Aqui é o João Carlos de Boaventura de São Roque. Acabei de chegar do colégio Adonis Morsk.
0: Olha aí, ó, chegou agora.
5: Perdi um num jogo de futebol, mas continuo feliz. Olha o que tem aqui no sítio do meu pai.
0: Olha quanta coisa bonita e galinhas. Eu adoro galinhas.
5: Ah, Bruno, desse aí que eu tava falando que nós perdemos no jogo do Adonis. É que hoje era de Inter e classe, o time dos Pia perderam por sétimo ano nos pênaltis.
0: Nos pênaltis, agora Interclasse é muito bom, né, gente? Ah, Interclasse, quinta série B versus quinta série A. Isso é uma rivalidade maior do que uma final de Copa do Mundo, né? Uma vez que, pra encerrar aqui, ó, uma vez diz que duas vaquinhas subiram na montanha, encontraram um monge, e o monge tava com as duas mãozinhas assim, ó, uma na outra assim, e ele fazia assim, ó, daí uma vaquinha olhou pro outro e falou assim, que tá o tipo falando ao contrário. Piadas e quinta, José Fogaça, ligado contigo no Botão, um abraço. Alô, Sofia, Yang Tuon, Dona Neuza. Gente, grande abraço, vai ficar as últimas músicas do programa do Botão. A gente se fala amanhã às 5 da manhã. Tchau pra vocês. Obrigado a todos. Segue Diego Botulli nas redes sociais, @programa do bronze. TikTok, Instagram e Facebook, tamo junto.

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3: 6h24.
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Um beijo pra vocês que estão chegando aqui, ó, no WhatsApp da Batuda. Dona Neuza, vai mandando seu abraço, que hoje nós temos salgados do Walter pra começar muito bem.

0: Você acredita que eu vi essa foto do dia que você postou? O Rubens, a Lívia e o Nicolas de frente pro fogão, bem na frente do forno, esperando o bolo. Eu achei tão, mas tão legal.
1: Boa noite, amiga Batuda. Confirmando a audiência, estamos ligadinhos aqui no seu programa. O Rubens está aqui do lado, na casa do Biso. E eu tô aqui na casa preparando um bolo de cenoura.
0: Ai, que legal.
1: Manda um abraço aqui pra nós, Batuda.
0: Bolo de cenoura é bom, Rosiele, mas a melhor parte, fala a verdade, é aquela cobertura de bem chocolatuda. Um beijo pra vocês, Rosiele, Rubens, Nicolas e Lívia. E essa música, eu ouvi dizer que são das virginianas, é? Qual signo que é o seu? Um beijo pra Carol, a Carol disse que também é virginiana, Leoa, Marília.

15 Leão, Marília Mendonça, boa noite pra você sintonizado com a Aninha, vai mandando essa mensagem que hoje nós temos um centro, falei, ia falar o quê, meu Deus do céu? 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Eu já tive vontade, e não é só uma vez, não. Direto eu tenho esses pensamentos. E hoje você pode realizar, porque tem um centro de salgados aqui no Batidão. Um beijo pra Daniele Dias, tá mandando uma música pro seu amor, Dimas. Oi, Dani. Oi, Dimas. Boa noite pra vocês. Obrigada pela sintonia, gente. 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

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Excelente noite de quinta-feira, meu amigo Juliano. E hoje tá calor. Vamos colocar esse nosso ar-condicionado pra funcionar? Vamos, porque tá calor. Então, foi meu estúdio aqui. A maior audiência vai dando um calorão. 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

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Vem comemorar o seu aniversário aqui na Atleticana. Alô, Rosana, Luana, Marciano e Marcão. Já vou falar de vocês. Mercado do Marcão sintonizados também. Um beijo pra vocês.

0: Alô, maridão da Luana, que eu sempre troco o nome. Um beijo pra vocês. Estão dando carona pra Votuda. Excelente noite. Agora tem elevador. A melhor programação nas suas noites é aqui, com a sua amiga da rádio.
1: Você acredita que eu já passei por isso algumas vezes? Todo mundo já passou por essa história. Desce, sobe.
2: Que vai em prédio, né?

0: Carioca.
1: Se for você, meu amigo, você sabe que eu gosto de você, que você é um maridão, que você é um pai exemplar. Amo a família de vocês, e daí na hora de falar teu nome? Fala, Jesus, me ajuda. É o João Luca, mas eu fiquei com medo de não ser, mas eu acertei, né, Luana? Um beijo pra vocês, obrigada pela sintonia, obrigada pela carona. Hoje tem salgados do Walter pra você que participar aqui. Todo mundo sintonizado na frequência 102 FM. Um beijo, galera animada, as famílias reunidas. A galera tá em casa trabalhando, tá descansando, limpando a casa, fazendo faxina, porque, ó, amanhã tem previsão de chuva, mas é bem pouquinho. Já mudou, não tem mais previsão pra sábado. Amanhã tá marcando 2,9 milímetros de chuva, sol com muitas nuvens, pancadas de chuva à tarde e à noite. Sabadão tinha previsão? Já mudou, tem zero, não tem chuva sabadão, 15 e a massa.

sexta-feira que vem, 10 graus. Ai, meu pai amado, as imunidades da gente. Não, hoje eu conversando com um amigo meu, né? Meu amigo vai saber que é ele, porque eu não vou revelar o seu nome. Aí, na academia, a mesma coisa com a Daiane. A Daiane não tem problema, né, Daiane? Nosso caso é...

é safado. Você começa a assistir, vem vindo mais e mais, e aí você vai se identificando, vai curtindo, vai compartilhando e vem mais. E mais, eu fiz todas as minhas orações e fui postar os meus vídeos da rádio, as fotos que vocês mandam, que eu adoro receber. Porque antes de deitar, eu tenho um salmo 138 que eu tô fazendo, é 21 dias. E depois que você lê esse salmo, você não pode mais ir para o celular. Então o que eu faço? Eu faço as minhas orações, a minha novena de Santa Terezinha, que eu tô no meio dela, e dou essa pausa pra postar as minhas mensagens. E aí sim, leio esse salmo e daí não pego mais celular. Sabe que horas que eu deitei? 1:30 da manhã. De tantos vídeos lindos que eu tava vendo. Mas a gente aprende tanta coisa, né? A gente entende como funciona a vida. A gente vai ficando mais convicto das nossas ideias. Por isso que tem que bater, né, gente? Não adianta.

quando você ouve uma música gospel, um hino, seja lá limpando a casa, seja na academia, que eu adoro escutar louvor também, choro mesmo. Eu não, eu já tô na idade, gente, quando eu tô, se eu quiser eu choro. Até porque de manhã é bem pouca gente na academia, então não tem problema nenhum. E também, ou na igreja, sabe quando você sente aquela emoção que você não consegue controlar? Você não tá triste, tá tudo bem, mas você chora? Então, é o Espírito Santo que está em você. São coisas sendo curadas em você que talvez você nem saiba, mas o seu inconsciente sente e lembra. E também é muita afinidade com Deus. Então, assim, ó, é Deus se fazendo presente, por isso essa emoção, e você chora. Então, eu acho fantástico. Então, eu quero assistir um atrás do outro pra contar pra vocês, porque coisa boa a gente tem que compartilhar. 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

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A minha irmã tem ciúme de mim até hoje, minha irmã mais velha, que é a Joselma. Vou contar pra vocês. Porque ela disse que eu ganhei essas motinhas bem antigamente, sabe, que era azul com a rodinha laranja? E ela não. Ela guardou isso no coração dela. E a bicicleta eu fui ganhar com 15 anos. Mas olha, o pobre sem uma história triste tá vivendo errado. Não tem. São as histórias tristes que nos moldam, né? Ah, eu tenho uma história triste, por isso que eu sou ruim. Ah, eu tenho uma história triste, por isso que eu sou bom. A gente reage do jeito que a gente consegue, né? Eu aprendi muita coisa com as dificuldades. E com 15 anos, Luana, simplesmente roubaram a minha bicicleta. Cara, era novinha, era prata, com aqueles guidãozão bem grandão. Nossa, aqui na Serraria do Gaúcho, nós morávamos bem na esquina e roubaram. Foi muito triste, porque era nova e o pai nunca mais comprou também. 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Um beijo, Rosana, obrigada pelo carinho, pela audiência. 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Um beijo pra Regina e o Claudio.

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Então, diz que agora não é mais assim, as pessoas estão investindo em conforto, em comer bem e ter conforto em casa. 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Um beijo pra Rê. 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

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Na Ótica Cetelândia, com as pioneiras Rosélia, Lucélia, Brenda e Amanda, a Marilda Chaikoski tá por aqui, Alan Barba Branca. Oi, prima, sigo na luta, sintonizado, que programa top, um abraço, meu amigo Alan Barba Branca de Lima, que é o meu primo, um beijo pra sua esposa. Tentaram me pressionar, fizeram assim, ó, Batuda, deixa o bronze barbudo. Não! Igual aquele, o seu Madruga, Alan. Não! Um beijo pra vocês, seus queridões. Bora curtir uma do Bruno e Marrone, Corpo e Alma, ficou sensacional.

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1: Fala, boa tudo, beleza? Boa noite. Fernando Pestner, no lado de cá, passando aí pra confirmar a audiência. Estamos aqui no sentido Rio do Meio aí, levando carona, beleza?
0: Um abraço, Fernando.
1: Aí, amigo Vinícius aqui.
0: Oi, Vinícius.
1: Beleza, boa tudo. Valeu, boa
0: tudo. Um abraço pra vocês e bom encontro dos amigos do Fernandão. É dia 12 de setembro, tem um mês ainda, mas é pra você se organizar, não marcar nada pra essa data e aproveitar. A janta é porco no tacho, a galera reunida e o melhor da vida é a amizade, né? Um abraço pra vocês, Fernando e Vinícius. Alô, minha amiga Rosângela, confirmando a audiência, vai pedindo a sua música, vai mandando seu beijo. Hoje tem salgados do Walter.

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1: Tem bastante vinheta, Botuda. Vocês gostam minhas vinhetas? Vocês gostam? Agora sim, agora tem ela. Simone Mendes, Direitos Iguais, 741.

Copa Libertadores tem Corinthians. Corinthians e Rosário Central lá na casa deles. 21h30, tá rolando agora Mirassol e LDU. Também na Sul-Americana, às 19h, começou às 19h. Já tá terminando o primeiro tempo, Santos e Macará. Às 19h também o time do Neizo e o time do Hélio Brai, Vasco e Olímpia. Bastante Vasco aí, né? Vasco e Olímpia. E também às 21h30, Cienciano e Botafogo. É os jogos de hoje. Ontem deu empate Palmeiras e Cerro Porteño. Deu também empate entre Cruzeiro e Flamengo. Bruno Henrique reclamou que foi falta pra expulsão. O juiz nem foi ver o VAR nem nada. E aí ficou essa situação que sempre acontece, né, gente? Tem o VAR pra quê? Eu não sei também, mas é complicado. 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O Bronze vai levar o Renê. Ah, eu tava falando do meu amigo da nossa competição de sono. Sono estragou o cara. É as bialetas. Eu adoro falar coisas. É igual mulher falando de futebol, é engraçado, né? Fala a verdade, ó. Pode dar risada, eu sei que é engraçado. 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

e deu problema no meu carro. Eu falei, meu amigo, quase falei o nome dele. Falei, meu amigo, nós também. E daí nós começamos. Sabe o que eu aconselhei ele? Deu risada? Mas, gente, é verdade. A vida é assim. Ela não é linear. Ela não é uma linha reta. Na linha reta, todo mundo é bom. Quero ver na curva. Eu vi essa frase do Ayrton Senna e achei sensacional. É nas curvas que a gente se destaca. E aí eu falei pra ele, não, fica tranquilo, porque vai melhorar. Depois piora de novo. E depois melhora de novo. Não adianta a gente chorar achando que tudo tem solução. Tudo tem um tempo para as coisas acontecerem, as coisas boas e as coisas ruins. Você rezando ou não, só que rezando você vai ter ali aquele suporte, aquela sabedoria para enfrentar as dificuldades muito melhor, né, gente? Mas a gente vai passar por aflições, não tem como. Aí quando você entende que as fases boas, você aproveita, aproveita, aproveita, sabendo que vai passar. Quando chegar um momento difícil, você também sabe que vai passar. E eu e a Daiane estávamos reclamando de sono. Dormi 1:30 da manhã, tava treinando em jejum, porque eu não consigo comer de manhã, mas em partes é bom, né? Que eu tô perdendo, precisando perder 5 quilinhos. 5 quilinhos tá bom, não quero mais do que isso, eu gosto de ser grandona, mas 5 quilos eu já me sinto melhor, treino melhor, porque sem brócolis, meu amigo, sem brócolis, com sono e em jejum tá difícil, mas vai melhorar. E depois piora de novo. Porque a vida é assim, não é mesmo, Carol? Minha queridona Carol, Carol Blasio, está sintonizada com a Botura lá em 5 Encruzilhadas. Um beijo pra dona Neuza no alto da colina. Meu amigo Márcio, alô, Edenilson Koliski, ligado no batidão. Um abraço, Edenilson. Tá trabalhando, tá voltando pra casa. Obrigada pela sua audiência. Alô, Marilva, Isadora, gatinha, tá aqui com a vovó. A Cida do Cascata. Oi, Cida, deu tudo certo em Guarapuava? Que bom, Cida. Um beijo pra você. Fica com Deus aí, vai dar tudo certo. Um abraço pro Acir Bártico, que tá sintonizado lá na Pitanguinha. Papai do Alisson, papai do Charles. Acir do céu, comi um lanchão domingo. Rapaz, que lanche bom. Teu filho, olha, vou te contar os lanches do Charles Burger. Uma delícia. Alô, Gabriela, ligadinha com a Botruda. Um beijo, Gabriela. Hoje temos mini cento de sal. É um cento de mini salgados do Walter. Você escolhe o dia e o que você quer de salgados. Bora participar? Oi, Botruda, estamos na escuta. Manda um beijo pro meu marido Diego. É a Laura. Oi, Laura. Seja bem-vinda à nossa mais nova new designer sintonizada com a Botruda. Um beijo pra você, Laura. E se você quiser colocar aquela, fazer aquele esmalte em gel, aquela unha diferentona, a Laura, ela tá fazendo muita unha linda. Você pode conferir no Instagram dela e o WhatsApp da Laura é 9918-6631. Um beijo pra você, Laura, pra você e pro seu maridão, que eu já vi que ele tá por aqui. Deixa eu resgatar o Diego, gente, quanta mensagem. Tem algumas atrasadas já. Eu vi o Diego aqui. Já te acho, tá, Diego? Oi, Suelen. A Suelen e a Maralis também estão ligadinha. Boa noite, meninas. Sidney Kovaleski. É.

Abraço, Franciele Cordeiro, Eva Regina, lá no Conjunto Santa Rita. Kelvin, não mexe nas minhas gavetas. Um beijo, Eva. Helena Silza, Helena Silza, tá ligadinha com a Botuda. Olha, Botuda, o que eu tava fazendo hoje. Ah, é a tua horta, Helena? Vamos ver. É a horta da Helena. E que hortona linda, Helena. Um beijo pra você. Que linda, Helena. Um abraço. Ela faz conserva também. Um abraço pra Helena e pro Maurício. 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

0: 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Alô, Fernanda, um beijo, galera animada. 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Um abraço, Sete. O Sete tá chegando, tá trabalhando na Companhia da Botuda. E a música aqui, gente, a música aqui não para. Tem lançamento, tem Fátima Leão com a música Loira Gelada, Anjo Loiro.
1: Vamos começar então, bem-vindo aos Leões e Modões!

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Celular novo vem, né, Dulce? E o Nelson tá me contando aqui que o Bronze disse de uma pesquisa que o celular da mulher tem que ser melhor que o do homem. E eu confirmo, eu vi essa matéria.

Rins, Zezé de Camargo e Luciano aqui no Batidão. Um beijo pra minha amiga, a dona Eva, lá do Cascata. Eva, esposa do João Moraes. Alô, Eva, alô, João Moraes. Alô, meu amigo Vilmar Pisadinha, sintonizado com a Botuda. Excelente noite pra vocês. O Nelson, Nelson do céu, coração cheio de ras batida. Não, nem brinque, Nelson. Se for pra brincar com essas brincadeiras gostosas, você pare. Ô, Dulce, eu sinto cheiro de iPhone. iPhone novo na casa da Dulce. Eu acho que o Nelson quis fazer uma inveja, não sei porquê. Eu tô pedindo um iPhone, Nelson, faz isso desde o começo do ano. E aí eu vi, Nelson, que ao invés de abaixar o preço com o lançamento do iPhone 18, que sai agora em setembro, dizem os especialistas que não vai baixar, vai é subir. Eu já entreguei pra Deus, Nelson, que disse que assim, ó, ontem tava vindo a doutora Filó, aquela que já falou sobre a inveja e tal, ela falou assim, ó, quando você tem um problema, que no caso o iPhone não é um problema, né, gente, tô brincando, mas quando você tem um problema que você não sabe o que fazer, e você já cansou de pedir pra Deus, porque o Deus tem que ser o seu amigo, você fala com ele todas as horas, você fala assim, ó, Deus, aquele assunto lá, ela mencionou até os homens, você não precisa repetir de novo igual você faz pro teu marido, fala assim, ó, aquele assunto lá, o senhor que vê, o senhor que sabe. O senhor que sabe se é melhor, o que, que vai ser e pronto. E deixa nas mãos de Deus. Ô Dulce, me manda foto do teu iPhone. Ai, Dulce, eu tô feliz por você já. Um abraço pra Maria Holanda, lá no Quarteirão Aparecida. Meu amigo Diego tá por aqui, ele tá mandando beijo pra esposa dele, a Laura, que é new designer. Ele tá mandando abraço também, ó, Batuda. Sintonizados aqui na Celaria Stoski. Manda um abraço pra nós, pra minha esposa Laura, a melhor e mais nova new designer de Pitanga, que tá arrasando nas unhas. E claro que eu tenho imenso orgulho dessa minha mulher. Olha, palmas pra essa declaração. Maravilhoso, Laura! A Laura agora vai fazer até um coração extra na unha da cliente dela que ela tá atendendo agora. Um beijo pra você, Laura. E ela tá ligadinha no programa. Um beijo pra Laura, pra sogra do Diego, a Lúcia Uber e o sogrão Marcos. Ah, tua sogra é Uber, que legal! A Lúcia Uber e o sogrão Marcos, toda a família sintonizados. E segue lá o perfil da Laura, a nova new designer. Você sabe que todo começo a gente precisa de muito apoio, muita torcida. E com muito foco e dedicação, tudo vai fluir. É Laura Ortiz News lá no Instagram. Um beijo pra vocês, Diego e Laura. E pra sogra Lúcia e pro sogrão Marcos. A Lucy tá sintonizada. Hoje tem centro de salgados do Walter. Alô, João Paulo Campos. Vamos ver se João Paulo tá dando carona. Onde que tá o João Paulo? Um abraço pra você, meu queridão. João Paulo Campos tá dando carona pra Botuda nessa noite gostosa de quinta-feira. Tá uma temperatura agradável, né? 21 graus agora. Tinha previsão de chuva. A hora que eu vim pra rádio tava dando uns trovões. Mas não sei se tá chovendo. Se tá chovendo aí, me contem, porque aqui eu não vejo nada. Um abraço, dona Neuza. Um abraço, Maria Miranda, confirmando a audiência. Toda a família Miranda sempre ligadinhos com a Batuda. A Isabel Rocha, lá de Maringá, tá comendo estrogonofe de frango com arroz branquinho. Nossa, Isabel, que gostoso. Alô, Valdir, boa noite. A Zélia também tá ligadinha no batidão. Meu amigo Renato Braio Beiço tá de plantão e ligado na melhor 102 FM. Boa noite, meu amigo Brai. Quem mais? Quem mais? Tem um montão de gente aqui. Elisete de Paula, sintonizada também. Um beijo, Elisete. José Fogaça, Helena Silva falou tudo agora, tomar uma caipirinha, porque olha, o dia foi tenso. Bem certinho, Helena, merecido, né? Essa daqui é pro Diego. O Diego oferece pra sua esposa Laura, Luan Santana, clone. Você ouve aqui no Batidão 86.

0: Aline. E a Laura é linda, vai dar uns filhos lindos mesmo, viu, meu amigo Diego? Um beijo pra você, bom trabalho, Laura e Diego. Alô, meus amigos, chegando no WhatsApp, vai mandando sua mensagem. Já, já eu falo com você aqui, ó, na Mais Ouvida.
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E o meu amigo Nelson falou também que tem trovões. Ai, ai, ai, tomara que não é cabeluz, né? Eu até falei pra minha amiga Jo, falei: Jo do céu, fico aqui dentro ou sai lá fora? Acho que é melhor ficar aqui dentro. Um abraço pra você, Jo. 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Quero mandar um beijo pra Jo, pra Maria. A Maria tá com você, Jo? Bom retorno pra casa. 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Pois é. Tô falando bem antes pra dar tempo de todos vocês trazerem presente pra Botuda. Já imaginou o fervo aqui na rádio? Ai, vamos comemorar o aniversário da Botuda, ela merece. A Botuda, eu sou igual Santa Terezinha, entre aspas, né? Quem dera ser igual Santa Terezinha. Mas algumas características, né? Que ela era muito sonhadora. Pense numa bichinha sonhadora. Nossa, o mundo na minha cabeça, gente, é muito melhor. E a Rosiele Cabral me mandou uma foto do bolo dela aqui. Rosiele Cabral, faltou só eu. De verdade, uma cobertura linda. Aí ela colocou granulado. Um beijo pra vocês, Rosiele Cabral, Rubens e também a Lívia e Nicolas. Vão atacar esse bolo lindo de cenoura com cobertura de chocolate. A Helena Cebote tá por aqui, boa noite, Helena. Um beijo pra você, Helena Sils, e também a Helena Cebote. 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Beijo pra você, Jô. Bom retorno pra casa. A Maria tá junto com a Jô. Eu já vou mandar na sequência pra você uma que eu sei que você gosta. Agora eu sei certinho as músicas que a Jô gosta. E se tem alguém que gosta de agradar, esse alguém sou eu. Essa aqui é a pedido. Eduardo Costa, 814.

0: Alô, Hélio, boa noite, Hélio Brai.
1: Boa noite. Boa tuda, estamos sintonizados e no batidão, toca aí pra nós. Zezé de Camargo, Luciano, irmão da lua e amigo das estrelas. Ótima e abençoada noite, Botura, para você, tua família, todos os ouvintes ligados e sintonizados no programa Batidão da Botura e Rainha das 102, que é sensacional.
0: Um abraço, meu amigo Hélio, mandou foto pra Botura do perfume que ele ganhou, o também lá do da Spa Cosméticos e o boné do cabelo tinto azalão. Carol, criança quando tá aprendendo, né? Ai, ai, ai, essa língua da gente às vezes não responde. Caroline Blasio, 5 encruzilhadas, um beijo pra você, Carol. Quem mais tá chegando por aqui? Uma galera dando boa noite pra Botuda. Obrigada pelo carinho. Alô, Eliane Freita. Francisco, boa noite, Botuda. Manda pra nós uma do Gini Geno. Boa noite, Francisco. Já tem Gini Geno no batidão também. Alô, minha amiga Eva. A Elaine Scherer também tá por aqui. Boa noite, Elaine. Elaine, aliás, seja bem-vinda. Eloan, do Rio do Meio, sintonizado com a Botuda. Um beijo pra vocês do Rio do Meio. Elisângela também, a esposa do Gilberto. Eu quero agradecer seu meu amigo Zé Galdá, que ia trazer pra mim uma muda de espada de São Jorge. Cheguei em casa, minha vizinha tinha levado. Cheguei em casa, tinha mensagem da mãe: fia, eu tenho. Aí eu falei, mas eu sou uma cabeçuda também, né, mãe? Mas obrigada mesmo assim, viu, Zé? Um abraço pra você, pra Luciana, pro Francisco e pra Lohane, porque é muito bom, né? E a minha amiga, a Adri, lá de São José dos Pinhais, eu mandei um videozinho da espada de São Jorge. Ela falou, Botuda, eu também preciso. Vou comprar, vou pedir aí nas minhas vizinhas, porque é bem comum e é muito antigo essa tradição de ter uma espada de São Jorge em casa, né? Elisângela e Gilberto estão ligadinhos. Alô, Divo da Planalto, boa noite, Divo. Vocês foram no rodízio, Divo? Ou vocês vão amanhã? Me conta, porque a Val ganhou terça-feira um rodízio, né? O Aval vai sozinho e vai te deixar na casa. É R$47,90 por pessoa. A minha amiga Val levou um. Não sei se ela vai com a família toda. Um beijo pro Valdir Penteado lá do Radiadores do Valdir. A Vanessa tá ligadinha, quer ouvir? Ana Castela vai chegando, vai sintonizando, porque o batidão é pra você.

É a queridona lá do Mercado Marcão, tá trabalhando ainda, abastecendo estoque lá e curtindo o batidão. Eu vou agradar você agora. Espera só um pouquinho. Fica pertinho do rádio que você vai colocar no 20. O teu rádio, pra você escutar a música que eu preparei pra você. Uma das que eu sei que você gosta. Um beijo pra Val. A Val tá me contando que vai no rodízio semana que vem, porque o filho dela tá jogando vôlei, indo pra Cambé jogar pelo Pitanga. E que maravilhosa essa notícia, minha amiga Val. Quantos anos que ele tem? Gente, eu jogava pelo Pitanga. Eu tô rindo, Val, porque eu ia só pra esquentar o banco. Sabe por quê? Quando tinha treino, a botuda virava na Marta. É, quase a Marta. Aí chegava no dia, minha amiga Val, a Val tá contando que o filho dela tem 17 anos. É mais ou menos a idade que eu tinha. Eu me aposentei com 17. Porque eu comecei a trabalhar na rádio, já logo casei. Com o Bronze, um ano depois, estávamos casados. E aí, o que acontece? Ele fez eu me aposentar. Essa é a minha história, Val. Então ele fez eu me aposentar, mas aí nós fomos morar em Palmital um ano. Lá eu joguei pelo Supermercado União. É de lá que tem a gravação que o João Carlos fez com a Thaíde Fernandes, que a batuda fez um gol nos últimos 5 segundos. E aí foi pros pênaltis e aquela coisa toda, foi maravilhoso. Mas a Cris Rainos tá aqui.

0: Paulinho. Um beijo pra Cris. Nossa, Cris, você tá muito bem, hein? Tá assando carne, tomando uma escola. E ela falou, bota tudo aqui, saudade desse tempo. Nem me fale, Cris. Eu sempre converso com a Mica na academia e aquela nostalgia. Porque eu falo, Mica do céu, como a gente era tão feliz. Eu sou, mas muda, é outra fase, né? Bons tempos, a gente não tinha boleto. A gente não tinha nem dinheiro pro lanche, mas era uma felicidade diferente, né? Aí a gente cresce, casa, para de jogar bola. A Mica voltou, né? A Mica, a Lita, a Dani, a Fraldinha, a Garrafão, era uma delícia. Memórias que a gente guarda com muito carinho do time do Pitanga, que era o Ito, nosso treinador ali em 2003, 2004. Um beijo pra você, Cris. Bom churrasco, obrigada pelo carinho. E a Cris Rainos tá ligadinha também. A Maria Miranda, a Lourdes Manchur Kreitz, boa noite, Lourdes. A Neia da Limeira também tá confirmando a audiência. A Neia e o maridão Luiz Carlos, hoje tem centro de salgados do Walter. A Isabel, um beijo, Isa. Boa noite pra você, minha queridona. Tem mais beijo, a dona Neuza lá de Cândido.
1: Oi, Batuta, aqui é a Neuza de Cândido. Mande um alô aqui pra mim, tô na escuta, uma ótima noite, abraço.
0: Um abraço, dona Neuza, fica com Deus, a voz da senhora tá baixinha, a senhora tá bem? Tá tudo certo aí com a senhora? Um beijo, Ângela, e essa daqui, ó, essa é pra Rosana, tá trabalhando, vai curtir Corolla Branco no batidão.

0: que adora a música do Nando Moreno, eu sei que é o meu amigo Joanides Baltazar, tá chegando no batidão. Boa noite, Joanides, tudo bem com você? Já conversamos no ar, que agora tá no ponto aqui, o áudio da minha amiga Carmen. Tudo bem, minha queridona?
1: Boa noite, minha amiga.

0: Tudo bem?
1: Graças a Deus, e a senhora?
0: Oi, manda música pra nós, estamos escutando aqui o teu programa.
1: Vou te mandar uma moda bem linda, próxima, Ana Castela com Sérgio Reis, e vai pra você, tá bom, minha queridona, minha amiga Carmen? Alô, Silvana, Silvana, Vicentinho Stort, ela que joga bola. Silvana, eu vi a chuteirona massa que você comprou no grupo lá da Vera Calçados hoje. É pra você ou é pro teu maridão ou pro teu filho? Me conta, porque eu achei maravilhosa. Me deu uma saudade dos tempos que eu jogava futsal. Nossa, como era bom, né? Eu nem lembro se eu tinha tênis de futsal certinho. Nossa senhora, acho que não. Um abraço, Silvana. Agropecuária Stort, se liga no batidão. Excelente noite pra você de descanso, minha queridona Silvana. O Eloan do Rio do Meio quer ouvir também mais uma do Eduardo Costa. Agora ele, Joanides.
2: Boa noite, boa tarde. Aqui é o Joanides, Baldassare do Bom Retiro. Gostaria de ver a música com o René aí, Papel de Homem. Manda pra nós no Bom Retiro.
1: Papel
2: um abraço,
1: Baldassare,
2: que alguém quer participar do sorteio.
1: Um abraço pra você, Baltazar. Essa música é linda, Romaria. Vai pra Carmen, vai pra Silvana, pra Helena, todo mundo sintonizado, a família inteira, 8h35.
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0: Batidão, Romaria. Boa noite, seu Luiz Letreille, dona Marlene, lá de Santa Maria do Oeste. Meu amigo Gilberto, boa noite.
1: Jantar e descansar agora. Pra mais um dia amanhã.
0: Um abraço pra você, Gilberto. Agora tem Lauana Prado, 8h40.

0: Irmão da Lua, Amigo das Estrelas, Zezé de Camargo e Luciano.
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0: 8h47, Batidão da volta da todo mundo sintonizado. O Hélio mandou o áudio aqui, ó. Curtindo, Irmão da Lua, Amigo das Estrelas, foi pro Hélio, foi também pro Gilberto, que tá sintonizado. Alô, Alexandre Jativa, confirmando a audiência. Obrigada pelo carinho, Alexandre. Bom descanso pra você aí, Roncador, sintonizado com a Aninha. Obrigada demais. Vou mandar pra você, Alexandre, Amor Clandestino, Jean Giovanni. É a próxima, vai pra galera aí do Roncador. Alô, Evelyn. A Evelyn tá ligadinha, ó, Batuda. Fala do nosso encontro, ó, tamo por cá, curtindo na escuta da melhor 102 FM, uma cerveja gelada, um beijo pra você, Evelyn. A Evelyn que vai fazer esse porco no tacho, no segundo encontro dos amigos do Fernandão, é dia 12 de setembro, é pertinho do meu aniversário, sabia, Evelyn? Eu faço aniversário dia 15, e eu amo comemorar aniversário, é impressionante. Só que assim, Evelyn, são dois estágios, três estágios, só três. Vocês ficaram esperando eu falar quatro, né? Primeiro, eu gosto muito, eu fico assim animada, empolgada. Um mês antes, que nem agora, falta 32 dias. Aí mais perto eu começo a ficar reflexiva. O que eu já fiz, todas as coisas que eu passei, todas as pedras no caminho, todos os percalços. Porque eu sou uma pessoa que analisa tudo. Ah, você já parou pra pensar? Já. Sim, eu já parei pra pensar. Então assim, ó, tudo que você pensar, eu já pensei. Aí depois, Evelyn, vem a alegria de novo. A expectativa dos presentes. Tá chegando o aniversário da Votuda, dia 15. E o segundo encontro dos amigos do Fernandão, dia 12 de setembro. Largada às 13h30, lá no Rio do Meio. A janta vai ser porco no tacho e haverá premiação. Inscrições antecipadas, R$70. No dia, R$80. É 80 só, não é mais não, Votuda. É só 80 no dia. E é 9900-1752. O WhatsApp da Japa do Fernando pra você fazer a sua inscrição. Segundo encontro dos amigos do Fernandão. Agora, cadê o meu amigo Baltazar que pediu essa daqui, ó?

0: Vou chamar o Bronze, sim, pra gente ir. Muito obrigada pelo convite. Segundo encontro dos amigos do Fernandão. Nosso amigo querido, você também, Japa, uma super amiga. Um beijo.
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0: 9h55. Chegou ao fim mais um Batidão da Votura. E como sempre, passou voando. Um beijo pra dona Neuza, que tá me contando aqui, ó. Somos todos virginianos, Votuda. Eu também, olha só, o meu aniversário deixa eu ver aqui, ó. Meu aniversário é de... Da senhora não veio o dia, dona Neuza, mas veio do seu filho, Luiz, que é dia 7, 8 e 9. São três aniversariantes na casa da dona Neuza, todos virginianos. Eu imagino a organização que deve ser aí, dona Neuza. O perrengue chique que deve ser na casa da dona Neuza, porque nós virginianos, nós somos tão críticos com a gente mesmo. Meu Deus do céu, a gente luta contra a gente mesmo. A gente não tem essa questão de crítica com os outros. Lógico que a gente tem a opinião própria do que é certo, do que é errado, mas a crítica maior, a mão pesada é na gente. Isso também não é bom. Faz bom porque a gente cresce, mas a gente sempre acha que pode melhorar. Um beijo, dona Neuza, Joanides, Laureci, Jesus Gomes, o Vanderlei tá ligadinho também, ó. Quem leva os salgados é o Fernando, um cento de mini salgados. E o WhatsApp é 2330 ao final. Já converso com vocês pra vocês retirarem esse cento salgado o dia que vocês quiserem, porque o ganhador pode escolher sim. Ah, o da dona Neuza, ela tá me explicando aqui, ó. O da dona Neuza é dia 8 e um dos filhos é 7 e o outro é 9. Que legal, é pertinho os aniversários, dona Neuza. Deus abençoe todos vocês com um excelente descanso, uma ótima noite de quinta-feira, fim de semana chegando, tem um pouquinho de previsão de chuva amanhã, fim de semana já não tem mais, e que você aproveite bastante com a sua família. Em tudo, dai graças a Deus. Quantas vezes uma pessoa pode morrer sem que ninguém perceba? Há mortes que não interrompem o coração, interrompem apenas a pessoa que éramos. Algumas acontecem em silêncio, enquanto a vida continua exigindo café, a louça, o trabalho, o sorriso. Ninguém percebe o instante em que uma parte de nós cansa e, por vezes, desiste. Porque não há sirenes para as dores invisíveis. Mas existe algo extraordinário em quem atravessa esse deserto. Um dia, quase sem perceber, volta a respirar com mais força. Não porque a dor tenha desaparecido, mas porque descobriu que ainda havia vida esperando do outro lado. Envelhecer também é isso. Sobreviver às versões de nós que precisaram morrer para que outras pudessem nascer. Talvez a coragem não seja nunca morrer por dentro. Talvez seja aceitar que algumas mortes são necessárias e que permanecer respirando, às vezes, é o primeiro gesto de quem decidiu voltar para si. Tem tanta dor escondida em cada coração, né? Tem gente que não fala, tem gente que diz que não. Mas é impossível passar ileso pela vida. Dores, medos, inseguranças, expectativas. Eu li esses dias que expectativa nem sempre é o termo expectativa. É só você pensar que a pessoa agiria com você de acordo como você agiu. E às vezes nem isso acontece, nem o básico. E aí vem a decepção. O importante é a gente não se perder nesse mundo cheio de máscaras, mentiras, fofocas, coisas criadas. Aquelas panelinhas, um não gosta de uma pessoa, aí ele vai convencer aqueles que estão em volta de que aquela é uma péssima pessoa. Que a gente não caia nessa, né? Que a gente conheça as pessoas pelos nossos olhos e os nossos ouvidos. Tem tanta alma por aí machucada, esperando uma chance de ver como essa pessoa é bonita. Benditas sejam as almas bonitas. Essas sim me encantam. E essa música é linda, porque tem sonhos que se realizam muitos anos depois. Mas é no tempo de Deus. Um beijo e até amanhã.
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Oi, gente, deu um pause aqui na nossa música. Eu acho que a internet causa o tempo feio, né? Ah, bonitona!

0: gospel antiga, que eu amo música gospel, gente. Não vai dar tempo, não vai dar tempo. É, não vai dar tempo. Mas eu tentei, vocês viram. Um abraço pra todos vocês. Excelente noite. Fiquem com a Voz do Brasil na sequência. Amanhã eu toco essa música, é linda.
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3: 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As notícias do governo federal que movimentaram o país no dia de hoje.
4: Olá, boa noite.
5: Boa noite para você que nos acompanha em todo o país.
4: Quinta-feira, 13 de agosto de 2026.
5: Vamos aos destaques do dia.
4: Brasil registra mais de 62 milhões de empregos formais no mês de junho.
5: Dados são da RAIS, a Relação Anual de Informações Sociais, que é divulgada mensalmente. Graziele Bezerra.
6: Do total de empregos registrados em junho, a maior parte ficou com os trabalhadores seletivos e temporários, responsáveis por 48 milhões de vínculos.
4: Operação Arena. Investigação apura sonegação fiscal e lavagem de dinheiro na exploração de apostas de cota fixa e jogos de azar.
5: São apreendidos bens e valores de até R$1 bilhão. Luana Karen.
7: A investigação identificou indícios de utilização de uma complexa estrutura societária com o objetivo de conferir aparência de legalidade a operações relacionadas à exploração de apostas de cota fixa e de jogos de azar.
4: Já está em funcionamento modalidade de crédito para adimplentes.
5: Estratégia oferece condições mais favoráveis a trabalhadores informais que estão com dívidas em dia. Luciana Vasconcelos.
8: A medida permite contratar uma nova operação de crédito para quitar integralmente a dívida anterior.
4: Hoje na apresentação da Voz do Brasil, Mariana Jungmann e Luciano Seixas.
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4: Mais de 62 milhões de vínculos de emprego ativos.
5: E o quadro do o quadro do mercado formal do país em junho, segundo dados divulgados hoje.
4: Os números fazem parte da RAIS, levantamento que era realizado uma vez por ano e agora está sendo divulgado mensalmente.
6: Segundo os dados divulgados nesta quinta-feira, no mês de junho foram registrados 62.891.209 vínculos de trabalho ativos no país. Cerca de 164 mil a mais do que o registrado no mês anterior, maio. No acumulado do primeiro semestre, o aumento no emprego formal foi de 3,6% em relação a dezembro de 2025, com 2 milhões e 200 mil novos vínculos. Do total de empregos registrados em junho, a maior parte ficou com os trabalhadores seletistas e temporários, responsáveis por 48 milhões de vínculos. Em seguida, vem os agentes públicos, ocupando 14 milhões e 300 mil postos, e as demais categorias com cerca de 430 mil vínculos ativos. O setor de serviços foi responsável pelo maior número de oportunidades, como explica Paula Montanher, subsecretária de Estatísticas e Estudos do Trabalho do Ministério do Trabalho e Emprego.
9: Todos os setores cresceram. O grupo que mais cresce é o grupo que a gente chama de serviços. Uma parte grande desses empregos são na administração pública, defesa, seguridade, educação e saúde.
6: Até junho, os dados da RAIS, a relação anual de informações sociais, eram divulgados uma vez por ano. Agora, o relatório é publicado mensalmente e traz também recortes como sexo, raça, cor e escolaridade. As mulheres, por exemplo, ocuparam mais de 29 milhões dos empregos em junho, cerca de 46% do total, um crescimento de 5,7% em relação à quantidade de postos que elas